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0: 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Apaga-se a luz de mais um dia. Na tarde tristonha, o sino tange momentos de orações. Ave Maria. Tudo vai ficando quieto, só da cidade se ouve alarido. Burburinhos de carros, metrôs e sons coloridos chegam com gargalhar de uma criança. E assim, todo o nosso ambiente vai se fazendo mais cercado e silente pelas muralhas da solidão. 9 horas. A sentinela lá da sua guarita distante, sobre um dos portões fortes e gigantes, inicia o toque de silêncio em seu clarim. O cerco da solidão vai se apertando à medida que as luzes vão se apagando. 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

0: Olá, amigos. Quem fala aqui é Franli. Quero dizer o seguinte: para você ter êxito na fé, você precisa ter fé. Se você não tiver fé, você não vai ter êxito. Saiba de uma coisa, que um dos melhores remédios, melhor antibiótico, é a fé. Você quer que dê certo sua fé? Se concentre, levante a mão para cima, se encoste em qualquer, numa parede, em qualquer coisa, e peça a Deus aquilo que lhe interessa. E tenha fé. Se você fizer isso, vai dar certo, vai dar certo. Quem está falando aqui é Franli. Essa oração foi feita aqui na sede da Rede Rádio Verde Campos, com todos os funcionários daqui da rádio. Todos nós fizemos com fé, pedindo para que você tenha saúde, nossos ouvintes, nossos queridos amigos. Então, só quero lhe dizer para você, tenha fé e reze conosco esse Pai Nosso.
1: Pai Nosso que estais nos céus, santificado seja o vosso nome. Venha a nós o vosso reino, seja feita a vossa vontade, assim na terra como no céu. O pão nosso de cada dia nos dai hoje, perdoai as nossas ofensas, assim como nós perdoamos a quem nos tem ofendido. E não nos deixeis cair em tentação, mas livrai-nos do mal. Amém. Ave Maria, cheia de graça, o Senhor é convosco. Bendita sois vós entre as mulheres. Bendito é o fruto do vosso ventre, Jesus. Santa Maria, Mãe de Deus, rogai por nós, pecadores, agora e na hora de nossa morte. Amém.
2: Esse Pai Nosso e Ave Maria é um oferecimento da família da Rede de Rádio Verdes Campos SAT e suas afiliadas. Para todas as pessoas que estão nesse momento passando por situação difícil nos hospitais, com a Covid ou com outras doenças. E também para todas as famílias que estão sofrendo porque perderam seus entes queridos. Rogamos a Deus que Ele console cada coração sofredor nesse momento tão difícil nas nossas vidas. A família da Rede de Rádio Verdes Campos SAT e suas afiliadas têm a certeza que juntos vamos passar por tudo isso e sair do outro lado mais forte.
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0: Fala para o teu irmão que está do seu lado. Deus quer que você viva uma história de poder nesse tempo. Faça a diferença, querido. Aleluia.
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9: Bom dia. Peço licença para entrar na sua casa e saudar com carinho. Bênção vovô, bênção vovó. Que essa bênção me traga felicidade e que traga também para você, porque com fé, com água e os produtos GF8 salvam vidas e podem salvar a minha e a sua também. Eu sou Emanuel Lucas, chegando com as principais notícias com credibilidade, responsabilidade e compromisso com a verdade. Falo direto da rede de rádios Verdes Campos Sat, para todo o Brasil e para o mundo via internet. Está no ar o Jornal Verdes Campos, primeira edição, na rádio do vovô, da vovó, na rádio do amigo caminhoneiro e de todos os meus irmãos camponeses.
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0: Olá, muito bom dia. Estamos começando mais uma edição do seu Jornal Verdes Campos, primeira edição nessa manhã de segunda-feira, dia 15 de junho de 2026. São exatamente 6 horas e 8 minutos. Aqui do meu lado está ela, Aline Portela, minha parceira de bancada. Muito bom dia.
1: Bom dia, Emanuel. Bom dia a todos que estão acompanhando a nossa rede de rádios Verdes Campos SAT. Mais uma vez é um prazer estar aqui junto com você para trazer informações, dicas especiais do nosso dia. Desejar para você, desde agora, um dia muito especial, uma segunda-feira de muita paz, de muita fé, de muita alegria e de muita luz. Vamos lá, seguindo!
0: E vamos aos destaques de hoje.
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0: Dois helicópteros se chocam e deixam 6 mortos no Rio de Janeiro.
1: Transnordestina já tem mais de 100 quilômetros de malha concluído.
0: Doenças raras, cartilha reúne orientações sobre direitos dos pacientes.
1: E você vai acompanhar no Bloco Agro. No Piauí, o INCRA abre seleção de 21 vagas em assentamentos rurais.
0: Quebradeiras de coco babaçu passam a ser reconhecidas como patrimônio cultural do Brasil.
1: Semana começa com chuvas no norte, sudeste e parte do centro-oeste. Você vai acompanhar a previsão do tempo.
0: Nas notícias gerais e policiais, justiça suspende despejo de famílias da comunidade Cajueiro no estado do Maranhão.
1: A adolescente de 13 anos morre após afogamento em açude no centro-norte do Piauí.
0: E no Ceará, um idoso de 80 anos morre atropelado por um trem.
1: Motorista de Porsche com carteira vencida é levado à delegacia após fazer manobras perigosas no Piauí.
0: Oportunidade, Universidade Estadual do Maranhão abre inscrições para 810 vagas em especializações gratuitas e à distância em 23 polos.
1: Bolo de Santo Antônio é arrematado por R$50 mil em leilão de paróquia no Ceará.
0: Estas e outras informações a partir de agora no seu Jornal Verdes Campos, primeira edição. 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Quer mandar o seu alô, o seu recado, a sua denúncia? A linha está liberada para você no nosso WhatsApp no 86994475082. 86994475082. Esse é o Jornal Verdes Campos, primeira edição, que está começando agora.
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0: Abraçando aos nossos amigos ouvintes nessa manhã de segunda-feira, você amigo, irmão agricultor, irmão caminhoneiro, você motorista de aplicativo, de ônibus, de táxi, você que está se preparando para sair para mais um dia de serviço, então sintam-se abraçados pelo seu amigo Emanuel Lucas e pela sua amiga Aline Portela. Permita que a gente possa entrar aí na sua casa, no seu carro, no seu caminhão, para que a gente possa levar a melhor informação até você. 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Você que nos acompanha também pela Banda KU, no canal 365 em todo o Brasil, mais de 20 milhões de ouvintes em sintonia conosco. E você também que nos acompanha através das nossas redes sociais, seja no Instagram ou no Facebook, é o Grupo de Comunicação Verdes Campos Multiplataforma, para você não perder nada da melhor programação do Brasil. 6:17, vamos iniciar aqui o nosso noticiário falando sobre aí essa tragédia, né, que aconteceu no final de semana no Rio de Janeiro, onde dois helicópteros, né, se chocaram, né, e provocaram aí 6 mortos, né, no Rio de Janeiro. Pelo menos aí 6 pessoas morreram, né, na manhã de ontem, após essa colisão no ar de 2 helicópteros que caíram ali nos arredores da Avenida das Américas, na altura ali do Recreio dos Bandeirantes. Isso aconteceu aí na zona sudoeste do Rio de Janeiro. Os mortos são os tripulantes aí das aeronaves, Aline.
2: Pois é, Manuel. O Corpo de Bombeiros Militar do Estado do Rio de Janeiro foi acionado às 8:59. Cerca de 45 militares do Recreio dos Bandeirantes, com o apoio de equipes especializadas do Grupo de Ações Especiais, foram deslocados para o local.
0: Segundo os bombeiros, os helicópteros caíram no estacionamento de uma concessionária de carros elétricos, provocando um incêndio que atingiu pelo menos 20 veículos.
2: Pois é, imagina só, todo mundo, acho que todos nós, né, quando tem um acidente como esse, uma tragédia como essa, ficamos comovidos, né, eu acho que é uma das tragédias mais impactantes, assim, em relação são tragédias aéreas.
0: Exatamente. Né? E até confirmando aqui, porque foi até a mídia, né, a imprensa divulgou aí, segundo informações preliminares, né, do IML, os corpos já foram reconhecidos, né, essas 6 vítimas, né? Entre as vítimas estão o cantor e produtor norte-americano Oliver Tree, né? E também aí o criador de conteúdo argentino Gaspar Prendias, que é conhecido nas redes sociais, era conhecido nas redes sociais como Gasp. E ambos aí acumulavam milhões de seguidores, eram conhecidos internacionalmente por seus trabalhos na música e também na produção de conteúdo digital. E também os pilotos, né, dos helicópteros Alexandre Souza, né, e também o produtor musical brasileiro Lucas Frota, que é diretor de videoclipes do argentino Lucas Vignale e também do cantor, né, Oliver Tree. E todos eles morreram no local do acidente. Então, esse Oliver Tree, ele é um cantor norte-americano e que estava em turnê pelo Brasil, né? Ele iria fazer shows em breve, né? Mas aí essa tragédia acabou tirando a vida dele. Ele estava, né, acompanhando, né, a Copa do Mundo, né, junto com alguns influenciadores brasileiros, né? Gostava muito do Brasil, né? E infelizmente essa tragédia acabou tirando a vida aí desse cantor aí da nova geração, né? Os adolescentes aí, os mais jovens conhecem aí esse cantor. Infelizmente, 6 vítimas aí fatais dessa tragédia desses 2 helicópteros que se chocaram no ar. Então, exatamente 6:20, trazendo aqui mais informações para você. Agora falando aí sobre as obras da Transnordestina que seguem a todo vapor, Aline.
2: Isso mesmo, Emanuel. A ferrovia Transnordestina alcançou um recorde em sua construção ao registrar o maior ritmo diário de montagem desde o início das obras no último domingo, viu?
0: E na ocasião, as equipes já concluíram mais de 1,6 quilômetros de ferrovia em um único dia, durante a instalação de 3,3 quilômetros de trilhos no lote 5, localizados na região de Quixeramobim, no Ceará.
2: Segundo o Ministério da Integração e do Desenvolvimento Regional, a obra já tem mais de 100 quilômetros de ferrovia concluída, de um total de mais de 1.200 quilômetros de malha ferroviária.
0: Atualmente, a primeira fase da Transnordestina está com cerca de 81% de execução e a expectativa é concluir essa etapa em 2027. O empreendimento já recebeu 9,8 bilhões de reais em investimentos de um orçamento total de 15 bilhões de reais.
2: Em março deste ano, o governo federal aprovou mais 152 milhões de reais do FDNE para manter o ritmo das obras. O fundo é um dos principais financiadores da ferrovia e representa a atuação da União em projetos estruturantes capazes de ampliar a competitividade regional, reduzir custos logísticos e impulsionar a geração de emprego, renda e oportunidades no Nordeste.
0: Até agora já foram liberados mais de 6,6 bilhões de reais pelo FDNE para a obra da Transnordestina.
2: Com 1.206 quilômetros de extensão, a Ferrovia Transnordestina vai ligar Eliseu Martins, no Piauí, ao Porto do Pecém, no Ceará, passando por 53 municípios. Considerada a maior obra linear em execução no Brasil, a ferrovia foi planejada para ampliar o escoamento de grãos, fertilizantes, combustíveis, cimento e minério, fortalecendo a logística e o desenvolvimento econômico do Nordeste.
0: O projeto busca reduzir drasticamente o custo logístico de transporte de commodities como soja, milho e também minérios. Seis horas e 22 minutos, vamos agora trazer as informações direto aí da nossa central de jornalismo de São João dos Patos, no estado do Maranhão. Alô, bom dia!
3: Muito bom dia, Manuel Lucas, bom dia, Aline Portela, e agora vamos com informações aqui da central de jornalismo de São João dos Patos, hoje é segunda-feira, dia 15 de junho. Olha, morre no hospital motociclista vítima de grave acidente na Pedro Neiva, em Imperatriz. O jovem, identificado como Rian Mateus, morreu após um grave acidente de trânsito, segunda-feira, dia 15 de junho. Olha, morre no hospital motociclista vítima de grave acidente na Pedro Neiva, em Imperatriz. O jovem, identificado como Rian Mateus,

dinâmica da colisão, nem sobre as circunstâncias que provocaram o acidente. O caso está sendo apurado pelas autoridades competentes. Olha, agora vamos com uma informação local. A celebração dos 30 anos da empresa Frangos e Ovos Tangará ganhou um momento especial durante a 25ª Expo Sertão, aqui em São João dos Patos. O governador do estado do Maranhão, Carlos Brandão, visitou o estande da empresa, acompanhado do prefeito, doutor Alexandre Magno, onde foi recebido pelos proprietários Tangará e Janaína, sendo calorosamente parabenizado pela trajetória de sucesso construída ao longo de 3 décadas. Olha, reconhecida como uma das maiores referências do agro maranhense, a Ovos e Frangos Tangará aproveitou a feira para apresentar sua nova identidade visual, com fachada renovada, nova logomarca e uma imagem ainda mais moderna, sem perder a essência que consolidou a confiança dos consumidores ao longo dos anos. A história da empresa se confunde com a própria trajetória de crescimento de São João dos Patos. Fundada há 30 anos pelo empresário Tangará, a empresa

0: 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E com essas informações eu volto aí à bancada do Jornal Verdes Campos, primeira edição.
1: Valeu, Messias, GF8, trazendo as informações direto aí da nossa central de jornalismo, a de São João dos Patos, no estado do Maranhão, 6h25, trazendo agora informações sobre saúde, porque com o objetivo de informar, orientar e promover o acesso a garantias fundamentais aos cidadãos que convivem com doenças raras, a Seccional do Rio de Janeiro, da Ordem dos Advogados do Brasil, lançou aí a Cartilha de Direitos das Pessoas com Doenças Raras.
2: E olha, segundo a entidade, estima-se que mais de 13 milhões de pessoas têm algum tipo de doença rara no Brasil. Como enfrentam jornadas complexas que envolvem diagnósticos tardios e tratamentos de longa duração, o desconhecimento das leis torna-se uma barreira adicional.
1: Destinada a pacientes, familiares, cuidadores, advogados, profissionais de saúde e gestores públicos, esse guia detalha os direitos garantidos pelo ordenamento jurídico brasileiro em diversas áreas fundamentais para a subsistência e para a inclusão do paciente.
2: E, por exemplo, na área da saúde são apresentadas orientações sobre atendimento pelo Sistema Único de Saúde, o SUS, acesso aos exames genéticos e aos diagnósticos complexos, fornecimento gratuito de medicamentos de alto custo e direito ao tratamento fora do domicílio.
1: E também na educação, o documento aborda a consolidação do modelo de educação inclusiva, a obrigatoriedade de oferta de recursos de acessibilidade e as adaptações curriculares, a proibição de cobrança de valores adicionais em mensalidades de instituições privadas e também a implementação do plano educacional individualizado, entre outros.
2: No âmbito previdenciário, a cartilha apresenta os caminhos para a concessão do benefício de prestação continuada, BPC, além de benefícios aos segurados do INSS, como a aposentadoria por incapacidade permanente e o auxílio por incapacidade temporária.
1: E também, além das garantias federais, como a Lei Brasileira de Inclusão número 13.146 de 2015, o manual aborda legislações estaduais e municipais fluminenses relevantes, mas ainda pouco difundidas entre a população em geral.
2: E a cartilha também detalha os canais práticos para a denúncia de violações e a defesa ativa de direitos, orientando o cidadão sobre como acionar a Defensoria Pública, o Ministério Público, as ouvidorias do SUS e a própria Câmara de Resolução de Litígios em Saúde.
1: E a presidente da Comissão da Pessoa com Doença Rara, da OAB Carioca, Cibele Drummond, diz que o diagnóstico de uma condição rara costuma vir acompanhado de isolamento e também de muitas dúvidas.
2: Para o coordenador do Instituto Nacional de Atrofia Muscular Espinhal, Gabriel Guimarães, é a entidade que representa pacientes e familiares de pessoas que vivem com a atrofia muscular espinhal, a AME. A cartilha é importante tanto para os pacientes e familiares quanto para as instituições e o governo.
1: A AME é uma doença rara e degenerativa que afeta os neurônios motores na medula espinhal. Ela pode causar fraqueza muscular progressiva, atrofia e pode comprometer funções básicas como locomoção, deglutição e respiração. Trazendo aqui as primeiras participações, eu quero aqui mandar um abraço para a Eva GF8 em Água Branca. 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Alô também aqui para o nosso amigo Francisco Ribeiro em Singefredo Pacheco.
3: Bom dia, Manuel Louca. Bom dia, Anete. Anete Campo. Sou muito fã dela, de você, Manuel. Manda um alô aí pro Francisco Refeito Pacheco, Francisco Ribeiro, aqui do bairro Bela Vista. Um bom dia para as garelas aqui de todos, as gatinhas.
1: Pronto, forte abraço, meu amigo. Alô também para ele, Eduardo Teixeira.
4: Bom dia, Verdes Campos SAT, segunda-feira, que venhamos ter uma maravilhosa manhã, tarde, noite de segunda-feira e ótima semana. Sou Eduardo Teixeira, aqui do Sítio Morro, São Francisco de Assis, do Piauí. Bom dia, Aline, bom dia a toda a equipe da Verdes Campos SAT, jornal, primeira edição, e toda a equipe em geral, e todos os ouvintes e ouvintas da Rádio Verdes Campos SAT. Obrigado, Deus abençoe.

0: abençoe e que Jesus Cristo e Deus nos abençoe, nos fortalece, nos enche de honra e glória para todos sempre. Amém.
1: Amém. Tá aí, forte abraço, nosso amigo Eduardo Teixeira, em São Francisco de Assis do Piauí, e também para ele, Roberto Marques, desejando aí uma feliz segunda-feira. 6:31, e daqui a pouco no Jornal Verdes Campos você vai acompanhar.
2: Olha, o INCRA abre seleção para 21 vagas em assentamentos rurais no Piauí.
1: Quebradeiras de coco babaçu passam a ser reconhecidas como patrimônio cultural do Brasil.
2: E você vai conferir a previsão do tempo. A semana começa com chuvas no norte, sudeste e parte do centro-oeste.
1: Estas e outras informações já já no seu Jornal Verdes Campos, primeira edição.
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0: De volta com o Jornal Verdes Campos, primeira edição na sua rede de rádios Verdes Campos Sat, você que acompanha de qualquer lugar do Brasil e do mundo, através da nossa banda KU no canal 365. Nossas redes sociais também estão aí para você conferir tudo da nossa programação, não só o Facebook, mas também o Instagram, o nosso YouTube, que você acompanha aí com imagens ao vivo também. A gente aqui direto do estúdio da Verdes Campos Sat. Olha só, sempre a gente está com você coladinho, onde você estiver, trazendo dicas, porque nossa programação também tem o oferecimento dos produtos GF8. 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
2: Seis horas e 40 minutos, né? Trazendo aqui mais participações aqui dos nossos amigos ouvintes. Quero aqui mandar um abraço para a nossa amiga Marlúcia, GF8. Bom dia.
3: Olá, bom dia, Manuel Lucas. Bom dia, Aline, que é a Marlúcia, a gente dos produtos GF8 aqui da cidade de Guadalupe. Deixo um bom dia também todo especial para todos os meus clientes. E quero desejar aqui um bom dia também para minha mãe, lá em Teresina também, a agente GF8 ali no Parque Alferraz, Santa Maria da Codipe. 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
2: Então tá aí, um abraço para nossa amiga a Marlúcia Jeffuita em Guadalupe, boas vendas para você. Alô também aqui para a dona Francisca Torres, bom dia.
4: Bom dia, Emanuel Lucas. Bom dia, Aline. Passando para desejar a todos uma abençoada semana, cheia de luz, cheia de bênçãos. Que Deus possa estar abençoando a nossa semana, a nossa segunda-feira. Ótimo trabalho a todos. Bom dia.
2: Então tá aí, um forte abraço. Nossa amiga também ali ao fundo, né? Os pintinhos ali, né? Alô também, Maria de Fátima de Pau d'Arco.
5: Bom dia, Manoel, Luque, Aline Brito, passando por aí para desejar uma feliz segunda-feira para vocês, um feliz trabalho, para todos que fazem a Rede Redes Campo. E mandar um bom dia para minha amiga Lúcia no Buriti do Meio, minha amiga Cristiana Bado Riti, para todos minha família. E bote meu nome na oração, ofereço para todos vocês, todos que fazem a Rede Redes Campo, para toda minha família, para todos que estão precisando desta oração. E feliz trabalho, feliz segunda-feira para vocês, que Deus abençoe todos com saúde, em nome dos produtos F8, que salvam vida e pode salvar a minha e a sua também. Então, um bom dia, fique com Deus, um abraço, não perca o programa de vocês.
2: Pronto, forte abraço, Maria de Fátima. Alô também aqui para o nosso amigo Luciano GF8, bom dia.
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2: Forte abraço, Luciano. 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Para você, é a nossa amiga Francisca lá de Barro Duro. 6h44, daqui a pouco mais participações, trazendo agora as informações do agro, né, do meio rural, né, começando aí por essa informação que vem do estado do Piauí, Aline.
0: Isso mesmo, Emanuel. O Instituto Nacional de Colonização e Reforma Agrária, o INCRA, abriu inscrições para a seleção de famílias interessadas em concorrer a vagas nos projetos de assentamentos Bom Sucesso e Nova Olinda, que ficam localizados no município de Simplício Mendes, a cerca de 380 quilômetros de Teresina.
2: Ao todo estão sendo ofertadas 21 vagas, sendo 18 destinadas ao assentamento Bom Sucesso e 3 ao assentamento Nova Olinda. As inscrições seguem até o dia 25 de junho e podem ser realizadas gratuitamente de forma presencial ou pela internet.
0: Os editais com as regras da seleção estão disponíveis na plataforma de governança territorial no portal do INCRA, além do Sindicato dos Trabalhadores Rurais de Simplício Mendes e prefeituras de municípios da região.
2: E também quem optar pelo atendimento presencial deve procurar o Sindicato dos Trabalhadores Rurais de Simplício Mendes, que fica na rua Matias Gomes, número 709, no centro da cidade, das 8 às 2 da tarde, das 8 da manhã até as 2 da tarde, e eles não abrem, exceto nos sábados, domingos e feriados.
0: Já as inscrições online devem ser feitas por meio da plataforma de governança territorial, e para participar o candidato precisa acessar o sistema com CPF, a senha da conta gov.br, preencher o formulário eletrônico e anexar os documentos exigidos no edital. Após o envio das informações, é necessário aguardar a confirmação da inscrição pela plataforma.
2: Segundo a Comissão Regional de Seleção de Famílias do INCRA Piauiense, 5 editais já foram publicados em 2026, totalizando 92 vagas ofertadas em projetos de assentamento no estado. A expectativa é que outros 21 editais sejam lançados até o fim do ano.
0: Criado em 2010, o assentamento Bom Sucesso possui uma área de mais de 6 mil hectares e capacidade para abrigar até 70 famílias. Já o assentamento Nova Linda, também plantado em 2010, ocupa uma área de mais de quase 3 mil hectares e pode receber aí até 30 famílias.
2: Os dois projetos estão localizados em uma região que faz divisa com os municípios de Nova Santa Rita, Isaías Coelho, Bela Vista do Piauí, Conceição do Canidé, Santo Inácio do Piauí, São Miguel do Fidalgo, Paes Landim, Pedro Laurentino e Campinas do Piauí.
7: Bom dia, Manuel Lucas.
2: Alô, seu Valdivino.
7: Bom dia, Aline. Manda um bom dia pra gente aí, cara. Tá? Tenha uma ótima segunda-feira. Vocês aí da rádio, nós todos que fizeram nossa arredor. Beleza?
2: Vai, um forte abraço, nosso amigo Valdivino. Alô também pra ele, Raimundo Cunha. Bom dia.
8: 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Abraço aí para seu Tiririca no Arraial. Para seu Júnior Fernandes no Canto Alegre, Coivadas do Piauí. Para seu Lucas no Bom Princípio. Seu Belindo em Nossa Senhora de Nazaré. Para a dona Fátima na Salina de Baixo. Para a dona do Carmo na Baixinhas, Cabeceira do Piauí. Muito obrigado pelo espaço e até a próxima oportunidade.
2: Valeu, meu amigo Raimundo Cunha, em Campo Maior, boas vendas para você. E agora vamos trazer as informações direto aí da nossa central de jornalismo de Coelho Neto, no estado do Maranhão. Alô, bom dia!
9: Bom dia, Manuel Lucas, bom dia, Aline Portela, bom dia, ouvintes. Aqui Milton Vieira, direto da central de jornalismo da Rádio Verdes Campos de Coelho Neto, no Maranhão. E a gente começa antecipando aí votos de uma excelente semana de trabalho para vocês aí da bancada do Jornal da Verdes Campos, primeira edição. Aqui no Maranhão, a Justiça determinou o bloqueio dos recursos referentes aos juros moratórios dos precatórios do Fundef no município de Timon. A decisão foi proferida pelo juiz Wellington Souza Carvalho, da Vara dos Feitos da Fazenda Pública, em ação movida pelo Ministério Público do Maranhão. Pela determinação judicial, a Prefeitura está proibida de movimentar os valores até nova deliberação. Os recursos deverão permanecer depositados em conta vinculada até que o município apresente um plano de aplicação que inclua os juros moratórios na base de cálculo da subvinculação constitucional de 60%. Percentual que, segundo o entendimento defendido pelo Ministério Público, deve ser destinado aos profissionais do magistério. A decisão também suspende a eficácia de leis municipais ou atos administrativos que excluam os juros dos precatórios da parcela destinada aos professores. A medida afeta uma proposta aprovada recentemente pela Câmara Municipal que retirava os juros da base de cálculo para o rateio dos recursos. O caso segue sob análise da Justiça. E um caminhão apreendido durante uma operação policial relacionada à recuperação de uma carga de arroz roubada em Coelho Neto foi bloqueado pela Justiça do Trabalho. A decisão foi tomada pela Vara do Trabalho de Caxias, vinculada ao Tribunal Regional do Trabalho da 16ª Região. O veículo, um caminhão Mercedes-Benz L1620, de cor amarela e registrado no Ceará, estava retido pela Polícia Civil havia cerca de 40 dias e seria devolvido ao proprietário. No entanto, a Justiça determinou a penhora do bem para garantir o pagamento de uma ação trabalhista avaliada em aproximadamente R$ 90 mil. Segundo informações do processo, o caminhão pertencia a um empresário investigado por suposto envolvimento na compra de parte de uma carga de arroz roubada no município de Tuntum, também no Maranhão. Após a decisão judicial, o veículo foi transferido à parte autora da ação trabalhista. As investigações sobre o caso do arroz roubado continuam e seguem em fase de conclusão pelas autoridades competentes. 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
2: Valeu, Milton Vieira, trazendo as informações direto aí da nossa central de jornalismo de Coelho Neto, no estado do Maranhão, 6h51. Não perca o seu compromisso. E agora trazendo aqui uma informação boa, porque aconteceu aí uma conquista histórica para milhares de mulheres da região norte e nordeste do país, que foi oficializado na semana passada. O ofício das quebradeiras de coco babaçu, que é uma atividade tradicional desenvolvida nos estados do Maranhão, do Tocantins, do Piauí e também do Pará, que passou a ser reconhecido como uma manifestação de cultura nacional. A medida foi sancionada pelo presidente Lula por meio da Lei nº 15.431, publicada no Diário Oficial da União da última quinta-feira, dia 11.
0: E olha, Manuel, o reconhecimento representa um importante avanço para a valorização de uma prática que há décadas faz parte da identidade cultural de diversas comunidades brasileiras. Mais do que uma atividade econômica, a quebra do coco babaçu é considerada um patrimônio de saberes tradicionais transmitidos de geração em geração e fundamentais para a subsistência de milhares de famílias.
2: No Maranhão, o estado que concentra uma das maiores populações de quebradeiras de coco do país, a atividade possui forte relevância social, cultural e econômica. Em muitas comunidades rurais, o babaçu é a principal fonte de renda de famílias que dependem do extrativismo para garantir o sustento e também a qualidade de vida.
0: E o trabalho envolve a coleta dos cocos nas áreas de babaçuais, a quebra manual da casca e aproveitamento também integral do fruto. Das amêndoas são produzidos óleo, leite, farinha e diversos alimentos. Já a casca e outras partes do coco podem ser utilizadas na fabricação de carvão, artesanato, sabão, cosméticos e outros produtos comercializados dentro e fora das comunidades.
2: Ao longo dos anos, as quebradeiras de coco babaçu se tornaram símbolo de resistência e também de preservação ambiental. Isso porque a atividade é baseada no uso sustentável dos recursos naturais, contribuindo para a conservação dos babaçuais, e para a manutenção da biodiversidade em áreas onde a vegetação nativa ainda está presente.
0: Além do aspecto econômico, o ofício também carrega uma profunda importância cultural. Os conhecimentos relacionados ao manejo do babaçu, as técnicas de quebra, o aproveitamento dos produtos, a organização comunitária também fazem parte dessa identidade de povos tradicionais que mantém viva uma prática secular.
2: O reconhecimento como manifestação da cultura nacional fortalece a luta histórica das quebradeiras de coco por visibilidade, respeito e também valorização. A medida também amplia o reconhecimento da contribuição dessas mulheres para a economia popular, para a preservação ambiental e também para a manutenção de tradições que fazem parte da história brasileira.
0: Movimentos sociais e entidades ligadas às quebradeiras comemoram a sanção da lei, destacando que a iniciativa representa um importante passo para garantir a proteção e a valorização desse patrimônio cultural e material. A expectativa é que o reconhecimento contribua para a criação de novas políticas públicas voltadas ao fortalecimento da atividade e à melhoria das condições de trabalho das comunidades envolvidas.
2: No Maranhão, onde milhares de mulheres vivem diretamente da coleta e do beneficiamento do coco babaçu, a nova legislação é vista como uma conquista coletiva construída ao longo de décadas de mobilização e também de defesa dos direitos das trabalhadoras rurais.
0: Mais do que um reconhecimento oficial, a medida reafirma a importância das quebradeiras de coco babaçu na formação cultural do país e destaca o papel fundamental dessas mulheres na preservação de tradições, na geração de renda e na proteção dos recursos naturais para as futuras gerações.
2: 6h56, trazendo agora as informações direto aí da nossa central de jornalismo aí de Esperantinópolis, no estado do Maranhão. Alô, bom dia.
10: Ok, bom dia, Emanuel Lucas. Bom dia, Aline Portela. Bom dia, ouvintes do Jornal Verdes Campos SAT, primeira edição. Eu sigo direto da Central de Jornalismo de Esperantinópolis, Maranhão. Suspeito apontado como integrante de facção morre após confronto com policiais do Corsá em Bacabal, Maranhão. Um homem identificado como João Vitor, conhecido como Vitinho, morreu após um confronto com os policiais de operações e sobrevivência em área rural Corsá do 15º Batalhão da Polícia Militar neste último sábado no bairro Santos Dumont, em Bacabal. De acordo com informações da Polícia Militar, a equipe realizava patrulhamento em uma área que vinha sendo alvo de denúncias relacionadas ao tráfico de drogas, quando avistou dois indivíduos em atitude suspeita. Durante a tentativa de abordagem, João Vitor teria sacado o revólver calibre 38 e efetuado disparo contra os policiais. Segundo a corporação, os militares reagiram para conter a agressão. O suspeito foi atingido e recebeu atendimento médico e foi encaminhado ao Hospital Regional Laura Vasconcelos, mas não resistiu aos ferimentos. Ainda de acordo com as forças de segurança, João Vitor, nascido em 27 de maio de 2000, era apontado como integrante da facção criminosa Primeiro Comando da Capital PCC, sendo conhecido pelo apelido de Vitinho. Um segundo suspeito, identificado pelas iniciais VAS, foi preso durante a ação e encaminhado à Delegacia Regional de Bacabal, onde foram realizados os procedimentos legais. Na operação, os policiais apreenderam um revólver calibre 38, além de entorpecentes e outros materiais que, segundo a polícia, possuem relação com o tráfico de drogas. O caso será investigado pelas autoridades competentes. Acidente registrado na BR-222, em Vargem Grande, Maranhão, nesse último domingo. Um acidente foi registrado neste último domingo na BR-222, no município de Vargem Grande. Vargem Grande, que fica a cerca de 175 quilômetros da capital São Luís. As circunstâncias do sinistro ainda não foram oficialmente divulgadas. Motoristas que trafegam pela rodovia voltam a chamar atenção para as péssimas condições do trecho, que apresenta diversos buracos e problemas na pista. Moradores e condutores relatam que a situação tem aumentado os riscos de acidentes e causando prejuízo frequente aos usuários da via. Há registros recentes de outros acidentes e reclamações sobre a segurança na BR-222. 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Informou Roberto de Ribeiro para o Jornal Verdes Campos SAT, primeira edição.
2: Valeu, Roberlândio, trazendo as informações direto aí da nossa central de jornalismo aí de Esperantinópolis, no estado do Maranhão, 6h58. Trazendo agora as informações aí da previsão do tempo, porque a segunda-feira vai ter uma chuva concentrada, hein, Aline?
0: Isso mesmo, Emanuel. Esta segunda terá chuva concentrada em áreas das regiões norte, sudeste e centro-oeste, enquanto o sul do país segue sob influência de uma massa de ar frio, segundo o Instituto Nacional de Meteorologia, o INMET.
2: Na região norte, as pancadas de chuva persistem em praticamente todos os estados, com possibilidade de trovoadas isoladas. A exceção é o estado do Tocantins, onde o tempo deve permanecer firme na maior parte do território, com apenas uma pequena chance de chuva no extremo norte do estado.
0: As temperaturas seguem elevadas no sul do Pará e no Tocantins, onde as máximas podem alcançar 35 graus.
2: No Nordeste, a maior parte da região permanece com tempo seco. A previsão de chuva fica concentrada apenas no noroeste do Maranhão, no sul da Bahia e em trechos do litoral entre Alagoas e também na Paraíba.
0: E no interior nordestino, o calor, continua predominando, com as temperaturas que podem atingir 37 graus em áreas do Piauí, da Bahia, da Paraíba e também do Rio Grande do Norte.
2: Já no centro-oeste, as condições para a chuva diminuem em relação aos dias anteriores. As precipitações mais significativas devem ocorrer no centro e também no sul de Goiás, onde há possibilidade de pancadas acompanhadas de chuvas, na verdade, de trovoadas isoladas.
0: No Distrito Federal, a chance de chuva é baixa, enquanto no Mato Grosso e Mato Grosso do Sul devem registrar predomínio de tempo firme e temperaturas elevadas.
2: Já no Sudeste, terá chuva em grande parte dos estados. As pancadas voltam a ganhar abrangência ao longo do dia, atingindo São Paulo, Rio de Janeiro, Espírito Santo e a maior parte de Minas Gerais. Apenas o extremo norte mineiro e áreas do oeste paulista devem registrar chuvas mais isoladas.
0: Além das precipitações, a chegada de uma massa de ar frio provoca queda nas temperaturas, principalmente em São Paulo e no sul de Minas Gerais. Na capital paulista, a máxima prevista é de cerca de 15 graus.
2: E no sul, destaque é o frio. O tempo permanece firme em Santa Catarina e também no Rio Grande do Sul, enquanto que o Paraná pode registrar aí chuvas isoladas. As baixas temperaturas favorecem a formação de geadas em áreas centrais de Santa Catarina e também do Paraná, além do centro-sul gaúcho.
0: Em Curitiba, os termômetros podem marcar mínimas próximas de 8 graus, enquanto Porto Alegre deve amanhecer com cerca de 9 graus.
2: 7 horas e 1 minuto e daqui a pouco no Jornal Verdes Campos você vai acompanhar. Na volta do intervalo, Justiça suspende despejo de famílias da comunidade de Cajueiro, na capital maranhense.
0: A adolescente de 13 anos morre após afogamento em açude, no centro-norte do Piauí.
2: E em Caucaia, um idoso de 80 anos morre atropelado por um trem. Estas e outras informações já já no seu Jornal Verdes Campos, primeira edição.
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2: Não perca o seu compromisso, são 7 horas e 2 minutos.
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0: Muito bem, de volta com o seu Jornal Verdes Campos, primeira edição, olho na hora, 7 horas e 7 minutos. 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
3: Bom dia, Manuel. Bom dia, sua companheira de bancada. Ótima segunda-feira para todos aí na Rediscão Site.
0: Forte abraço. É o nosso amigo Breno acompanhando aí a nossa programação. Muito obrigado pelo carinho da sua audiência. Alô, Maria do Carmo. Também aqui para o nosso amigo Sérgio Lima.
4: Bom dia, Emanuel Luca. Aqui é o Sérgio Lima, de Colheto do Maranhão. Desejar que essa segunda-feira seja abençoada para o nosso Deus, todo poderoso, nossa mãe, todos são zangueados por ele. Emanuel, quero mandar um bom dia para o seu Andrés, lá na volta, para a dona Roberta, que é a esposa da dona Roberta. Lá na Bahia, pro seu Mudinho, pra dona Francisca, pra Cristina. É, pro seu Patrícia ali na feirinha. Pro Zé Cristina Noidaguinha, pro Zé Rulinha. Pra dona Lourdes, pra dona Alda. Que foi que tá feito da seleção, Emanuel? Eu falei pra você que agora é sexta-feira ou quinta que ela vai jogar, que vai pegar. Taca, Emanuel. Na seleção só foi seleção de 94 até 2000, Emanuel. Como se fala o seu galego? Bom dia, bom dia.
0: Pois é, meu amigo.
4: Você tá dona Aline, posta ela aí.
0: Pronto, pronto. Não, foi um frustrante empate, né, contra a seleção do Marrocos, mas era previsível, né? Marrocos hoje é a seleção top 1 do futebol africano, né, que está ali, se a gente for pegar o ranking da FIFA, né, o Brasil é o sexto e Marrocos é o sétimo, né, separados ali por alguns pontos. Então era esperado mesmo que Marrocos fizesse um jogo duro contra a seleção, mas também a seleção teve grandes chances, principalmente com Rafinha no segundo tempo, né? Com Igor Thiago, que também deixou a desejar ali no comando de ataque da seleção. O meio de campo da seleção totalmente perdido, né? Principalmente ali as péssimas atuações do Casemiro e também do Paquetá, né? O Paquetá até fez alguma coisa ou outra, mas ele deixou ali muito a desejar no meio de campo. Também a defesa ficou desguarnecida, né? Principalmente com a experiência, entre aspas, do Marquinhos, né? Atual bicampeão da Europa, mas não conseguiu pegar na corrida o jogador Saibari, né, que fez o primeiro gol daquele jogo. Então agora o Brasil vai ter que correr atrás, porque vai pegar o Haiti agora sexta-feira, o Haiti que perdeu para a Escócia no sábado, né, a Escócia é líder agora do grupo. Então o Brasil, né, que os especialistas dizem que o Brasil vai ter que fazer saldo, né, mas eu acho meio difícil, porque o Haiti não é time bobo, jogou duro, né, contra a equipe da Escócia e certamente vai jogar duro contra a seleção brasileira na sexta-feira.
5: É o que sempre dizem, né? Esses times, por mais pequenos ou ainda de menos...
0: Sem expressão, né?
5: Em Copa do Mundo, sim. Né? Sem expressão. É, quando vão para o Brasil, parece que eles pegam gás, assim.
0: Exatamente. É porque o futebol mudou, Aline, também. Porque antes, né, a gente tinha aí Alemanha, Brasil, própria Argentina, né? Quando pegava seleções, assim, de pequeno calibre, né? Metiam ali 5, 6, 7, né? Como fez a Alemanha ontem, né? A Alemanha não tem o meu conhecimento. Aplicou 7-1 na seleção de Curaçao, né? Que é uma pequena ilha que fica no Caribe, né? Apesar do 7-1 que tomou, o Curaçao ficou feliz, né? Porque fez um gol na Alemanha, né? É um gol que fez aí com que o país explodisse de alegria. Então aí a Copa traz disso também, né? A alegria mesmo, uma seleção como o Curaçao pegando logo de cara uma tetracampeã mundial, conseguiu ainda fazer um gol, né, que mesmo com a derrota não tirou a alegria do povo.
5: E olha, Manuel, o que me deu alegria também, que eu achei bem emocionante, que inclusive rolaram muitos memes, né, durante o jogo, né, no Instagram, quem estava acompanhando ali, foi os reis, né, das Copas passadas, como nosso querido Ronaldo.
0: Sim, Tanto, sim, estavam lá.
5: Parfum, o próprio Bebeto, o Romário. O Kaká, que eu sempre fui apaixonado por ser São Paulino, né?
0: Também. Sim, sim. E é pra você ver, né?
5: Que e aí fizeram memes, Emanuel. Fizeram memes no Instagram, porque eles tiraram fotos juntos, né? Sim. Colocaram nas redes antes do jogo. Então pegaram as fotos e colocaram em cima. Ainda dá tempo escalar eles.
0: Exatamente, porque eles sim resolviam a parada, né? Se pegassem uma seleção do Marrocos como essa, a vitória certamente era garantida.
5: E olha, praticamente o Vini Júnior levou aí a...
0: É, foi o melhor
5: em time. Mas assim, no segundo tempo ele já estava cansado.
0: Exatamente. Então era hora de trocar. Porque jogar sozinho também não adianta, né?
5: Estava jogando praticamente sozinho, né? É. Mas o que o Brasil precisa é de finalizadores, como antigamente. Ronaldinho Gaúcho, aquela correria que ele fazia e marcava e finalizava. Então... Nesse jogo de
0: sábado.
5: Rafinha, pelo amor de Deus.
0: O Rafinha que joga no Barcelona, né?
5: Nas finalizações.
0: Joga no atual campeão da Espanha e não conseguiu acertar uma finalização de perna esquerda, né? Numa assistência do Vini Júnior. Paciência, né? Agora é ver como é que vai ser o desempenho da seleção na sexta-feira, às 9h30 da noite.
5: E tomara que eles estudem ali a atuação desse primeiro jogo e veja as possibilidades de mudanças já para esse segundo.
0: 7h17, trazendo agora mais informações para você, iniciando aí o nosso terceiro bloco, daqui a pouco mais uma rodada de alôs. Trazendo agora essa informação que veio do Maranhão, porque o Tribunal de Justiça do Estado suspendeu a ordem de reintegração de posse que ameaçava retirar dezenas de famílias da comunidade Cajueiro, na Vila Maranhão, em São Luís. Essa decisão atende um pedido da Defensoria Pública do Estado, que apontou o risco de violação ao direito à moradia e ao devido processo legal.
5: A ação foi movida pelo defensor público José Augusto Gabina de Oliveira, do núcleo da segunda instância da Defensoria Pública do Estado do Maranhão. Segundo a Defensoria, houve uma falha processual que deixou a comunidade sem defesa na fase final do processo, que foi iniciado em 2013.
0: As famílias vivem na área há décadas e tiram da terra o sustento. Em uma primeira decisão, a Vara Agrária de São Luís deu ganho de causa para os moradores. Depois, porém, a 5ª Câmara do Direito Privado do TJ Maranhense aceitou um recurso apresentado por uma empresa privada e determinou a retirada da comunidade.
5: O processo teve o trânsito em julgado, quando não cabem mais recursos, reconhecido em junho de 2025. No entanto, a Defensoria argumentou que a ação era nula, porque a instituição não foi intimada oficialmente sobre a decisão do tribunal.
0: E segundo a Defensoria Pública Maranhense, a publicação da decisão foi feita apenas em nome da advogada de uma das réis. Com isso, dezenas de famílias ficaram sem representação jurídica na etapa final do processo.
5: Ao analisar o pedido da Defensoria, o desembargador Raimundo José Barros de Souza considerou grave a falha no processo e apontou risco de dano social irreversível.
0: A Vara Agrária de São Luís já havia marcado uma reunião para organizar o cumprimento da ordem de despejo. Segundo a decisão, a retirada de famílias poderia deixar idosos, crianças e adolescentes sem moradia, além de comprometer plantações usadas para subsistência.
5: Com a decisão, a Justiça suspendeu a reintegração de posse e cancelou os atos relacionados ao despejo das famílias. A reunião preparatória marcada pela Vara Agrária de São Luís também foi cancelada.
0: E os moradores poderão permanecer na área até o julgamento definitivo da ação. A empresa citada no processo agora vai apresentar uma resposta, deve apresentar uma resposta dentro do prazo legal. 7h20, trazendo agora mais informações para você, agora da nossa central aí de jornalismo de Granja, no estado do Ceará. Alô, bom dia!
6: Olá, meu amigo Emanuel Lucas, bom dia, minha amiga Aline Portela, lindo dia. Os amigos ouvintes do jornal Primeira Edição aqui na Verdes Campos Sat, bom dia. Uma semana linda, abençoada e maravilhosa para todo mundo. Vamos com as notícias, trazendo aqui as informações diretamente da região norte no estado do Ceará, da central de jornalismo da Verdes Campos Sat Granja. Olha, final de semana marcado por acidentes aqui na região norte do Ceará. No sábado, por volta das 9 horas da manhã, uma colisão com duas motos no centro de Granja, na rua Pessoa Anta, próximo ao cruzamento com a rua Coronel José Elias. No sábado também, na cidade de Camucim, vizinho à Granja, a 20 quilômetros, aconteceu uma batida envolvendo um mototaxista com um veículo de passeio. E continuando em Camucim, ontem, outro acidente foi registrado entre uma moto e uma Topic no cruzamento das ruas Doutor João Tomé com João Pessoa, no centro da cidade. O motorista da Topic teria avançado o sinal vermelho e atingido o motociclista. Nos três acidentes, apenas danos materiais e ferimentos leves. 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E atenção, na manhã de domingo, ontem, 14, uma ação policial resultou na prisão de um homem por porte ilegal de arma de fogo no bairro Nossa Senhora de Fátima, na cidade de Camucim, aqui no norte do Ceará, distante a 70 quilômetros de Luiz Correia, no litoral do Piauí. O suspeito, identificado com iniciais RTA, de 23 anos, estava com um revólver calibre 38 da marca Taurus. Ele recebeu voz de prisão e foi conduzido à Delegacia de Polícia Civil de Camucim para os procedimentos cabíveis. 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Voltamos com vocês aí no estúdio. Minha amiga Aline Portela e você, meu amigo Emanuel Lucas.
0: Valeu, Marcos Tony, trazendo as informações diretas aí da nossa central de jornalismo de Granja, no estado do Ceará. Alô, Joaninha Costureira, bom dia.
7: Emanuel Lucas, eu queria, se possível, você colocar no ar. E sábado à tarde, 3 horas da tarde, eu peguei um Barroso lá na ladeira do Uruguai para vir para casa. Estava trabalhando em Teresina. E tirei a bolsinha de dentro da minha bolsa grande, paguei a passagem, meti de novo de volta. Só não sei se quem foi cair ou se alguém tirou. Só sei que eu cheguei aqui em casa sem a bolsa, sem o documento, tudo, identidade, cartão de crédito. Tudo ficou nessa bolsa lá. E o menino foi lá, mas não encontrou nada. Se você, se alguém encontrasse, que fizesse o favor de devolver pelo menos a identidade, porque os cartões de crédito estão tudo cancelados. É minha costureira aqui de Atos, meu amor.
0: Então tá aí a nossa.

0: e o Joaninha Costureira. Então basta ligar para este telefone para que você possa entrar em contato com ela e fazer a devolução. 86-99497-6781. 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Agora indo para o estado do Piauí, onde tivemos aí uma tragédia, um adolescente de 13 anos que morreu afogado, Aline.
1: Infelizmente, né, mais um para a estatística, né, dos afogamentos em açudes, né, no estado do Piauí, agora na cidade de Miguel Alves, na tarde da última sexta-feira. A vítima foi identificada como Carlos Daniel Silva Ferreira. De acordo com o cabo Leandro, da Polícia Militar do Piauí, o adolescente participava de uma atividade de limpeza no açude, conhecido como Poço Novo, quando o incidente aconteceu.
0: Pois é, Aline. E segundo o policial, Carlos Daniel estava no local, acompanhado de outros dois adolescentes e também de pessoas que trabalhavam na área. Em determinado momento, os três entraram na água, mas apenas dois conseguiram sair. Carlos Daniel desapareceu e posteriormente foi encontrado boiando no açude.
1: Uma equipe de atendimento médico foi acionada e realizou procedimentos de reanimação. O adolescente ainda apresentava sinais vitais quando foi socorrido e encaminhado ao hospital. No entanto, ele não resistiu e morreu na unidade de saúde.
0: E agora, as circunstâncias exatas do afogamento deverão ser apuradas.
1: Nas redes sociais, né, foi divulgada uma nota de pesar afirmando que a morte de Carlos Daniel Silva Ferreira causou grande comoção na comunidade do Poço Novo e manifestando todos... A prefeitura manifestou solidariedade aos familiares e amigos do adolescente.
0: E, segundo a nota, né, a prefeitura de Miguel Alves manifesta com pesar o falecimento do jovem Carlos Daniel Silva Ferreira, de 13 anos, filho de Daniel Ferreira Souza e Erlândia Freitas da Silva. Na manhã deste domingo, a comunidade do Poço Novo realizou um importante mutirão de limpeza na borda do açude da localidade, reunindo famílias, moradores de comunidades vizinhas e autoridades municipais em um momento marcado pela união, pela conscientização ambiental e também pelo espírito comunitário. Contudo, o dia foi profundamente entristecido pela trágica perda de Carlos Daniel. Neste momento de dor e consternação, manifestamos nossa solidariedade aos pais, familiares, amigos e a toda a comunidade de Poço Novo, rogando a Deus que conceda força, conforto e serenidade para enfrentar essa irreparável perda. Que Carlos Daniel seja recebido na paz eterna e que sua memória permaneça viva nos corações de todos que tiveram o privilégio de conhecê-lo. Nossos sentimentos de solidariedade à família e amigos nesse momento de profunda dor. 7h27 e agora trazendo aqui essa última informação aqui do nosso bloco, onde tivemos aí um caso, né, de um homem de 80, de um idoso, né, de 80 anos, que morreu atropelado por na manhã do último sábado por um trem de carga no bairro Genipabu, no município de Caucaia, na região metropolitana de Fortaleza.
1: E a dinâmica do atropelamento não foi informada. A Secretaria de Segurança Pública do Ceará, né, informou apenas que um idoso morreu após se envolver neste acidente com o trem no bairro.
0: E de acordo com moradores, o homem tem o primeiro nome, chama Luiz. Ele costumava passear com o cachorro na área do acidente. O animal de estimação estava com ele no momento da colisão.
1: Ainda conforme populares, ele tinha problemas auditivos e isso pode ter dificultado os sinais sonoros emitidos pelo trem de carga.
0: Imagens gravadas por testemunhas mostraram a composição parada após o acidente, com funcionários do lado de fora e uma parte dos trilhos isolada com fitas.
1: O trecho da linha férrea é operado pela empresa Ferrovia Transnordestina Logística. A reportagem, né, procurou a companhia e solicitou mais informações, mas não houve uma atualização e nem resposta.
0: Que triste, né? 7h29. Um abraço. Oi. Um abraço aqui para o nosso amigo José Fernando Saci, né? Falando aqui uma frase, né? A vida é uma peça de teatro que não permite ensaios, por isso cante, chore, dance, ria e vive intensamente antes que a cortina se feche a peça termine sem aplausos. Quem disse essa frase foi Charlie Chaplin, grande ator e comediante dos anos 30, né? Nos 30, 20 e 30. Alô também aqui para o nosso amigo aqui, Chico Moraes, em Coivaras. mandando alô aí

0: para sua esposa e também para todos os seus amigos lá na região. Alô também aqui para, novamente aqui para, deixa eu ver aqui, para Socorro, GF8, em Passagem Franca. Nossa amiga, agente de vendas, bom dia.
1: Bom dia, Manel Lucas. Aqui é a Socorro, do assentamento Goiabeira, agente de venda.
0: Alô, assentamento e Goiabeira.
1: Aqui, município Passagem Franca, zona rural.
0: Pronto.
1: Bom dia, peço oração para meus clientes e toda a minha família. Que tenham uma boa semana.
0: Pronto, um forte abraço aí, nossa amiga Socorro. 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E também aqui a nossa amiga Maria. Alô, bom dia.
2: Bom dia, Manuel Lucas. Bom dia, Aline.
0: Bom dia.
2: Uma segunda-feira bem vitoriosa para vocês. Que Deus é de abençoar, que vocês é de fazer boas coisas. Esqueci. Bom dia, Aline. Bom dia, Manuel Lucas. Bom dia, eu sou aqui de Coroatá, Maranhão. Sou daqui da Rua do Buriti, sou Maria. Desejo uma segunda-feira bem abençoada para vocês. Que Deus é de abençoar, que vocês é de ganhar bastante dinheiro. Que Deus é de ajudar, que oi grande, coração maldoso, nunca vai mexer com vocês. Bom dia, que Deus abençoe. Deus te potreja todos nós. Bom dia, Deus abençoe.
3: Obrigada, Maria.
2: Bom dia, Aline. Bom dia, Manuel Lucas. Eu sou Maria aqui de Coroatá. Bom dia, que Deus abençoe. Deus te potreja de tudo e de todos.
0: Pronto, obrigado. Um forte abraço. É a nossa amiga Maria de Coroatá. Aqui o Marquinho Barbeiro, né, dando a opinião dele, dizendo que o Vinícius Júnior na seleção brasileira está devendo faz tempo. Só corre, não faz nada. No Real joga muito. É verdade, né? Ele, no Real Madrid ele é uma coisa, mas na seleção é outra. Mas pelo menos ele conseguiu aí nos salvar, né? Aí da derrota para a seleção do Marrocos no último sábado. E também aqui um abraço para a nossa amiga Francisca em Duque Bacelar. Bom dia.
4: Bom dia, Manuel Lucas. Bom dia, Aline. Bom dia a todos os ouvintes e os da Rádio Verdes Campos SAT também. E que tenhamos uma ótima semana abençoada e iluminada por Deus. Aqui é Francisca Souza de Duque Bacelar.
3: Obrigado, Francisca. Pronto,
0: é Francisca em Duque Bacelar. Obrigado pelo carinho da sua audiência. São exatamente 7 horas e 32 minutos e daqui a pouco no Jornal Verdes Campos você vai acompanhar.
3: Motorista de Porsche com carteira vencida levado à delegacia após fazer manobras perigosas no Piauí.
0: Oportunidade, Universidade Estadual do Maranhão abre inscrições para 810 vagas em especializações gratuitas à distância em 23 polos.
3: E no Ceará, o bolo de Santo Antônio foi arrematado por R$50 mil em um leilão de uma paróquia. Já já e mais informações.
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0: 7 horas e 38 minutos, estamos de volta com o Jornal Verdes Campos, primeira edição desta segunda-feira, 15 de junho de 2026. É sempre um prazer estar aqui junto com você. Eu, Aline Portela e Emanuel Lucas, com informações. E aonde você estiver, estaremos coladinhos com você, né? Isso, você que está de qualquer lugar do Brasil e do mundo, através da banda KU, do canal 365, você que também nos acompanha pelas redes sociais, também pelo Instagram, pelo Facebook, pelo YouTube, onde você confere também as imagens. Então fique à vontade também para participar junto com a gente, tá ok? 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
2: Sete horas e 42 minutos, um abraço aqui para Maria do Socorro, bom dia.
3: Bom dia, Manuel Lucas, bom dia, Aline Tartela, seu Socorro de Capitão de Campo. A gente está ouvindo aqui este maravilhoso programa, viu? E Franzé, Guilherme, estão tudo ouvindo aqui. Os pedreiros aqui trabalhando e ouvindo aqui esse belíssimo jornal. Vi todos os dias, um bom dia abençoado para vocês.
4: Bom dia, Manuel Lucas.
2: Alô, Jamsucan.
4: Aqui é Jamsucan, Campo Mopiori. Mandar um abraço para Dona Beth, seu Silvestre, família. Ontem fomos passar o domingão por lá. Preço no domingo maravilhoso. Só agradecer. E dar um alô também para a Cleides, Raimundinho da Saúde, a meu amigo Artemis, lá no Piripiri. Também ao meu amigo Raimundo e Dona Joana, aqui na Cidade Nova. O Chico Pé de Algodão e Socorrinha. Valeu, valeu.
5: Bom dia, Manoel Lucas.
2: Alô, Ana Cristina.
5: Aline, Manoel Lucas, eu quero que você bote meu nome na oração do Pai Nosso, meu lugar fez para você e para todos da rádio aí, para toda essa família, família da Aline. Fiz oração com o bispo José Paulo, toda a minha família, fiz oração para Dona Irene, seu irmão Cunha, Capo Maior, com Maluzia, todas as minhas cunhadas São Joaquim, minha amiga Ed, meu amigo Zé Deus. Manoel Lucas, a oração do Pai Nosso é muito boa, ofereço a oração para você, um bom dia, fique com Deus, desejo tudo de bom para você, conta a sua guarda com três, para você andar na chegada na saída, que Maria passa na sua frente, em sua casa, em sua família, em seu trabalho, fique com Deus, Manoel Lucas, a oração para você, uma boa segunda-feira para você, fique com Deus.
2: Obrigado, Ana Cristina, 7h43, trazendo aqui as informações, aqui o nosso último bloco, aqui nós vamos agora começar com essa informação de um motorista de um Porsche, né, foi preso aí. Passou a noite, foi conduzido à delegacia por fazer aí manobras perigosas na via, Aline.
0: Isso mesmo, Emanuel Lucas. Ele foi conduzido à delegacia. Ele que é um motorista de um Porsche 911 carreira, né? Na última sexta-feira. E foi suspeito de fazer manobras perigosas na Avenida João Menezes, próximo ao Fórum de São Raimundo Nonato, no sul do Piauí. Segundo a Polícia Militar, ele estava com a carteira de habilitação também vencida.
2: O 11º BPM de São Raimundo Nonato afirmou que os policiais patrulhavam a região quando ouviram forte barulho do motor e as acelerações excessivas do carro. O veículo custa aproximadamente R$ 1,3 milhões, de acordo com a tabela FIPE.
0: Além das manobras perigosas, o motorista também fazia arrancadas bruscas, o que colocava em risco a segurança dos pedestres e outros condutores.
2: Ao ser abordado, o motorista apresentou sinais de embriaguez e resistiu aí à condução. Os policiais pediram a intervenção de equipes do motopatrulhamento e também da Força Tática para ajudá-los na ocorrência.
0: Durante a fiscalização, a Polícia Militar descobriu ainda que o condutor estava com a carteira de habilitação vencida. E aí ele foi levado à delegacia de São Raimundo Nonato, onde foi autuado pelas infrações de trânsito.
2: O Porsche foi apreendido e encaminhado ao pátio do Departamento de Trânsito do Piauí, na cidade de São Raimundo Nonato. 7h45, trazendo agora as informações direto aí da nossa central de jornalismo aí de Campo Maior. Alô, bom dia!
6: Ok, muito bom dia a todos da bancada do Jornal Verdes Campos Sat, primeira edição. Aqui, Eduardo Silva, da Central de Jornalismo em Campo Maior, cidade da região norte do estado do Piauí. Olha, depois aí de 13 noites de festejo, né, que foi do dia 31 de maio a 3 de junho, na verdade, 14 noites de festejo aí, em homenagem ao padroeiro Santo Antônio aqui de Campo Maior. Olha, os festejos do Santo Antônio finalizaram agora, no último final de semana, portanto agora no sábado, foi a última noite dos festejos de Santo Antônio, dia 13, onde os foliões ainda acabaram, né, curtindo aí as últimas noites de festa aqui na cidade de Campo Maior. Nesse momento começa o desmonte de toda a estrutura montada para festejar os festejos do padroeiro da cidade, e ainda continua mantendo viva as tradições das barracas de palha. Então, todo esse material já começa hoje, na segunda-feira, a ser retirado da Praça Bonaprimo, que é onde acontecem os festejos do padroeiro Santo Antônio, para aí começar o processo de devolução desse espaço à população de Campo Maior. A Praça Bonaprimo, como é conhecida, é uma praça também bastante movimentada, né? Fica em frente à Igreja Matriz de Santo Antônio, e por enquanto, né, está aí já o processo de desmonte, que é muitas barracas de palha, acho pelas minhas contagens mais de 30 barracas de palha no entorno somente da praça, sem contar as demais das regiões da Praça do Rosário, que é outra praça também, que acaba também sendo usada para compor toda a composição aqui da realização dos festejos do padroeiro Santo Antônio. 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Eu volto com vocês no estúdio.
2: Valeu, Eduardo Silva, trazendo as informações aí direto da nossa Central de Jornalismo em Campo Maior, 7h48, trazendo agora essa oportunidade para você aí do estado do Maranhão, né, porque a UEMA, por meio do Núcleo de Tecnologias para a Educação, está com inscrições abertas para dois cursos de pós-graduação Lato Sensu na modalidade EAD, que é a Educação à Distância, Gestão Pública e Gestão em Saúde. Ao todo, são oferecidas 810 vagas gratuitas distribuídas em 23 polos presenciais localizados em diferentes regiões do estado do Maranhão.
0: As inscrições podem ser feitas até o dia 22 de junho de 2026, exclusivamente pela internet. Os cursos não possuem mensalidades e o candidato deve pagar apenas a taxa de inscrição no valor de R$ 50,00 por meio do boleto bancário emitido no ato da inscrição.
2: Embora sejam ofertadas na modalidade EAD, as especializações contarão com encontros presenciais realizados aos finais de semana nos campi, nos centros ou polos da UEMA escolhidos pelos candidatos.
0: O curso de especialização em gestão pública, por exemplo, regulamentado pelo edital 150 de 2026, oferece 360 vagas distribuídas entre os polos de Alto Parnaíba, Arari, Buriticupu, Caxias, Fortaleza dos Nogueiras, Imperatriz, Loreto, Porto Franco, Presidente Dutra, Santa Quitéria do Maranhão, São Luís e Viana.
2: A formação é destinada a profissionais que atuam ou pretendem atuar na administração pública em qualquer esfera ou do poder do Estado, além de trabalhadores vinculados ao setor público não estatal e também a áreas correlatas.
0: Também vai ter especialização em gestão em saúde, com 450 vagas nos polos de Açailândia, Balsas, Carolina, Caxias, Codó, Colinas, Dom Pedro, Nina Rodrigues, Pio 12, Santa Quitéria do Maranhão, São Domingos do Azeitão, São Luís, Chimbiras e Timon.
2: O curso é voltado para profissionais que atuam ou desejam atuar na área da saúde, tanto em órgãos públicos quanto em instituições e organizações ligadas ao setor.
0: Portanto, para participar do processo seletivo, os candidatos devem possuir um diploma de curso superior reconhecido pelo Ministério da Educação, residir em município do Maranhão e ter disponibilidade para participar dos encontros presenciais realizados aos finais de semana no polo escolhido.
2: As inscrições seguem até o dia 22 de junho por meio do portal de seletivos da UEMA.net. Os editais completos com todas as informações sobre o processo seletivo também estão disponíveis no site da instituição no seletivos.uemanet.uema.br. Repetindo, seletivos.uemanet.uema.br. 7h50 e trazendo agora aqui as informações direto aí da nossa central de jornalismo aí de Barras, no estado do Piauí. Alô, bom dia.
7: Olá, muito bom dia, Manuel Lucas. Bom dia, Aline Portela. Uma ótima semana a vocês. Bom dia aos nossos ouvintes em todo o Brasil. Trazendo agora as informações direto da central de jornalismo da Verdes Campos SAT, aqui na cidade de Barras Norte do Piauí. O município de José de Freitas conquistou o primeiro lugar no Índice de Maturidade da Segurança Pública Municipal, levantamento realizado aí pelo Tribunal de Contas do Estado do Piauí para avaliar as políticas de segurança dos 224 municípios piauienses. A cidade obteve a maior pontuação do estado, destacando-se pelo planejamento estratégico, estrutura institucional e capacidade de gestão na área da segurança pública. Entre os fatores que contribuíram para o resultado estão a existência de diagnósticos locais que identificam riscos, demandas e desafios específicos do município, permitindo a elaboração de ações mais eficazes. O estudo também destacou a estrutura da Guarda Civil Municipal, que possui quadro próprio de agentes e legislação específica para seu funcionamento. O desempenho alcançado reforça a importância do investimento em planejamento e prevenção da violência. Com a liderança no ranking estadual, José de Freitas passa a ser referência no Piauí em políticas públicas voltadas à segurança e proteção da população. E um incidente inusitado registrado na tarde desse sábado chamou a atenção de moradores da zona rural de Luiz Correia, no litoral do Piauí. Uma disputa entre bovinos terminou causando um acidente envolvendo um casal que trafegava de motocicleta por uma estrada vicinal que dá acesso ao povoado Jacobina. Segundo relatos de moradores, os animais estavam próximos à via quando iniciaram uma briga trocando investidas e cabeçadas. Durante o confronto, os bovinos avançaram para o meio da estrada justamente no momento em que uma motocicleta passava pelo local. Sem tempo para desviar, o veículo acabou sendo atingido, provocando a queda dos dois ocupantes. Apesar do susto e da cena inesperada, o casal não sofreu ferimentos graves. Após a colisão, os animais continuaram a disputa por alguns instantes, até que um deles se afastou da área, encerrando o confronto. O episódio foi registrado por pessoas que estavam próximas e as imagens rapidamente passaram a circular em grupos de mensagens e redes sociais. O caso gerou repercussão entre moradores da região, reacendendo o alerta sobre a presença de animais soltos em estradas vicinais e os riscos que essa situação pode representar para motoristas e motociclistas que utilizam as vias rurais diariamente. 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
2: Valeu, meu amigo Adilson Carlos, 7h53, e agora trazendo aqui essa informação que vem aí do estado do Ceará. Um bolo em homenagem ao Santo Antônio foi arrematado por R$50 mil na noite da última sexta-feira, durante um leilão de arrecadação realizado na paróquia de Santo Antônio em Quixeramobim, no município que tem aí o santo como padroeiro, Aline.
0: Pois é, o bolo tinha dois andares e cerca de quase 2 metros de comprimento, viu? E foi arrematado por um empreendedor local conhecido como Baixinho do Parque, que administra um parque de diversões itinerante.
2: Ele é conhecido na cidade por ter arrematado o bolo por vários anos seguidos, mas nos últimos 2 anos não havia conseguido feito. Após vencer a disputa de 2026, ele celebrou no palco do evento: "Eu trabalho para fazer o que gosto e gastar o que ganho. Não é para guardar, dinheiro guardado não vale nada. Eu quero é brincar", disse ele.
0: O leilão faz parte das celebrações do Dia de Santo Antônio, comemorado no último sábado, dia 13 de junho. E a programação contou com 13 dias de missas, procissões, feirinha e outras atividades. O leilão contou com participação de fiéis, empresários, políticos e também prefeito da cidade, também Cirilo Pimenta, que parabenizou também o Baixinho por arrematar, né, o leilão.
2: E na manhã do último sábado, né, o perfil do Parque de Diversões do Baixinho, né, nas redes sociais, anunciou que o bolo seria repartido aí entre a população.
0: Conforme a paróquia, o valor arrecadado com o leilão das prendas é utilizado tanto no sustento das atividades paroquiais quanto nas obras de caridade desenvolvidas pela igreja na região.
2: E além do bolo, outras prendas também foram leiloadas, como tortas e galinhas. No entanto, nos últimos anos, o bolo de Santo Antônio ganhou status de peça principal do leilão, sendo arrematado por diversos valores altos.
0: E olha só, começou em 2023, né, arrematado por R$40 mil. Em 2024 foi R$50 mil, R$50.100. 2025, R$50 mil, e agora R$50.500. Que é o novo recorde.
2: Exatamente. São exatamente 7h56, chegou a hora dele. Gomes de Oliveira Galego, com a sua opinião forte, a verdade doa quem doer, sem papas à língua.
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8: Bom dia, Aline Portela, bom dia, Manuel Lucas. Hoje, segunda-feira, tem muita informação do campeão de audiência. Olha, tem uma notícia relacionada com homicidas no Banco dos Réus. Essa notícia é do estado do Ceará. 317 pessoas serão julgadas pela justiça no estado do Ceará. Portanto, 317 pessoas que cometeram homicídios serão julgadas no estado do Ceará pela justiça. E um bolo de Santo Antônio foi arrematado por R$50 mil em Quixeramobim, também no estado do Ceará. Um empresário, conhecido como Baixinho do Parque, ficou com o bolo após pagar os R$50 mil. Na manhã de sábado, esse bolo foi dividido entre 800 pessoas que estavam na praça. A Mega Sena acumulou e vai pagar R$16 milhões no próximo sorteio, que dar-se-á amanhã. Os números sorteados no domingo, não no sábado, mas sim no domingo, foram 05, 06 17 27 37 e 58. Confirmando os números sorteados na Mega Sena no final de semana: 05, 06, 17, 27, 37 e 58. E o Vale Alimentação, de acordo com uma pesquisa realizada, é o benefício mais desejado pelos trabalhadores. A Federação Internacional de Futebol Association, a FIFA, vai pagar salário integral ao árbitro da Somália que foi barrado na Copa do Mundo. Confirmando essa notícia, a FIFA afirmou ontem, através do seu presidente, que vai pagar um salário integral ao árbitro da Somália que iria apitar na Copa, mas foi barrado pelas autoridades dos Estados Unidos. Tem uma notícia também que a presença de mulheres nas Forças Armadas cresceu 10% em 5 anos. Está aí uma notícia boa. A presença de mulheres nas Forças Armadas do Brasil cresceu 10% em 5 anos. E no finalzinho, eu queria lamentar profundamente a participação da seleção brasileira em mais uma Copa do Mundo. Durante todo o tempo, eu dizia no meu comentário no jornal Verdes Campos, segunda edição, que a gente não tinha time para ganhar a Copa. E parece que eu estou acertando. Eu queria ter errado, porque eu sou brasileiro, mas eu estou acertando. Uma seleção que persiste com Casemiro sem jogar nada, com aquele tal jogador muito mencionado na Europa, que não joga absolutamente nada, que eu tenho até vergonha de dizer o nome dele, disseram que ele ia ser candidato ao maior jogador da história, não fez absolutamente, não está jogando nada. E a outra informação, uma pesquisa feita ontem culpava só o técnico Ancelotti em 57% da atuação da seleção brasileira. É preciso que você que está acompanhando a mais popular do Brasil entenda que o nosso futebol regrediu. Você vê, a Holanda empatou com o Japão, 2-2. O Japão tem um time melhor do que o nosso. A seleção de Marrocos dominou todo o primeiro tempo. Antigamente, as seleções tinham medo até da camisa amarela da seleção brasileira. Ninguém queria enfrentar o Brasil. Hoje, estamos realmente numa decepção que, para mim, não é surpresa, enquanto tivemos um canela de pau chamado Rafinha comandando o ataque do selecionado brasileiro. É uma vergonha e se prepare. Peçamos a Deus que o Brasil não faça tanta vergonha como fez no jogo inaugural. Ainda teve jogador brasileiro que descaradamente disse que o problema foi o gramado, foi o calor e também o nervosismo. Jogador podre de rico não pode dizer na imprensa que estava nervoso, porque é o primeiro jogo da seleção brasileira nesta Copa do Mundo. Então, mais uma vez eu digo, não temos time para ganhar o hexacampeonato. Um abraço, Aline Portela. Um abraço, Emanuel Lucas, e daqui a pouco eu estarei no Jornal do Meio-Dia, falando a verdade, doa a quem doer.
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2: Bem, meus amigos, estamos com o tempo estourado. Obrigado, Galego, pela sua participação e também pela sua opinião sobre o jogo da seleção do último sábado. Eu quero aqui, rapidamente, abraçar aqui ao Portelli Família, a Benedita Ribeiro, a Dona Francisca, a Oscarina GF8, ao Raimundinho da Saúde, ao nosso amigo aqui, ao nosso amigo, deixa eu ver aqui, ao Vicente Costa, né, que trouxe aqui uma análise, né, sobre o jogo do Brasil também, né, que infelizmente depois do 7-1 o Brasil parou no tempo, né, e que é engolido pelas seleções, na teoria, mais fracas. Alô também aqui para a nossa amiga gente Maria em Buriti e também para o Abdias GF8, para a gente de vendas Raimundo Lima, para a Maria de Jesus e também para o nosso amigo aqui que é o Jorge das Parabólicas. também para Selma Andrade, Fátima Alencar, Maria do Amparo e também para vovó Lúcia. Bem, meus amigos, né? Infelizmente não deu para colocar todas as participações, hoje foi, podemos dizer que foi um recorde, mas infelizmente temos que entregar aqui o horário para nossa amiga Anete Campos. Aline, amanhã estaremos de volta bem cedinho, às 6 da manhã, na terça-feira.
0: Com fé em Deus, e nós queremos sempre estar aqui junto com você e desejando o melhor todos os dias, mesmo que ninguém veja, gente, Deus observa tudo e isso é o suficiente. Nenhum esforço seu será em vão. Então até amanhã, se Deus quiser, e Ele há de querer.
2: Fique agora com o Coração do Pai Nosso e logo na sequência o Balança Brasil, agitando a manhã da Verdes Campos com muita música e com muita diversão.
9: Olá, amigos. Quem fala aqui é Franley. Quero dizer o seguinte: para você ter êxito na fé, você precisa ter fé. Se você não tiver fé, você não vai ter êxito. Saiba de uma coisa, que um dos melhores remédios, melhor antibiótico, é a fé. Você quer que dê certo sua fé? Se concentre, levante a mão para cima, se encoste em qualquer, numa parede, em qualquer coisa, e peça a Deus aquilo que lhe interessa. E tenha fé. Se você fizer isso, vai dar certo, vai dar certo. Quem está falando aqui é Franli. Essa oração foi feita aqui na sede da Rede Rádio Verde Campos, com todos os funcionários daqui da rádio. Todos nós fizemos com fé, pedindo para que você tenha saúde, nossos ouvintes, nossos queridos amigos. Então, só quero lhe dizer para você, tenha fé e reze conosco esse Pai Nosso.
10: Pai Nosso que estais no céu, santificado seja o vosso nome. Venha a nós o vosso reino, seja feita a vossa vontade, assim na terra como no céu. O pão nosso de cada dia nos dai hoje, perdoai as nossas ofensas, assim como nós perdoamos a quem nos tem ofendido. E não nos deixeis cair em tentação, mas livrai-nos do mal. Amém. Ave Maria, cheia de graça, o Senhor é convosco. Bendita sois vós entre as mulheres, bendito é o fruto do vosso ventre, Jesus. Santa Maria, Mãe de Deus, rogai por nós, pecadores, agora e na hora de nossa morte. Amém.
11: 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Para todas as pessoas que estão nesse momento passando por situação difícil nos hospitais, com a Covid ou com outras doenças. 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
2: Não perca o seu compromisso, são 8:06.
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Muito bem, já estamos no ar com mais uma edição do nosso Balanço Brasil. Para você que está ligado comigo, um bom dia. Obrigado, obrigado, obrigado. Segundou, minha gente. E aí, como é que você tá? Deu para recuperar aí do final de semana? Foi que você aprontou? Foi que você fez nesse final de semana aí? Como é que tá o seu dia hoje, a segunda-feira, segundona aí? A semana tá começando como para você? Com o pé direito, com o esquerdo, com os dois juntos? Vamos juntos, porque a gente quer que você esteja feliz da vida, sempre de bem com a vida, na melhor sintonia, que é a sintonia da rede de rádios Verdes Campos SAT, tá? Em casa, no trabalho, onde quer que você esteja, obrigada de verdade. Aqui a gente vai seguindo, trazendo para você sempre o melhor da programação, sempre o melhor que a gente pode oferecer para você na programação da rede de rádios Verdes Campos SAT, tá bom? Em casa ou no trabalho, aonde quer que você esteja, está em casa, está no trabalho, onde é que você está? Me conta. Me conta onde é que você está me ouvindo nesse Brasil de meu Deus, que Brasilzão maravilhoso. O que achou do jogo? Qual a sua opinião? Bom, agora é hora de cuidar da saúde, né? Você já aprontou muito o final de semana, viajou, foi visitar familiares, foi aproveitar a vida, ou foi aproveitar o final de semana. O que é que você foi fazer? Me conta aí. Agora é hora de cuidar da saúde, voltar o tempo, trabalhar, lógico. Tá de férias? Então tá tudo certo. Mas hoje, se você acordou não muito bem, né? Aí da barriga, aquela coisa toda, porque bebeu, exagerou. 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O quanto é importante você abençoar, você pedir a bênção e você também abençoar as pessoas, tá bom? Quanto é importante você ter gratidão a Deus a cada momento da sua vida, a cada glória alcançada. 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Vá lá para o papel, caneta, anota tudo. Não esqueça que vem a fé em primeiro lugar e vem a saúde também, porque sem saúde a gente não conquista nada, a gente não consegue nada. Fé e saúde caminham juntinhos para que você possa prosperar, tá certo? E a gente está aqui para ajudar você a cuidar da saúde, a ser feliz e a ouvir uma bela canção popular brasileira para te trazer boas recordações e te levar para um caminho bem gostoso e sossegado. Até porque eu estou voltando hoje de Malicuia aqui com você, tá? Bom dia, bom dia. Obrigada, meus irmãos caminhoneiros. Você que é motorista de aplicativo, motorista de táxi, você que é motor Uber, mototáxi, você que é motorista de caminhão, nossos irmãos caminhoneiros, você que é agricultor, pedreiro, trabalhador desse país, ouvindo a gente, bom dia, que seu dia e a sua semana seja totalmente abençoada, tá? Vamos de Malicuia? Vamos sim, eu tô aqui de Malicuia para você, bom dia!

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0: 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Vamos lá que eu tenho um recadinho da nossa loja de Barras, é isso? Oi, tudo bem, Alda? Como vai você?
1: Oi, Sali, como é que tá o senhor? 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Joana Ferreira da Silva, você lembra? 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É, amigo, tchau.
0: Ai, que legal. 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Alô, Irene, agente de venda dos produtos F8, bom dia.
2: Bom dia, de Campos. Aqui quem fala é Irene, esposa do Raimundo Cunha, agente de venda dos produtos F8, diretamente de Campo Maior. Quero mandar meu bom dia para todos os clientes F8 de Raimundo Cunha. Irene, que Deus abençoe a todos e a nós e a cada um deles, um abraço. Mandar meu bom dia para a dona Ana Roberta, seu Joaquim, seu Agamenon, na Cidade Nova. Dona Ana Cristina e seu Zé Paulo, no São Domingo. Dona Mariana e seu Daniel, na Lagoa da Onça. Seu Daniel em Flores, seu Joaquim Bandeira e família Lagoinha. Seu José Oliveira, seu Chicão, dona Graça, seu Zezé, no Bairro de Fátima. Para dona Luzia e seu Domingo Mariano, na Lagoa Seca. Dona Rosa Lima, seu Carneiro, seu Zé Romão, dona Conceição, na Alto do Meio. Deputado da Paraíba, em nome dele, para todos os caminhoneiros. Seu Manuel Rosa e dona Rosa, no assentamento Monte Belo. Para dona Francisca e João Lino Angelim. 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
0: Obrigada, Irene, Raimundo Cunha, na sintonia, agentes de venda. Falar em agente de vendas, tem mais um aqui que mandou pra gente cedo, Raimundo, né, lá de Pirapema, no Maranhão. Oi, Raimundo, bom dia.
3: Bom dia, Net Campos.
0: Bom dia.
3: Meu amigo Raimundo Lima, agente de venda dos produtos F8. 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Amiga Nete, eu queria lhe pedir que você colocasse aquele Melô do Rádio, entendeu? É, o nome é Melô do Rádio. Ofereci para meu amigo Naca, povoado Panaca, para meu amigo Deusdete, povoado Bica, para meu amigo Zé do Cantanhede, e todo esse povo que estão ligados aí no Balança Brasil com a Nete Campo.
0: Dado recado, um abraço. Obrigada, Raimundo Lima. Somos agente de venda, gente. Tem bastante espalhado por todo o Brasil. Tá faltando só você aí que tá me ouvindo agora, tá? Olha, Zé Oliveira do Bairro de Fátima manda alô para a Joaninha Costureira, Naide Façanha, Irene, Raimundo Cunha, Vovó Clésia, Nete Esquina, no Maranhão. A todo mundo que tá ligado, né, seu Zé Oliveira? Ele tá pedindo Demônios da Garoa, Saudosa Maloca. Tem mais recados aqui que a gente vai botar no ar com todo o carinho do mundo. Pode ir mandando o seu recadinho, porque além da Eliane, de Marco, Melô do Rádio, né, com Marco José, Demônios da Garoa, tem um pedido aqui da minha querida Joaninha Costureira, que está me ouvindo. Oi, Joaninha, bom dia, tudo bem?
4: Acho que você ouviu o Manuel Lucas.
0: Ah, aqui é outro. Vamos primeiro aqui. Vamos ouvir aqui. Esse aqui é o primeiro
4: bom
0: recadinho.
4: Bom dia, Leandro Nete Campos.
0: Bom dia.
4: Hoje eu gostaria de ouvir com você um louvor. Do Anderson Freire, Acalma o Meu Coração. Com a mesma oferecer para todos os meus amigos, meus familiares e amigos lá de Campo Maior, para o seu Zé de Oliveira, para o Tia Esquinte, Mano Maranhão, Manassés e Altongá. Para você e para todos os ouvintes da Verdes Campos, lhe desejo uma segunda-feira abençoada, saúde, paz e um trabalho abençoado por Deus. E tenho certeza que vou ouvir
0: mas já está no ar para você, meu amor. Bom dia, olha aí, ó. Acalma o meu coração, para acalmar seu coraçãozinho lindo, minha querida. Bom dia.

0: aí o melhor do rádio pra você, Raimundo Lima que pediu, linda canção, também Demônios da Garoa, Eliane, Anderson Freire, a gente acalma o coração, a gente dança, a gente se anima e a gente é feliz assim. Manda um abraço pro pessoal que tá lá no Rio Grande do Norte ouvindo a gente, Juraci, aquele abraço, já tem alô pra você, tem a música que você pediu. Quem tá me ouvindo também, gente, no Brasil inteiro, tá? Tá todo mundo ligado aí e eu já tô voltando com você pra atender o seu pedido aqui na rádio, que é toda especial. E como essa semana assim, a gente começa bem mais especial com você também. Quero bater recorde hoje de agente de venda se cadastrando. Vamos ver, hein? Que cadastrando para se tornar agente de venda dos produtos F8 aí. Por exemplo, você é do Rio Grande do Norte, Mato Grosso do Sul, você que está na Paraíba, você que nesse momento me escuta no Pará, está me ouvindo aonde? Em Águas Lindas, Águas Claras, Lindas de Lindóia, aí na região de Brasília, do Goiás. Que eu quero todo mundo se cadastrando para poder ser agente de venda, porque eu quero bater recorde hoje no meu programa aqui. E as meninas me falam, Nete, hoje tem bastante pessoas se cadastrando aqui. Ah, eu vou ficar feliz, vou ganhar minha semana inteira, só no primeiro dia. Vou para o intervalo, volto já, sai daí. Não, já eu volto com você. Eu já tenho pedidos aqui da banda Líbanos, Henrique Juliano, Sérgio Reis, Roberto Carlos, Milton Nascimento, Vitor Ileu, João Mineiro e Marciano. Tudo isso já vão ter aqui, hein?
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0: Ok, vamos lá, estou de volta com você. 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Então tá, tô aguardando a sua ligação, o seu contato aqui também para pedir música no nosso WhatsApp, que eu quero te atender com muito carinho. Eu já tenho indicações aqui de música da Banda Líbano, deixa eu ver quem foi que me pediu. Banda Líbano, bom dia.
1: Banda de Campos, aqui quem fala, Maria dos Reis, São Gonçalo do Piauí. Nete, eu gostaria de ouvir a música da Banda Líbano, qualquer uma delas, só pra curtir.
0: Banda Líbano, pra curtir, bom dia.
2: Oi, Nete, bom dia, tudo bem? Aqui é Adão de São João do Spa, tô aqui ligado no seu programa todos os dias. Tô aqui na Fazenda Matona. E gostaria de pedir uma música de Henrique Juliano, Amor dos Outros, e oferecer pra todos que gostarem da música. E pra você também, viu? Todos os dias estou aqui ligado no seu programa. Mande um alôzinho pra mim todo dia.
0: Amor dos Outros, todo Henrique Juliano.
2: Obrigada.
0: Reginaldo Neres em Altos Piauí pedindo uma música da Gabriela Rocha Palavras. Mais uma indicação da nossa programação para quem mandou mensagem. Sérgio Reis, oi, quem é?
3: Bom dia, Nete Campos. Bom dia a todos que fazem este maravilhoso programa, o Balança Brasil. E os ouvintes também, que tenhamos uma ótima semana iluminada, abençoada, ricamente por Deus. Um abração aí para todos. Gostaria de ouvir a música Menino da Gaita com o cantor Sérgio Reis. Aqui é Francisca Souza, de Duque Bacelar.
0: Francisca Souza, de Duque Bacelar, um abraço, bom dia para você, obrigada pela sua participação aqui com a gente, muito bom ter você aqui, tá? Mais um recadinho, cadê? Ela quer ouvir Sérgio Reis, tem um pedido da Josélia Raquel, Fazenda Pau d'Arco, em Campo Maior, Piauí, pedindo Roberto Carlos, Além do Horizonte, familiares, amigos, vizinhos e todo mundo que está ouvindo a gente, Portela e Família, indicando Milton Nascimento para Elisa, Ana Maria, Pedim, Martins Teixeira Júnior. Vamos ouvir Nilo Nascimento, Portela e Família em São Mateus, Maranhão, aquele abraço. Tere, que é milionário, Zé Rico, é isso? Bom dia.
4: Bom dia, Nete. Eu quero que você role a música do Canarinho Amarelo, Tere, de Cajazeira.
0: Alô, Tere. Cajazeira, São João dos Patos, um abraço, bom dia.
4: É um peito amarelo.
0: Tá bom, é milionário, Zé Rico, Canarinho do Peito Amarelo. Tem mais um pedido aqui para Amado Batista, quem é que está pedindo? Bom dia.
5: Bom dia, Neto Campo, bom dia, Neto Campo. Que é Oscarina.
0: Oi, Oscarina.
5: No assentamento Sapaíra, no município de Refeito Pacheco. Só a gente vem para o Brasil. 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Mete campo, bota aí, coloca a música do Amado Batista para mim. Para homenagear todos meus clientes e amigos. Aquela, a música do secretária. Pra você também, quer dizer, seu programa até nota 10, tá? Pra todos meus amigos e amigas do município de Refeito Pacheco, todos meus clientes. Adriana, mais pra cá, na assentamento Sapucaíra, a Luciana do Pau d'Arco Doce, Marro Pinto, a cunhada Antônia, na Lagoinha, no Rádio Filho, enfim, para todos e todas, e pra você também, quer dizer que seu programa até nota 10, né, Campo? Bom dia.
0: Bom tchau. Dia, obrigado, tchau, tchau. Tá vendo aí quantas músicas nós temos, indicações? Obrigada pelo carinho da audiência. Bom, não deu tempo nesse bloco, a gente pulou pro outro e a gente vai atendendo. Banda Líbano, o que passou, passou, gente.

0: Obrigado.
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0: Que música linda, né, rapaz? Deixa eu ver. Eita, mas tava aqui, ó. Deixa eu ver aqui, rapaz. Que coisa boa. Olha só. Anete, deixa eu ver. Você tá ouvindo, Portela? Acabou de tocar a sua música. É, Portela e Família, que mandou pedindo aqui a música do Milton Nascimento. Aquele abraço. Olha, Nete, passando para desejar um bom dia, uma ótima semana para todos os ouvintes, tá bom? Aqui da Fazenda Chapada Grande Regeneração. Obrigada, Júnior Bala! Que bom, meu amigo! Bom dia, obrigada! É o caminhoneiro Júnior Bala, tá ouvindo a gente. Obrigada de verdade, hein? Vamos lá, que eu tenho mais recadinhos aqui para você. Cadê, Nete? Onde é que tá? Para a pessoa que tá mandando mensagem, me pediram aqui, Vitor e Léo, na linha do tempo. Quem foi? Conceição, é você? Cadê você? Bom dia!
1: Tudo bem com você? Eu aqui é a Conceição do Alto do Meio. Eu gostaria de ouvir a música do Vitor e Léo. Isso é aquela da linha do tempo.
0: Beleza.
1: A dona Irene, o meu amigo José, para meus familiares, amigos e amigas, e para vocês, seus familiares, e para todos que trabalham na rádio. Que você tenha uma ótima segunda-feira e um ótimo trabalho. Deus abençoe.
0: Amém, obrigada. Para você que está ligado comigo, indicando as canções, vem pedir aqui Eduardo Costa. Quem foi, Anete? Oi, quem está pedindo é Eduardo Costa. Anete Conceição de Paiva Nunes, povoado Bom Jesus, município de São João dos Patos, Maranhão. Qualquer uma de Eduardo Costa, oferecer para minha família e todos que estão ouvindo a Verdes Campos Sat. Obrigada. Mais um recadinho aqui, bom dia.
2: Oi. Bom dia, Neide Campos. Bom aqui dia. É a Neide que mora no Cantinho do Amor, município.
0: Oi, Neide.
2: Eu gostaria de lhe pedir uma música só para mim ouvir na minha família. Qualquer uma das músicas do Eduardo Costa, não importa. Tanto faz ser uma como a outra. Sendeira,
0: tá de bom tamanho. Meu amor.
2: Eu gostaria.
0: Um beijo para você, minha linda. Ela quer ouvir Eduardo Costa e a gente vai tocar. Tem Vitor e Léo. Me pediram Amado Batista também aqui. Se der tempo, a gente toca tudo. Se não der, a gente pula pro outro lado ali para a gente poder tocar. Oscarina que me pediu aqui, Oscarina, pediu Amado Batista, né, Oscarina?
3: Pode ir a campo. Aqui é Oscarina. Nós sentamos nessa praia no município de Refeito Pacheco.
0: Obrigada, Oscarina. 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
3: 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Olha Santa Helena. Tem que interessar se me ligar. É esse nome aí. Vou deixar na hora. Médio Campos, bota aí, coloca a música do Amado Batista aí pra mim. Pra homenagear a todos meus clientes e amigos.
0: Tá bom, querida. Daqui a pouquinho tem Amado Batista. Vamos de Eduardo Costa. Tem Vitor e Léo e tem muito mais aqui pra você na mais popular do Brasil.

Olá, muito bom dia. Estamos começando mais um boletim com as informações direto da redação do portal da Rede de Rádios Verdes Campos SAT. Vamos destacar as notícias do Brasil e do mundo, transmitindo nosso sinal via satélite para mais de 150 rádios espalhadas em todo o Brasil via internet, através do aplicativo GF Play e através da banda KU no canal 365. Vamos às informações. Lançada nesta segunda-feira, 15 de junho, pelo Ministério dos Direitos Humanos e da Cidadania, a nova rede nacional visa fortalecer a proteção e a defesa dos direitos das pessoas idosas no Brasil. Sob a coordenação da Secretaria Nacional e do Conselho Nacional dos Direitos da Pessoa Idosa, a iniciativa promove ações coordenadas entre governos e entidades para garantir o acesso a direitos com base na equidade, na não discriminação e no respeito à diversidade do envelhecimento. A adesão ao projeto é voluntária e sem custos para o Ministério, exigindo que as instituições participantes financiem suas próprias atividades e compartilhem informações para monitorar políticas públicas. Entre as principais atribuições da rede estão o incentivo ao federalismo cooperativo, a elaboração de diagnósticos populacionais, o fortalecimento da participação social e o apoio a fóruns em defesa da população idosa. E o Centro Histórico de São Luís, no Maranhão, reconhecido como Patrimônio Cultural Mundial pela Unesco desde 1997, enfrenta um cenário acelerado de deterioração e abandono. Das 144 estruturas monitoradas pela Defesa Civil, 87 apresentam risco crítico de desabamento, ameaçando a preservação da arquitetura colonial de influência portuguesa dos séculos 18 e 19. Embora o governo estadual tenha anunciado a revitalização de 22 imóveis com verbas federais, o pacote não contempla os locais em situação mais urgente. A recuperação do patrimônio esbarra no fato de que 90% dos casarões pertencem a proprietários privados, que apontam a alta burocracia e os custos elevados como principais obstáculos para as reformas. Diante da dificuldade do IPHAN em responsabilizar os donos pela falta de manutenção preventiva, o Ministério Público Federal recorreu à Justiça, onde tramitam mais de 80 ações para tentar obrigar legalmente a conservação das estruturas. E o número de pessoas em situação de rua no Piauí atingiu o maior patamar dos últimos anos, totalizando 1.767 pessoas distribuídas em 49 municípios em dezembro de 2025. Segundo dados da Universidade Federal de Minas Gerais e do CadÚnico, a maior concentração está em Teresina, com 1.110 pessoas, seguida por Parnaíba, com 198, e Floriano, com 27. O perfil geral aponta que mais de 50% desse público tem entre 40 e 59 anos e 44,4% não concluíram o ensino fundamental, embora quase metade mantenha o cadastro social atualizado para acessar benefícios. Diante do crescimento, as prefeituras estão oferecendo assistência focalizada e justificam o cenário pelo impacto migratório sem garantias prévias de trabalho ou moradia. E um ônibus que transportava uma delegação de basquete de Juazeiro do Norte capotou na madrugada desta segunda-feira na CE-187 em Tauá, no Ceará, deixando 7 atletas mortos e 30 feridos. O acidente ocorreu por volta das 3h24 da manhã, durante o retorno de um torneio em Sobral, interditando a rodovia nos dois sentidos. As vítimas fatais, todas jovens do sexo masculino, incluindo dois adolescentes de 17 anos, foram arremessadas para fora do veículo e atropeladas por ele, pois viajavam sem o cinto de segurança. O Corpo de Bombeiros concluiu a retirada dos corpos presos às ferragens por volta das 8 da manhã e uma pessoa da lista de passageiros segue não localizada. O motorista sobreviveu sem ferimentos graves e apresentou versões contraditórias, alegando ter cochilado e, posteriormente, desviou de buracos, o que é a hipótese contestada pelos agentes no local. A perícia técnica vai avaliar as causas do acidente para determinar se houve falha humana ou mecânica.
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Voltamos a qualquer momento com mais notícias. Siga agora com a programação normal da Rede de Rádios Verdes Campos, SAT, e de suas afiliadas.

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2: São 10 horas e 2 minutos.
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0: Oi, tum, tum, bate coração, coração pode bater, que legal, vamos lá, você ligado aqui na Rádio Mais Popular do Brasil comigo, Anete Campos, eu quero o recadinho dela, adorei receber o recadinho dela. Tanildes, meu amor, bom dia, como vai você?
1: 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Um excelente dia, uma excelente semana para todos nós.
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0: 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Um abraço, Eurimar. Tudo de bom para você, meu amor. Obrigada pelo carinho da sua audiência também, aqui na Rádio Mais Popular do Brasil, a rede de rádios Bentos Campsat, está com você e com o maior prazer ter você aqui até o meio-dia. E vamos lá, porque eu tenho mais pedidos aqui. Me pediram José Augusto, gente, uma música do José Augusto. Quem foi que me pediu aqui, Anete? Deixa eu botar aqui, porque chegaram bastante mensagens. E a gente atende, gente, deixa bem claro, por ordem de chegada. Não adianta você ficar mandando mensagem, você vai mandar, não vai isso, abre a minha mensagem. Espera que vai chegar, que eu tô na sequência. Chegou, mandou, já deixa, que eu tô seguindo na sequência por ordem de chegada das mensagens aqui. Mais um recadinho,
3: bom dia. Campos, bom dia, meu amor. Aqui é a Raimunda da Lagoa do Bacuri.
0: Oi, Raimunda.
3: Quero pedir o louvor, o escolhido, cantado pela Rayane Almeida. Quero oferecer para você, para minha irmã e família, lá no bairro Primavera, em Teresina, o nome dela é Francisca Maria. E para mim curtir, meu amor, e para todo mundo que está ouvindo a rádio, tenha um bom dia.
0: Obrigada.
3: E muito obrigada.
0: Obrigada a você, minha linda. Fiquei tão feliz com a sua mensagem. Obrigada, viu? Vamos lá, tem mais mensagens chegando aqui, a gente vai atendendo com muito prazer mesmo. Ok, Anete? Vamos lá, por quê? Cadê? Me pediram aqui também uma música da Gabriela Rocha, já falei, que foi Reginaldo Nery, a gente vai tocar, tá, Reginaldo? O nome da música é Palavras. Caetano de Camocim, bom dia,
4: bom
0: como vai?
4: Bom dia, Rádio Reis Campos Sátios. Aqui é Caetano Prado, da cidade de Camocim, Ceará. Quero ouvir a música do Cifre, 1978, meu amor. Quero ouvir a música do Cifre, 1978, meu amor, Michele. Caetano Prado, Camocim, Ceará.
0: Um abraço, Caetano, obrigada. Alô, Ari, tudo bem com você?
5: Opa, Nete, boa semana que se inicia para nós e todos os ouvintes. Vamos matar mais um leão nessa semana. E já quero te pedir a música com Leandro Leonardo, Devolva a Passagem. O também está te escutando. Abraço, Nete. Vamos matar esse leão dessa semana, Nete. Abraço para você, bom trabalho para você e toda a equipe Verdes Campos Sat.
6: Bom dia, Nete Campos. Aqui é a Maracanã do Bar de Luz. Gostaria de pedir uma música, Zizi Posse, Asa Morena, só para curtir.
0: Zizi Posse. Vamos lá, que tem mais pedidos aqui, a gente vai atendendo e botando o recadinho no ar. Se não dá tempo a música, pelo menos a gente tá aqui, ó, botando o teu áudio no ar. Oi, Anete, Denilson do Saci, toca Faz de Conta com José Augusto. Um abraço, bom dia.
7: Bom dia, Anete, que é o Vicente de Alto Andar. Gostaria de ouvir vocês com Belchior, Medo de Avião. Valeu, tudo de bom.
0: Belchior, Medo de Avião, um abraço. Juraci, Rio Grande do Norte, já botei o recadinho dela no ar, gente. Ela tinha me pedido João Mineiro e Marciano.
8: Olá, bom dia, Nete. Bom dia, turma da Rádio Verde Campos Sat. Aqui é Juraci, do Rio Grande do Norte. Estou Quero pedir a música com João Mineiro e Mariano. Seu Amor Ainda É Tudo, para oferecer a meu esposo, meus filhos, minha mãe, a meu irmão e para vocês também. Um abraço, um bom dia, um bom trabalho, que Jesus abençoe todos nós.
0: Amém, obrigada. Conceição, já toquei Vitor e Léo para você que pediu. Quinzinho pediu Belchior, né, Quinzinho?
7: Gostaria de ouvir vocês com Belchior, Medo de Avião.
0: Belchior, Medo de Avião. Quem me pediu, Lauriette,
9: bom
0: foi?
9: Bom dia, Nete Campos. É Maria Raimunda Campos, Sítio dos Sonhos, município Nova Viçosa. Nete, é segunda-feira, né? Segundou. Estou limpando casa, eu deixo a segunda, eu tiro para a minha limpeza. Porque no final de semana enche de gente aqui, quando vai embora fica aquela bagunçona. Você sabe, né? No sítio como que é. Mas, deixando o sítio para lá, se for possível, eu queria ouvir Lauriette, filho. Aí eu ofereço para vocês aí que estão na escuta, viu, minha amiga? Boa semana, te desejo de coração, para todos nós.
0: Bom dia, alô Mari, é Mari da Maria do Rosário, é isso? Maria do Rosário, gostaria de pedir um jantar para Jesus, oferecer para minha mãe Eliane e Maria Costureira, em Campo Maior. Quem mais, Anete? Alô, Juraci, bom dia, tudo bem,
10: bom dia,
0: Juraci?
10: Meu nome é Luz.
0: A Lourdes, é Lourdes, São João dos Patos, oi Lourdes.
10: Que você desse uma alô para minhas irmãs da Lagoa do Mato, Marlene, Tereza, Maria da Luz. Para todos os meus sobrinhos da Lagoa do Mato e todos os meus sobrinhos do Mato Grosso e para minha irmã aqui da Trincheira e o outro aqui no bairro do Lida, tá bom? E gostaria de ouvir a música de Roberto Carlos.
0: Obrigada. Olha, a gente já tocou o Rei Roberto Carlos, tá, Lourdes? Um bom dia, né? Estou ligado sempre aqui, trabalhando. Toca Borba de Paula. Tchau, tchau, amor. Eita, essa é boa, hein? Adoro Borbinha de Paula. Estou aqui trabalhando hoje com chuva. Borba de Paula no trabalho com chuva. Que legal, gente. Meu nome é Manuel. Eu sou aqui funileiro e eu sou de São Paulo, capital. Que alegria, meu querido. Tchau, tchau, amor, rapaz, Borba de Paula cantando. Eu me lembro dos bons tempos áureos do rádio, né? E tempo bom que não volta mais. Tem um Rio Negro e Solimões, já falei que me pediu. Tem um Borba de Paula, deixa eu ver aqui quem mais. Ah, me pediram Leandro e Leonardo, Ari, já botei no ar. Quem mais, Anete? Dizi Posse, Genesiano, bom dia, tudo bem?
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0: É verdade, Genesiano, é mesmo.
11: Quero dar um alô também para os pessoal que, os clientes que compraram aí na região da Lagoa do Mato, o pessoal aqui na região de o Zé Maranhão aqui em Palmeiras, o Antônio Neto também em Palmeiras aqui no Piauí, sempre compra comigo aqui, seu José aqui no povoado Salogo 2, município de Amarante. Não, alô pra esse pessoal aí no interior que eles...
0: Obrigada, eles... Genesiano, um abraço a todo mundo aí que tá ouvindo a gente, os clientes do Genesiano. Anete, toca Rio Negro Solimões, é o Raimundo da comunidade Chapada Sebastião Leal. Bom, você já viu quantos pedidos eu tenho aqui, né? Dizem, Posse, Raiana Almeida, Borba de Paula, Leandro e Leonardo... São tantos pedidos, gente, que eu vou começar aqui com o Borbinho de Paulo, porque essa canção vai me fazer voltar no tempo aqui junto com você. Tchau, tchau, amor! Eita, coisa boa! Tem Rio Negro e Solimões, Raiane Almeida e muito mais canções aqui pra você. Música.

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Bom dia, rainha. Bom dia, vovó, vovô. Bom dia, caminhoneiros. Bom dia, agricultor, pedreiro, servente, pescador. E todos esses meus irmãos que estão me ouvindo agora nesse momento. Benção, vovó. Benção, vovô. Me abençoe para me ser feliz. Porque a benção, a fé, a água e os produtos GF8 salva vida e pode salvar a sua também. Eu vou deixar esse copo com água para receber as mensagens de fé, de coragem, de autoestima para mim e para todos que estiverem nos ouvindo, o anjo da nossa guarda. 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É isso aí.

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1: 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A nossa loja de Barras hoje. 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Deixa eu ver o nome dele aqui, que mandou cedinho, bom dia.
2: Oi, Sali, como é que tá o senhor? Sali, eu me esqueço do nome. Oi, eu tô comprando seus produtos, tô me dando bem. E tô conseguindo, daquele tempo que eu andei lá em sua casa, eu tô conseguindo direto. Joana Ferreira da Silva.
1: Dona lembra? Joana.
2: Da Roça Velha.
1: Da Roça Velha.
2: Que eu andei aí e eu vou andar aí também de novo, com fé em Deus.
1: Muito bem.
2: Tchau.
1: Tá certo. Tá vendo aí, ó? 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Você pode mandar, inclusive, nossas atendentes das lojas aí, GF8, pode mandar áudio pra cá, não só dos clientes GF8, mas também o seu áudio falando. Cadê você, Natália, da nossa loja em São João dos Patos? Um abraço, bom dia. E a todos vocês que fazem parte dessa nossa alegria aqui, que é estar com você diariamente. Produção, você pegou aí o áudio da loja Cajuína Sul, para a gente colocar no ar aqui. Eu mandei aí no seu WhatsApp, viu, produção? Produção está ocupada ali. Produção, olha aqui, ó, mandei aí o áudio da nossa loja Cajuína, que a Eurimar Lacerda mandou para a gente colocar no ar. E a gente colocar o da Eurimar Lacerda, ela mandou um videozinho, ela sempre prepara, produz uns videozinhos maravilhosos para a gente colocar no ar. É importante para a gente aqui, está mostrando as nossas lojas.

0: Vamos lá?
1: Meus amigos.
0: Vamos lá, porque eu quero mostrar esse vídeo aqui que a nossa querida Eurimar Lacerda mandou pra gente botar no ar. Vamos lá, produção. Pode dar play aí, produção.
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0: Ok, a loja dos produtos GF8, loja Cajuína Sul, da nossa querida Eurimar Lacerda, maravilhosa Eurimar. 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Ele já está aqui, hoje veio, o Frali avisou no sábado que hoje ele não poderia estar por aqui, mas ele vai falar com mais propriedade, porque o nosso diretor Jackson está aqui também com toda a segurança para tirar sua dúvida, conversar com a gente sobre uma marca que faz parte da nossa vida. E ele é um dos que está também desde o projeto inicial, trabalhando em cima da marca GF8 junto com o Frali. Jackson, bom dia, bem-vindo.
3: Bom dia, Nath Campos.
0: Bom dia, Jackson.
3: Todos os ouvintes da rede Rádios Verdes Campos SAT, TV Verdes Campos, uhum. Um sistema totalmente integrado nesse exato momento, nesse horário. Sim. Aí campeão em audiência, né? Algumas afiliadas se desfez, tá aqui agora conosco. Uhum. E vamos lá, vamos falar de saúde, qualidade de vida.
0: Saúde, primeiramente, qualidade de vida.
3: Benção vovô, benção vovó. Um abraço aí aos irmãos e amigos caminhoneiros. Né, ao pessoal ali, as quebradeiras de coco, a Net no Maranhão, no Piauí. Uhum. E a todos aí, os ouvintes da rede de Verdes Campos SAT. Então vamos lá, Net, o que tiver de informação, de novidade aí, vamos estar repassando e falar algumas novidades aí. A gente sabe que algumas cidades, nesse período, estavam em festividades, né? Uhum. Festejos e tudo. Esse é o exemplo da cidade de Campo Maior. Vamos citar aqui em Campo Maior, no Piauí. Que aí teve festejo, sim, teve as festas, sim. E tudo. E aí o pessoal
0: inclusive
3: conseguiu...
0: Campo Maior, pertinho aqui, teve festejo em Campo Maior. Muita gente em Teresina esteve em Campo Maior.
3: Vai ter também festejos. Em Teresina tem um tradicional festejo no bairro Puti Velho.
0: Ah, é maravilhoso. Eu todo ano eu faço questão de participar. Não deixo comer meu peixinho lá e participar das missas e ir para olhar aquelas barracas, ter alguns, sim, eventos que acontecem lá, é muito bom.
3: Para quem
0: muito
3: não
0: bom.
3: Conhece, quem é de fora do Ceará, do Maranhão, uhum. Ou até mesmo do Piauí, que não conhece, o bairro Puti Velho foi onde nasceu Teresina. Uhum. Começou através ali do bairro
0: Puti Velho. É o início de tudo, né?
3: Foi, dali que foi o princípio, através de fazendas e tudo, e em seguida se tornamos aqui uma cidade planejada, né? Mas um desenvolvimento ainda não está bem elevado, deixa a desejar, mas estamos aí. Já à frente. Então, Anete.
0: Eu queria que a gente começasse falando de um produto que é o Top Fit, que a gente estava falando mais cedo. Eu comentei aqui com as pessoas, porque a gente sabe que não existe milagre. Não tem o milagre que tem o de Deus, né? Sim, sim. Da nossa fé. Mas quando a gente vai falar de produtos que vêm para melhorar o organismo da pessoa, a saúde da pessoa, para cuidar das pessoas, a gente tem que falar de uma coisa que você tem que ter um pouquinho mais de conhecimento. Você tem que pesquisar, tem que ir atrás, ver que não existe milagre nesse setor. Não, você vai tomar hoje, amanhã... Não, você toma aqui, com uma semana você já perdeu 20 quilos. Não é bem por aí, não é? A gente sabe que não existe esse milagre.
3: Não é por aí.
0: Não é. E nós temos um produto que é excelente, não é, Jackson? Que é o nosso Top Fit GF8 Plus, onde a gente sempre indica as pessoas, você pode falar muito bem sobre isso, que quando você usa ele junto com o cloreto de magnésio, que é como o Franli fala sempre, tem o pedreiro e tem o servente. O servente faz o quê? Leva, né? Prepara aquela massa e leva para o pedreiro rebocar aquela parede, botar aquela aquela alvenaria, que sou do tempo da alvenaria, do tijolo não, né? Aquela alvenaria no... O vovô e a vovó vai entender o que eu estou falando, né? Botar com a massa ali, ajeitar e tudo mais. É o caminho que o cloreto de magnésio vai fazer com o Top Fit. Explica pra gente sobre isso, Jacques, por favor.
3: Anete, você falou, na verdade você já citou tudo, você já deixou quase nada para eu poder falar, mas eu vou falar alguns dos benefícios do Top Fit Plus GF8, né? Porque ele tem diversos. O foco principal nele, quando o pessoal fala o peso, a questão de queimar ali a gordura.
0: Então, baixar assim, taxas também,
3: ele,
0: né?
3: Ele ajuda, sim, na queima de gordura. Faz ali aquela queima mais rápida, mas com o resultado... Ah, se eu tomar hoje, amanhã eu já tô magra?
0: Não,
3: é um procedimento. Claro que não. Então ele vai controlar também a vontade, aquela vontade que você tem
0: comer.
3: De comer.
0: Uhum.
3: Pronto, então ele já faz aquele autocontrole em si, porque ele possui ativos no qual... vai inibir essa vontade. Uhum. Ele vai acelerar ainda mais o metabolismo, fazendo o corpo gastar mais calorias.
0: Sim.
3: Então, ele vai fazer ali seu corpo estar funcionando corretamente, ativamente ali, devido a esses benefícios e a esses ativos no qual é composto. E ele também vai fazer a regulação, né, do funcionamento do intestino.
0: Uhum.
3: Porque ele sabe que tudo que quando é doença, assim, começa no intestino.
0: Aumenta o metabolismo, né?
3: Exatamente. Então ele vai ajustar ali essas taxas e tudo. E vai ajudar a diminuir aquela gordura no fígado. O pessoal que tá com gordura no fígado, tá ali. Geralmente muita gente sofre com isso. A questão da gordura no fígado. E aí é o Top Fit. Tá ali o Top Fit para poder estar ajudando. Ele vai dar mais energia, mais disposição no dia a dia. Ajuda também a controlar a diabetes. O pessoal pensar que é só emagrecimento. Não, tá aqui a diabetes também. Ele consegue fazer o controle, né? A diabetes tipo 2, diminuindo o açúcar no sangue. O que, que ele faz também? O pessoal tá com colesterol ruim, que lá tem o LDL, diminui, faz ali a diminuição desse colesterol. Então, assim, são diversos benefícios. Você tá lá com o organismo intoxicado, tá cheio ali, tá se sentindo bem, tá aí o Top Fit Plus GF8. Então, assim, dessas e outras diversos benefícios que você pode estar utilizando. O principal que o pessoal sempre fala quando cita que cada produto tem um carro-chefe. Então, do Top Fit Plus é nessa parte do peso, ajuda ali a você perder peso, a se manter. E outra, com saúde e qualidade de vida. Então, assim, aí como é que você faz? Geralmente o pessoal vai começar, né? Tipo, eu tô aqui, tô com uns quilinhos a mais e tudo, não tô cabendo, não tô mais entrando aqui nessa roupa. O que, que eu vou fazer? Tá ali. Só tomar o Top Fit? Olha, não é só tomar, não adianta. Ah, eu vou tomar o Top Fit e ficar aqui deitado esperando a queima da gordura. Vai realizar a queima? Vai. Mas seu organismo em si vai precisar de um funcionamento melhor e um reforço também para isso. Então não é só você, eu vou tomar o Top Fit. O que é que eu recomendo? A gente até criou um kit um tempo desse, que era o Top Fit, o cloreto e a creatina.
0: Isso.
3: Né? Isso. Uhum. Então assim, com esses três produtos em si, você vai ajudar muito mais rápido a questão da queima.
0: Uhum.
3: Falando agora da creatina, já para poder tá aí o Top Fit, tomando o Top Fit com a creatina Plus GF8, o que é que você vai fazer? Seu organismo vai ficar muito melhor. Vai ficar excelente. Qual é o papel da creatina? Qual é a função dela? Ela é aumentar a força muscular. Então, digamos que você tomou o Top Fit. Tá ali, tomei o Top Fit, tudo. Vai realizar a queima da gordura. E aí, tomando a creatina, que já ajuda ali no aumento da força muscular. Porque como o Top Fit vai eliminando ali as gorduras, seu corpo vai pedindo ali mais força,
0: sim,
3: mais energia,
0: sim,
3: mais aquela explosão, principalmente em treinos e tudo, tá ali a creatina. Nossa creatina, né, a gente já bateu aqui diversas vezes, ela é uma creatina pura.
0: Uhum.
3: Aí o pessoal já verifica, teve um colega do Freli que citou, olha, mas tô vendo aqui que sua creatina não é pura, ela tem 6%, 3% é creatina, 3% aqui já proteínas ali em si.
0: Sim.
3: Mas os 3%, a Anvisa, ela tem um processo de regulamentação, onde ela exige, olha, creatina, você pode vender creatina, desde que até 3% do produto, do seu produto, tenha creatina.
0: Uhum.
3: Vamos supor, se for um produto que tenha 100 gramas, então tem que ser 100 gramas de creatina. Se for 200 gramas de creatina. o nosso lá em si, o organismo, ele solicita, de acordo com a Anvisa, que nos repassa, apenas as 3 gramas diárias. Sim. 3 gramas por dia de creatina, que a gente poder fazer a utilização do nosso organismo. Tá fazendo, está em pesquisa, em análise, para aumentar essa dosagem para 5%.
0: Uhum.
3: Né? Está em regulamentação, a Anvisa sempre nos informa, mas o nosso produto, o Top Fit Plus GF8, já mantém os 3%.
0: Uhum.
3: Aí veio uma pessoa e falou, mas o produto de vocês não tem 3%, tem 6%. Correto? Os 3% é de creatina,
0: restante,
3: que é realmente o que a Anvisa...
0: O que é permitido, o máximo.
3: Se você for verificar na tabela nutricional de outros produtos que tem lá a creatina, vai surgir, ó, tá 3%. Aí outras ainda, a gente viu um acompanhamento no noticiário que teve marcas que foram apreendidas que não tinha esse 3% em si. A nossa vai uma... Na lata, no rótulozinho ali acima, vai uma tabelazinha ali do controle de qualidade, onde o laboratório fez o teste e identificou que estava puro para análise. Onde constatou lá os 100% de creatina, identificou...
0: Que é o PA, né? PA chamado, puro para análise.
3: Puro para análise. Então ele pegou e o cloreto também tem essa modalidade.
0: Nosso cloreto tem.
3: Tem também. E a creatina. A creatina então está lá, os 3%. Foi 3% de... A nossa latinha tem 200 gramas. Dá 200 gramas, 100 gramas são creatinas, 100 gramas proteínas. O que é essas proteínas? Um exemplo. A gente poderia vender só a creatina. Uma latinha lá com 100 gramas, só creatina. Mas você ia ter que misturar ela com alguma coisa. Não vou botar ela só com água. Muita gente vai tomar, bota com suco, né? A vitamina e tudo. E a vitamina tá ali já. É como se fosse uma proteína em si.
0: Uhum.
3: Né? Lá, uma vitamina para poder um complemento. Então, nós, o que é que fizemos? Em vez do pessoal, olha, às vezes eu não tenho um suco, vou tomar só com água. Fica estranho, fica aquele... Ia travar. O gosto da creatina realmente não é muito legal. O que é que fizemos? Fizemos com o sabor limão.
0: Ah,
3: é
0: maravilhoso.
3: Colocamos o sabor limão. Se colocou o sabor limão, claro, que então já aumentou ali a questão de proteínas, vitaminas em si, na tabela nutricional. Então, ou seja, 3% já de proteínas, vitaminas e tudo ali. E os outros, que tem lá, e os outros 3% da creatina. Então, estamos no regulamento, tá correto, tá certo, você vai tomar a creatina. O que é que a creatina vai fazer? Acelera a recuperação, pós-treino, antes do treino você vai tomar. Ó, toma aqui, eu vou pra academia, pronto. Vai fazer a academia, toma ali a creatina, vai lhe dar um ganho, toma antes e já faz o exercício depois. Você vai ver a explosão em si, seu corpo não vai ficar frágil, os músculos em si vão ficar ativos devido à creatina que está no seu organismo. Vai melhorar o rendimento em esportes, na velocidade, pessoal que faz ciclismo ali, natação e tudo, ajuda a manter aquela massa magra, ou seja, você tomou lá o Top Fit e aí ficou aquela massa magra ali, então precisa ser mantida aquela massa, então... aí é que entra a creatina. Auxilia quem tem cansaço físico constante. O pessoal tá cansado. Olha, não tô querendo ir pra roça, tô meio pra baixo hoje. Então, tomou a creatina e vai ali fazer atividade física. Ajuda na manutenção da força física em jovens e adultos.
0: Uhum.
3: Tá? E é só pra jovem? Não, adultos também. O pessoal que tá ali da terceira idade em si, a gente só não indica o pessoal que tá acamado. A pessoa está acamada.
0: Não tem como.
3: Porque ele vai dar mais força ali no músculo em si. E aí precisa você fazer um movimento. Você precisa se movimentar. Então, ajuda o corpo a produzir muito mais energia ali. Entre outros inúmeros benefícios, Anete, que a creatina Plus GF8 vai trazer. Falando da parte de academia, né, eu estava até conversando com um pessoal esses dias, que aí estavam falando, eu quero tomar creatina, gostaria de estar fazendo a utilização e tudo na academia, que a creatina Plus GF8 vai trazer. Falando da parte de academia, né, eu estava até conversando com um pessoal esses dias, que aí estavam falando, eu quero tomar creatina,

0: falou, até fui realista, ó, Jackson, eu tomei aqui a creatina, mas aí eu dei uma pausa, que aí eu não estava fazendo atividade, mas o tempo que eu estava tomando estava bem mais ativa, e a creatina fazia totalmente esse papel, fez aqui, deu mais força, deu mais energia ali. E aí falou que, ó, vou voltar a tomar em si, para poder ver se regula ali, se já ajusta. Anete, falando do ponto de academia, nessa pauta de academia, eu estava até verificando, conversando com alguns colegas aí também, eu até citei para algum dos colegas, a gente já falando que o Franley sempre traz temas aqui assim, já é, algum tema relacionado, né, do dia a dia, do cotidiano. Infelizmente, Anete, eu em pesquisas, né, e avaliando pesquisas aí, vendo no, nas redes sociais, vendo do dia a dia, vendo o cotidiano em si, você sabia, olha só, uma novidade assim, você sabia, eu até citei isso para uns colegas e me arrependi, mas eu vou pegar e ajudar agora as mulheres em si, já dando, para elas poderem, às vezes não acordam, não se ligam, não observam. Eu citei para um colega meu assim, rapaz, eu estava observando que o melhor local de se encontrar um relacionamento, o pessoal pensa que é no bar, no restaurante, alguma coisa, numa balada. Não, você sabe onde é?
1: Não. É só pra você saber.
0: Na academia.
1: Ah, meu amor, agora você disse tudo.
0: É na academia, né?
1: Disse
0: você
1: tudo.
0: Sabe, você sabe por quê, né?
1: Diga lá.
0: Um exemplo. Muitas pessoas vão acabar discordando, certo, em si, mas se for pensar bem
1: parar
0: e avaliar,
1: para
0: poder analisar, assim, boa parte, grande parte do número, então tal que está se expandindo o número de academias.
1: Muito, tem crescido tudo, bastante na capital do Piauí, inclusive.
0: A experiência em si é uma delas. É, quando o pessoal vai fazer academia, um exemplo, da mulher em si, quando ela vai fazer academia, 90%, a gente estimula assim, em média, é porque, infelizmente, ela precisa sair ali daquela acomodação, ela, ó, quero, né, voltar ali, meu corpo.
1: Ou, às vezes, recomendação médica também.
0: E tudo, mas, muitas das vezes, é um término de um relacionamento.
1: Muita, a maioria. Concordo plenamente.
0: Acaba terminando um relacionamento, e aí a primeira coisa da mulher que ela vai fazer, ela, vou pra academia.
1: Se cuidar.
0: Porque realmente ela tem que se cuidar, concordo em ela ir cuidar da saúde. É uma maneira de ela estar se preservando. Rapaz, eu vou cuidar da minha saúde. Não deu certo aqui, meu irmão. Seguinte, eu vou cuidar da sua, eu vou cuidar da minha vida, cuidar da minha saúde. Correto, até aí tudo bem. Vai lá, tá fazendo sua atividade física e tudo. Mas um ponto em si, que eu, em meu ponto de vista, eu acho que não seja favorável, é a exibição demais em si. Muita gente
1: utiliza. Em rede social.
0: Em rede social. Muita gente vai utilizar, vai para academia, fica 30, 40 minutos, fica mais tempo no celular do que realmente fazer atividade física. E com aquilo, você sabe que a mulher em si, ela vai para academia, não vai de calça jeans, não vai de, né, com roupa grande, tudo. Como é o.
1: Leg.
0: Leg, pronto. Utiliza-se ali o leg. A questão de roupa, quando for entrar em pauta, mas roupa, mulher pode? Pode, mulher pode ela usar, ela pode fazer com
1: franquia. No local específico, que é a academia.
0: Isso, tá, mas... ali. Ali agora sim, né? Quando se coloca em rede social, na internet, na mídia em si, se tô colocando ali visivelmente, pronto, aí acaba sendo vista.
1: De alguma forma você tá chamando a atenção, né?
0: Chama a atenção, querendo ou não, vai chamar a atenção. Aí a pessoa em si, vê um camarada, vê, chama, conversa, puxa, assunto. Muitas das vezes ela tá ali para poder cuidar da saúde física, mas o mental em si tá meio abalado devido à separação, algum acontecido. Aí o que é que acontece? Vem a chamadinha, vem um rapaz mandar mensagem. Teve um colega que eu até citei para ela, até falei para ela. Ela, olha, eu não sei o que tá acontecendo, porque... eu me sinto bem quando eu tô na academia, mas eu não tô conseguindo resultado na academia. Aí eu falei, mas aí o que que você tá fazendo? Não, eu chego na academia e tal, faço ali minha atividade, mas não tá dando resultado. Aí eu falei, ó, talvez não seja o celular. Aí eu passei a acompanhar, eu vi, ela posta muito foto em academia. Aí assim, eu falei até pra ela, olha, o que que você faz? Faz um teste, coloca uma foto assim da passagem bíblica falando de Deus, alguma coisa, verifica quantas curtidas você vai receber. Beleza, ela fez esse teste, colocou. Aí depois ela, e agora? Agora você posta uma foto sua na academia, você verifica quantas curtidas você vai receber. tudo bem. Aí

0: Em seguida ela falou: Jacques, realmente você está certo. Eu, quantas curtidas recebeu da passagem bíblica lá? Ela, uma curtida. Quantos comentários? Não, nenhum. E eu, e da academia? Ah, vários. Passou de 200.
1: Olha aí.
0: Curtida, chamando para sair, isso, aquilo, outro. Ou seja, já é uma exposição em si. Então, seria interessante, mulher, para poder que muitas, eu estou falando dos casos no qual saem de um relacionamento, já para poder, ó, deixa o celularzinho ali de lado, vai fazer atividade física.
1: Vai cuidar da saúde.
0: Cuida da saúde, tanto física quanto mental, porque isso não contribui, não ajuda de forma alguma. Aí eu citei para uns colegas, né, nesse ponto, e aí eles chegaram para mim e concordaram, falaram, rapaz, consegui ficar com três. Nessa tese, utiliza essa mesma maneira, esses mesmos atos para poder, ah, tô lá na academia e tudo. Aí um até me falou, rapaz, tu acredita que eu vou fazer lá a academia, minha atividade, eu chamo um instrutor e ele ainda vem com a cara zangada. Mas quando a mulher tá fazendo certo ali, ele, o instrutor pega e vai. Não, deixa eu ajudar ali. Então, assim, a gente tem que se preparar até para esses atos.
1: É, em é si, aquela, né, história, né, que é o que o Franli fala sempre. A mulher pode? Pode.
0: Pode.
1: Muitas coisas não deve.
0: Pode. Aí fala que pode, pode. Ela pode estar onde? Pode. Pode, sim. Mas tem situações e lugares que não deve, que realmente... Um exemplo,
1: concordo,
0: a questão do corpo em si, a mulher. A mulher, ela pode ser servente de pedreiro?
1: Pode. Pode.
0: Mas o corpo em si dela é, foi preparado totalmente de uma maneira diferente. O coração da mulher é diferente do coração do homem.
1: Uhum. Que
0: é bem mais frágil ali. E aí, mais fácil de se afetar.
1: Por mais que a gente queira se igualar,
0: isso,
1: mas nunca, a gente nunca vai conseguir em várias questões, né? Não, e é provado, mas... cientificamente é provado. Sabe, isso aí,
0: que eu queria um maior número de mulheres em si?
1: A questão da progesterona, né? Da...
0: Isso, isso, pronto. Ó,
1: testosterona.
0: O que eu queria? Onde é que eu queria ver o maior número de mulheres era na política.
1: Ah, eu também.
0: Muitas, assim, para poder buscarem ali pelos seus direitos.
1: Eu também.
0: E ter ali a força em si. Porque hoje a gente verifica, tipo, pessoas que não são mulheres brigando pela causa da mulher em si. Tudo bem, aí tudo bem. Mas tá brigando pela uma causa da mulher? Ótimo. Então seria interessante você pegar e ter o maior número de mulheres brigando ali pelos seus direitos, unindo, buscando ali melhorias, porque a gente...
1: Nessa área política realmente é bem mais interessante,
0: seria,
1: eu concordo.
0: Seria interessante de pegar, rapaz, seguinte, vai ter aqui uma eleição municipal. São quantos vereadores? São 30. Ótimo. Então vamos fazer o seguinte, não tem questão de sistema de cota, vamos fazer o seguinte, das 30, 15 é para ser mulher e 15 é para ser homem.
1: Aí pronto. Sim, seria justo.
0: Pronto. Vai ser presidente da república aí? Pronto. Então é o seguinte... Tem que ser um homem e uma mulher. Não só dois homens, não. Esse é meu ponto de vista. Aí ser governador é um homem, e a vice é mulher, ou a governadora é mulher,
1: e o vice é homem.
0: E o vice homem.
1: Eu concordo. Aí, acho, sim, que seria bem mais justo, né?
0: Aquela... Dá mais voz, dá mais vez ali pra mulher em si, pra ela poder brigar. Já está ali na causa dela. Muita gente pega essa causa desse período de eleição. Tá chegando a eleição, infelizmente já vai vir causa, o pessoal, olha, mulher, isso. Quando tá chegando a eleição, já vem alguém brigar pelo idoso. E aí, quando passa a eleição, acaba esquecendo.
1: Acabou.
0: Acaba, infelizmente.
1: Depois de eleito, então, ele não quer mais conversa com ninguém.
0: Não, não quer conversa com ninguém, não quer falar mais com ninguém, não cita mais nada. Então, isso daí é um dos pontos no qual a rede Rádio Verdes Campos, o Franli, se
1: sente. E a gente vai bater muito nessa tecla aqui o tempo inteiro, porque a gente...
0: Não tem...
1: Pelo menos não fazer a nossa parte, né, Jackson? Tentar mudar a mentalidade do povo, né, do eleitor.
0: O número, você passa até o telefone, né, está aberto para você pegar e enviar sua mensagem, se você pegar, olha, eu concordo, olha, eu discordo.
1: Pois é, manda para cá se você concorda com...
0: Passa o número aí, Anete,
1: com a opinião do nosso querido Jackson... Nosso diretor, ele deu essa... É a opinião dele, tá, gente? Como o Franli costuma dizer, é a minha opinião. Então, a do Jacques, é a minha também, por um acaso, porque a questão de ser mais justo, né? A mulher brigar mais pela questão... Estar na política para buscar melhorias para as mulheres. E de que, se tiver uma concorrência para presidente da República, por exemplo, que seja uma mulher e um homem, presidente e o vice, para prefeito, para governador, que tenha sempre um homem e uma mulher, para que a gente busque exatamente esses direitos da mulher, tentar igualar um pouco a busca por direitos para as mulheres. Então, se você tem essa opinião, igual a que o Jacques acabou de passar aqui para a gente, Você pode dizer se concorda ou não concorda no número DDD 86, número 9, 94, 47, 50, 82. Vou repetir, hein? 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Pode mandar sua mensagem para cá. 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
0: 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Por que escolher a mulher? Porque tá deixando ali em si a mulher. Porque a mulher, ela é muito mais prestativa assim do que o homem em si. A mulher, ela consegue fazer duas, três coisas ao mesmo tempo ali. Porque mulher, olha só, quando mulher é mãe, e se a mãe quando tá lá com a criança, né? Tá ali com a criança no braço, fazendo ali o leite, o mingau, já parando ali, já passando o pano assim no chão, já verificando, fazendo muitas
1: coisas. Ao mesmo tempo.
0: E sai com excelência. Então, tal que aí a gente possui em nosso grupo um grande número de mulheres hoje carregam em si ali a responsabilidade de manter ali tanto o nome do grupo em si, da empresa à frente, para poder estar colocando à disposição. Gostaríamos muito do maior número ainda de mulheres. Eu queria sim pegar e colocar locutoras. A gente estava até atrás um bom tempo de locutoras, está colocando aqui à disposição para fazer programação. Cuidar na programação ali, fazer um entretenimento, fazer um jornalismo. Encontramos até a Aline Portela, nossa do jornalismo, Jornal Verdes Campos, primeira edição, onde apresenta muito bem com a Emanuel, né, de segunda a sábado, de 6 às 8, fazendo ali, tá de parabéns a equipe de jornalismo. Tá ali, colocamos. Ficou um homem, uma mulher, deixando balanceado. Vanilson Brito, a gente colocou ele lá pro portal para poder ver se dava um trabalhozinho lá para ele lá, né? E tá dando certo, cuidando ali da página do portal. Que se não der certo, vamos ter que colocar uma mulher lá no lugar dele. É o jeito pressionar. É, porque senão, meu filho, bora. Aqui é bom que a gente verifica. Anete, na nossa central aqui a gente acompanha, vê a edição.
1: Ah, tá lindo.
0: Vê a edição.
1: Tá muito bonito
0: mesmo.
1: Vê
0: portal, vê TV, vê a equipe lá, todo mundo trabalhando ali. Eu tô falando ali, você tem do Vanício, que eu já vi lá no, na edição ali, já preparando ali.
1: Desde cedo.
0: Todo o material.
1: Uhum.
0: Então, é nisso, Anete. Então, vamos falar agora de saúde, qualidade de vida, produto GF8, o que tiver à disposição para a gente poder tá falando aí. Ah, pai, não, Raven, olha, Raven com esse negócio aqui dele aqui.
1: É, tá desde cedo já.
0: Rapaz, ele queria trazer um bolozinho, um cafezinho e tudo.
1: Deixa eu botar um recadinho aqui, já, que se mandaram para a gente aqui. Deixa eu ver, mandaram um recado. Vamos ver aqui o que é que diz a Rosarinha. Oi, Rosarinha, bom dia.
3: Nete, bom dia, Froninho. Eu tomo os produtos F8 indo bem. Graças ao nosso Deus Jesus. Vocês têm apresentado esses produtos para nós. Só aliviando de certos problemas. Nota mil. Esse remédio aí. Estão falando aí da academia, serve também para quem faz caminhada, mulher de 70 anos.
1: Olha, ó, vamos lá, chegou no ponto que eu queria, por isso que eu fiz questão de botar. A creatina que você estava falando, ela quer saber, Jackson, se serve para mulher de 70 anos que faz caminhada.
0: Mais do que serve, é excelente.
1: Excelente.
0: É. Olha, você vai fazer academia, você vai fazer caminhada, não é só academia, você vai fazer caminhada. Pronto, vai caminhar ali já na beira do açude, na beira do lago, num local seguro, que dê pra você fazer a sua caminhada ali. Fez atividades, ou em casa, num terreno ali, faz a caminhada, você exercite, tem que se movimentar. E aí você vai tomar a creatina. Primeiro, você toma a creatina. Tem, na lata tem um copo dosador. Esse copo dosador já tem a quantidade exata que você tem que colocar de creatina. Recomendo a vocês, mantenham distante de criança, porque senão eles vão pensar que é suco ali, uma limonada, alguma coisa, porque é bom, Anete.
1: Uhum.
0: É excelente a creatina. Aí tem um copozinho, você deixa na medida exata, coloca ali no copo com a água e tudo, dissolve tudo, mexeu ali, não precisa acrescentar mais nada. Ah, eu vou colocar açúcar, não coloque mais nada, é só isso. Mexeu, tomou e pode ir para caminhada.
1: Vai pra caminhadinha.
0: Faz a caminhada, quando você chegar, você vai pensar, meu Deus, antes eu fazia caminhada.
1: Chegava cansada,
0: chegava ali ofegante, ruim, com fome. Não, com a creatina, você tomar a creatina, faz a atividade. Você vai percebendo seu organismo até se adaptar. Com 6, 7, 8 dias ali, você já vai ver a diferença. E uhum. Outra, tem que ser ali ativo, constante. Eu vou tomar aqui hoje, amanhã não tomo, depois não tomo. Não, tem que ser constante.
1: Não, todo dia.
0: Todo dia, de preferência mesmo. Você não tem um horário ali, ó, acordei, tudo. Vou fazer minha caminhada de manhã, 6 horas da manhã. Tá, vou caminhar uma hora. Passar uma hora aqui caminhando, passar meia horinha caminhando. Tomou, e aí fez. Muita gente pega e bota no jarro, na garrafinha.
1: Na garrafinha.
0: Isso, deixa na garrafinha, vai tomando ali e tudo. Recomendo de você já tomar, fazer a ingestão logo dela completo. Tomou ali de manhãzinha cedo e vai. Pronto, faz atividade, voltou. Ótimo, você vai perceber começar a perceber a diferença. Não é, nem o Frali fala, o pessoal fala, ó, não é anestesia, não é veneno, não é da hora. Ah, pronto, tomei aqui uma coisa mágica. Uma coisa de imediato assim, né? Eu tava ouvindo até um comercial de um colega aí um divulgador em si. Eu não trato como concorrente.
1: Uhum.
0: Ele pega e divulga, tá divulgando um produto que esse produto em si, que ele diz que o resultado é de imediato. É como se a gente fosse nosso HIM. O HIM é um estimulante sexual em si, né? Que ele ajuda ali na parte sexual, para deixar o homem mais ativo, a mulher mais ativa também.
1: Sim.
0: Já facilitando na hora do ato, né? Na hora uhum. do bem bom, na hora de namorar. Então, essa é a função da HIM. Aí eu vi o camaradazinho falando, olha, esse aqui você não precisa demorar muito, você vai tomar e o resultado de imediato. Aí um rapaz, ou ele deva estar vendendo, tô colocando ali, botou
1: o azulzinho?
0: Ou ele tá com o azulzinho nessa fórmula ali, que aí você sabe que a questão desse é do azulzinho ali, dessas coisas.
1: Uhum.
0: É o Viagra em si. Para poder, tem as contraindicações, o pessoal, né, problemas cardíacos.
1: Sim, tudo, porque acelera o coração.
0: Vai dar acelerada mais no coração, você tem que cuidar. Então, só se ele estiver colocando isso. Então, assim, é corajoso em si, porque ele está ali colocando, não sei como é que é em si, mas está falando, colocando no mercado em si e expondo assim, ele tem que ter realmente uma segurança. 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
0: 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saúde do próximo, a saúde dos outros em si, levando saúde. Você verifica testemunhas aí do pessoal falando, olha, depois que eu conheci esses produtos, eu estou me sentindo bem melhor. Então, é isso, essa é a preocupação, e é isso que paga também um depoimento desses, que a pessoa pega e fala que se sentiu melhor, está muito melhor agora depois que passou a tomar um de nossos produtos da linha GF8. 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
0: 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Quero mandar um abraço para o pessoal no Ceará, no estado do Ceará, né, olha só, estamos bem ali. Breve vem novidade no Ceará, mais novidade ainda do sistema Verdes Campos. É que nem produto de GF8. O Franley parece quando foi abrir esse empreendimento, rapaz, vou arrumar coisa mesmo para poder dar dor de cabeça. Não vou arrumar coisinha leve, não. Produto de GF8 é bom a gente trabalhar com os produtos, porque a gente consegue.
1: Tá cuidando das pessoas.
0: Isso.
1: A gente tá aí dando, voltando alegria.
0: É por dinheiro? Não, porque se fosse por dinheiro, um exemplo. O HIM, esse HIM em si, tem uma sugestão do nosso laboratório, onde ele fala, você consegue vender ele com a quantidade de ativos que vocês têm, que vocês possuem aqui, que me solicitaram. 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Vender para o pessoal que não tem a condição de ter um produto bom. Então ele pega, eu vou vender a R$60, já vai incluindo impostos, tudo, taxas, pronto. Dá para ganhar alguma coisa? Mínimo, mas um ganho melhor ainda, que eu falei, não é nessa parte do financeiro em si, é nesse valor agregado das pessoas, que as pessoas dão um depoimento, você vê que ele fica até emocionado, né? Chega um depoimento, ele gosta, ele bota, ele fica ouvindo. A gente coloca na programação alguns, quando fazem a liberação, a gente pode colocar na programação? Pode. Aí a gente coloca na programação, dá o testemunho ali. O testemunho não é pago. Alguém acha, ah, tem que pagar para a mulher. Não. Você vai ver aleatoriamente, o pessoal manda mensagem, tudo, deixando ali à disposição. Então, são produtos que o poder de venda deles, agregado, seria bem maior. Eu, uma vez, uma única vez, a gente brigou, porque eu falei para ele, ó, não dá para a gente colocar esse produto nesse valor. Como é que... Aí eu lembrei até que minha mãe falava. Aí eu falei para ele, olha, mas... Eu falei, cheguei e falei, aqui esse produto é para ser X, o valor é esse. Porque todo mundo tá essa faixa de valor. Aí ele, Jackson, não somos todo mundo, somos diferentes. Então, é nisso, não vamos se basear ali não. Tá ali, fulano quer vender? Beleza, fulano tá extorquindo, não tá vendendo. Tá extorquindo porque vender um produto para poder querer enriquecer ali? Não, a gente tá levando saúde, qualidade de vida num valor bem em conta. Você vai encontrar um produto abaixo desse valor? Pode encontrar, mas... Tenha certeza, não vai ter, vai ser só o rótulozinho bonito, a caixinha bonita, a propaganda em si, mídia que vai estar ali bonitinho e tudo, mas o ativo que contém dentro dele, que é isso que é importante para a gente, não vai ter. Se você enviar, é porque o pessoal não envia, deveria ter um setor assim específico em todas as cidades, em todas as regiões. Pessoal duvidar, um exemplo, que nem tem da gasolina. 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Não é fácil, não é só, ah, eu quero produto X, coloquei. Não, melatonina foi anos de espera.
1: Próprio H&M, o Top Fit, então, há muito tempo está esperando.
0: No H&M, fizemos, olha, fomos até São Paulo, fui duas vezes em si, já para poder fazer essa regulamentação, fazer, conquistar ali, porque é uma briga em si no mercado também. Tem muito, eu não, como eu falei, eu não trato como concorrentes, mas os demais acabam tratando como ali uma disputa. Ah, por que vocês vendem nesse preço? Por que não vendem mesmo no valor exato ali? Não, a gente quer vender nesse valor, o valor é aí, vai ser esse daqui. Quando tem ajustes, a gente faz alguma alteração, porque nossos produtos, como eles são ativos e são próprios ali, a gente pega a matéria-prima de fora, ou seja, a gente vai exportar atrás de fora, né, do Brasil, trazendo para cá. E aí, um exemplo do ômega 3, a gente traz da Noruega, vem da Noruega, vai para o nosso laboratório, chega no nosso laboratório lá, vai para o Rio Grande do Sul, onde é o nosso laboratório, faz todo o 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
1: Gente, é bem item, complicado.
0: É, viu? Muito complicado.
1: É muita burocracia. Aliás, tudo, como tudo no Brasil,
0: tudo,
1: né?
0: Como tudo no Brasil. Então, aí, tá aí para você verificar como que é produto de F8, trabalhar com linha de produto de F8, assim como se tem na região do Ceará, a rede de rádio Verdes Campos Sátio. Chegamos lá, estamos ali, está ampliando, está em expansão também no Ceará. Vamos cobrir com fé em Deus ali, tudo dando certo. Boa parte, a gente quer atingir em média ali, a gente quer atingir o Ceará completo via terrestre. Uhum. Porque via satélite já estamos. Uhum. Né, estamos via satélite no canal 365. Você pode realmente sintonizar aí canal 365 no satélite. Tá com a antenazinha aí na sua casa? Bota aí no canal 365. Digitou canal 365, canal de áudio. Em breve, já, canal de vídeo. Que até canal de vídeo tem essa burocracia, né? Do céu. É. E aí, tá ali, canal de áudio. Mantemos ali, tá em todo o Brasil, em qualquer canto do Brasil. Olha, eu quero ouvir aqui na TV. Tem como? Tem. Bote aí, 365. Você vai sintonizar na parabólica, né? Que aí é via satélite. Por que só fala parabólica? Parabólica já. Aí já imagina aquela antena grandona, antiga. Hoje. modernizou, é satélite. Uhum. Isso a gente já pensava bem antes, porque a gente estava em satélite, acho que fomos uma das primeiras rádios a manter o nosso sinal via satélite, por isso que o nome é Verdes Campos SAT. O SAT é de satélite, onde tem ali a nossa frequência já via satélite espalhando para todo o Brasil e recebendo ali em rádio, no carro, no rádio de pilha, já na TV, na própria TV em si. Então tá diversos métodos ali para poder a gente chegar em uma residência, em um local, e acompanhando e na carona dos amigos e irmãos caminhoneiros aí.
1: Ah, maravilhoso. Ah, eu adoro. Ó, Jackson, bom dia, bom dia, Nete, bom dia, Jackson. Estou tomando ômega 3 e o cloreto de magnésio de F8. Comecei há poucos dias e já estou bem melhor. Não é veneno, não, mas sinceramente estou me sentindo bem já. Francisca Torres. Um abraço, Francisca. Tenho mais um recadinho para você aqui. Deixa eu botar no ar. Bom dia.
4: Minha amiga Nete, meu muito bom dia. Minha amiga Nete, eu estou passando essa mensagem para você. Para você perguntar ao rapaz aí que eu tenho diabetes e eu gosto de comer abóbora. Será que faz mal? Meu muito bom dia.
1: Bom dia, abóbora. Bom, eu vou responder por ele aqui, porque eu já pesquisei aqui. Sim, quem tem diabetes pode comer abóbora. Ela é rica em fibras, vitaminas e tem baixo índice glicêmico. No entanto, pode ser fonte de carboidratos. É preciso consumi-la com moderação e evitar preocupações. Aliás, preparações açucaradas. Tem muita gente que faz o doce, né? Uhum. Como doce, o exemplo que dá aqui. Então, você precisa ter aquele controle, né? Você come pouco, não precisa comer demais. E sempre que você associar, você combinar proteínas e gorduras, você associar abóbora a frango, a ovos, a azeite, tá certo? E cuidado com a questão do açúcar, viu, Jacques? É só isso, mas que não tem problema. Pelo menos foi o que eu encontrei aqui na pesquisa que eu fiz.
0: Anete, a gente sempre fala, quando o pessoal gosta de mandar mensagem para ali, aí pergunta, olha, procura um médico, verifica o médico, verifica saber a procedência. Eu estive, acho que semana retrasada, foi que eu não estava muito bem, acabei nessas correrias ali, adoecendo e tudo, a imunidade tinha até baixado um pouco, mas aí eu fui no médico, né? O médico passou uma porrada de remédio. Aí eu, tudo bem, tomando esses remédios e nada de resultado, nada de resultado.
1: É, porque a gente tem que seguir exatamente o que o médico recomenda, lógico.
0: Aí alguns médicos, aí depois em seguida eu falei, rapaz, sai disso daí. Olha, teste isso daqui. Aí depois tomei, pronto, excelente.
1: Tá vendo?
0: Falei, não é médico, a gente sempre deixa bem claro. Ele carrega em si a experiência ali.
1: Conhecimento de muitos anos,
0: de
1: né,
0: muitos
1: gente?
0: Anos. Porque ele já foi dono de laboratório. Ele, sabe, já lidava com aquilo ali, o pessoal já lidava, olha, mão para isso, mão para aquele, já foi. E outra, com muitos amigos médicos no conhecimento, então tal que ele trouxe um dia desse um amigo dele, cardiologista, aqui. Uhum. Então, assim, já esclarecendo algumas informações, algumas dúvidas em si dessa situação.
1: Vamos rezar, meu amigo?
0: Vamos lá, já vamos certinho, senão a gente vai ficar falando sozinho, já se corta aí as afiliadas, cada uma vai ficar, tem algumas que seguem, com muitas, as nossas, né, do Sistema Verdes Campos continuam, porque vai ao Jornal Verdes Campos segunda edição, outras também retransmitem o Jornal Verdes Campos segunda edição, mas tem algumas que ficam com sua programação local e eles realmente é bem pontual. É um diferencial. Você vai ver que as grandes redes em si, elas que cortam as afiliadas. Uhum. A gente, eu mesmo em si, já dei autonomia total, ó, horário. Então, meio-dia, cada uma, vamos seguir aqui a programação. Às vezes, eu falei, puxa um pouquinho a mais, quando eu estou bem distante.
1: É, aí, mas daqui a pouco a produção já está reclamando aqui, embora. Já está reclamando.
0: Então, é isso, né? Vamos encerrando o nosso momento de F8 de hoje. Né, agradecer aí a todos que ouviram, acompanharam aí a programação e já
1: vamos continuar, edição. Vamos continuar com a programação, a gente vai rezar, ofertar essas orações, essas bênçãos que a gente recebe diariamente aqui para todas as pessoas que nesse momento necessitam, né, esse nosso carinho, apoio, fé, esse cuidado que a gente tem. E em seguida você fica bem, reza, beba água, em seguida você vai ficar bem informado. A verdade diz sempre, se deu na Verdes Campos SAT, é verdade, né, Jackson?
0: É verdade.
1: Até amanhã. Valeu, Jackson. Tchau, tchau.
5: Tchau, tchau. Quem fala aqui é Franli. Quero dizer o seguinte. Para você ter êxito na fé, você precisa ter fé. Se você não tiver fé, você não vai ter êxito. Saiba de uma coisa, que um dos melhores remédios, melhor antibiótico, é a fé. Você quer que dê certo sua fé? Se concentre, levante as mãos para cima, se encoste em qualquer, numa parede, em qualquer coisa. E peça a Deus aquilo que lhe interessa. E tenha fé. Se você fizer isso, vai dar certo, vai dar certo. Quem está falando aqui é Franli. Essa oração foi feita aqui na sede da Rede de Rádio Verde Campos, com todos os funcionários daqui da rádio. Todos nós fizemos com fé, pedindo para que você tenha saúde, nossos ouvintes, nossos queridos amigos. Então, só quero lhe dizer para você, tenha fé e reze conosco esse Pai Nosso.
6: Pai Nosso que estais nos céus, santificado seja o vosso nome. Venha a nós o vosso reino, seja feita a vossa vontade, assim na terra como no céu. O pão nosso de cada dia nos dai hoje, perdoai as nossas ofensas, assim como nós perdoamos a quem nos tem ofendido. E não nos deixeis cair em tentação, mas livrai-nos do mal. Amém. Ave Maria, cheia de graça, o Senhor é convosco. Bendita sois vós entre as mulheres. Bendito é o fruto do vosso ventre, Jesus. Santa Maria, Mãe de Deus, rogai por nós, pecadores, agora e na hora de nossa morte. Amém.
7: Esse Pai Nosso e Ave Maria é um oferecimento da família da Rede de Rádio Verdes Campos Sat e suas afiliadas. Para todas as pessoas que estão nesse momento passando por situação difícil nos hospitais, com a Covid ou com outras doenças. E também para todas as famílias que estão sofrendo porque perderam seus entes queridos. Rogamos a Deus que Ele console cada coração sofredor nesse momento tão difícil nas nossas vidas. A família da Rede de Rádio Verdes Campos Sat e suas afiliadas têm a certeza que juntos vamos passar por tudo isso e sair do outro lado mais forte.
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0: Olá, boa tarde, meio-dia e mais 8 minutos. Começa agora o seu Jornal Verdes Campos desta segunda-feira. Hoje, 15 de junho do ano de 2026. E estas são as principais manchetes de hoje. INCRA abre seleção para novas vagas em assentamentos rurais do Piauí. Governo divulga resultado de 4,2 milhões da Lei Aldir Blanc. Estiagem. Mais 4 municípios piauienses entram em situação de emergência. Vereador é preso por posse ilegal de arma em operação contra desvio de emendas do Maranhão. Pescadores são resgatados com vida após naufrágio próximo à praia do Maranhão. Tragédia na estrada. Acidente com ônibus de time de basquete deixa 7 mortos e dezena de feridos no Ceará. Bolo de Santo Antônio arrematado por R$50 mil em leilão de paróquia no Ceará. Lula embarca com destino à França para participar da cúpula do G7. Justiça decreta prisão de trio por morte de jovem em ponte em São Paulo. Soltar fogos barulhentos durante a Copa do Mundo é crime e multa pode chegar a R$2 mil. Governo federal aposta em bônus de 300 milhões para destravar a fila do INSS. E ainda, atenção trabalhador, PIS/PASEP 2026. Novo lote do abono salarial é liberado nesta segunda-feira. Saiba quem recebe. Estas e outras informações você confere no seu Jornal Verdes Campos de hoje, que está apenas começando.
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0: Vamos nessa, minha gente, estamos chegando nesse comecinho de tarde de segunda-feira, começando mais uma semana, que você tem uma semana produtiva. E já iniciamos pedindo a sua licença para entrar na sua casa e saudá-lo com muito carinho. Eu sou Fábio Brito e falamos ao vivo da rede de rádio Verdes Campos Sat, via satélite para todo o país através do sinal da antena parabólica. Estamos ao vivo para o mundo inteiro pela internet. E é claro, você também já pode nos sintonizar aí na sua cidade e região através de uma das emissoras afiliadas à nossa rede de rádio. Essa é a Rádio da Vovó, do amigo caminhoneiro, do homem e da mulher do campo, com você, onde você está. Vamos nessa, Piauí, Maranhão, Ceará, Brasil. Acerte a hora, não se perca do tempo. Agora são 12 horas e mais 12 minutos, 12:12. Olha, respeita a segunda-feira, 15 de junho, hoje é celebrado o Dia Mundial da Conscientização da Violência contra a Pessoa Idosa. E hoje os católicos lembram como o dia da bem-aventurada Albertina Beckenbrock, é a primeira mártir brasileira. E o boa tarde dessa segunda-feira hoje vai para uma cidade do Maranhão que ontem, domingo, esteve de aniversário, celebrando mais um ano de emancipação política. Boa tarde de hoje vai para a cidade de São João Batista. Alô, você de São João Batista, fica onde? Ali na região de Olinda Nova do Maranhão, Viana, ali coladinho com Cajapió, São Vicente Ferre. Olha, fica distante, 280 quilômetros da capital São Luís, população de quase 20 mil habitantes, são 19.966 habitantes, de acordo com o último censo do IBGE. Então, ontem o município de São João Batista celebrou mais um ano de emancipação política. Olha, quando se fala de economia, o destaque lá é a pesca, né, que organiza a economia local, é fonte de subsistência e renda para muitas famílias ribeirinhas daquela região. E muitos também sobrevivem graças à extração do coco babaçu. Quando se fala de cultura, já que estamos no mês de junho, é a festa do padroeiro e aquele que leva o nome à cidade de São João Batista. Então a festa lá do padroeiro será celebrada dia 24 de junho. Uma grande programação religiosa na praça de eventos local, na Igreja Matriz. Boa tarde, São João Batista no Maranhão. O nosso som está ecoando na região. E aqui já ao meu lado, ele, Gomes de Oliveira, o galego, falando a verdade do Aquindoê. Boa tarde, galego.
1: Boa tarde, Fábio. Boa tarde, Paulo Sérgio. Boa tarde, Jairo. Olha, ontem eu vi uma imagem que me deixou mais revoltado quanto a soltura de bandido adolescente. Três marginais de 14, 15, 16 anos roubaram quatro motos numa loja em São Paulo e simplesmente estava exibindo as motos na internet. É ou não é um deboche? É um negócio que a gente não consegue entender, como ainda tem pessoas que defendem esse tipo de canalha, esse tipo de vagabundo que tem 16 anos de idade, que rouba, tripudia da cara de todo mundo e fica aí numa boa. Eu espero que mais uma vez os políticos deste Brasil não se acovardem e votem pela diminuição, pela redução da maioridade penal. O cara com 16 anos roubou moto zero quilômetro da loja onde o cidadão gera emprego e simplesmente estava exibindo a moto na internet, sem temer o aparato policial, sem temer a lei. Então é isso que a gente não consegue entender, cara. Essa esculhambação que persiste nesse país, onde um vagabundo de 16 anos é sempre protegido pelo papai, às vezes pela mamãe e também pela maioria dos políticos. Uma vergonha!
0: E quais são os outros destaques de hoje, Galego?
1: Homem de 43 anos morre em acidente de moto no interior do Piauí. Polícia Militar prende dois suspeitos com mais de 100 pedras de crack no Piauí também. Jovem de 27 anos é encontrado morto após acidente de motocicleta. Piauiense de 31 anos, natural de Luzilândia, é encontrado morto embaixo de caminhão em São Paulo. Detalhes e já no campeão que está no ar.
0: Muito bem, agora são 12 horas e 17 minutos, 12h17, também já estamos aqui ao vivo, através das plataformas digitais, pelo canal do YouTube. 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Atenção, INCRA abre seleção para novas vagas e assentamentos rurais no Piauí.

0: Olha, o Instituto Nacional de Colonização e Reforma Agrária, INCRA, abriu inscrições para a seleção de famílias interessadas em concorrer a vagas nos projetos de assentamentos Bom Sucesso e Nova Olinda, localizados no município de Simplício Mendes, a cerca de 380 quilômetros da capital piauiense. Olha, ao todo estão sendo ofertadas 21 vagas, sendo 18 destinadas ao assentamento Bom Sucesso e 3 ao assentamento Nova Olinda. As inscrições seguem até o dia 25 de junho e podem ser realizadas gratuitamente de forma presencial ou pela internet. Os editais com as regras da seleção estão disponíveis na plataforma de governança territorial, PGT, no portal do INCRA, além do Sindicato dos Trabalhadores Rurais de Simplício Mendes e Prefeitura de Municípios da região. Olha, criado em 2010, o assentamento Bom Sucesso, Galego, possui uma área de mais de 6 mil hectares e capacidade para abrigar até 70 famílias. Já o assentamento Nova Olinda, ele também foi implantado em 2010, ocupa uma área de mais de 2 mil hectares, 2.700 mais ou menos, e pode receber até 30 famílias. Então, os dois projetos estão localizados em uma região que faz divisa com os municípios de Nova Santa Rita, Isaías Coelho. Lá também tem Bela Vista do Piauí, Conceição do Canidé, Santo Inácio do Piauí, São Miguel do Fidalgo, Pais Landim também lá é coladinho, Pais Landim, Pedro Laurentino, Campinas do Piauí. Oportunidade para quem de fato quiser morar nessa área rural do INCRA. Agora, o que a gente chama a atenção é que de fato as pessoas que procurem por essa vaga desse assentamento sejam realmente pessoas que queiram morar no campo. Porque desde o ano passado o INCRA já tomou, vamos usar essa expressão, já retirou terrenos em assentamentos de pessoas que estavam lá, mas não estavam produzindo, não estavam morando. Então, as pessoas que de fato procurarem a inscrição por essa vaga, essa oportunidade desse assentamento, que de fato que sejam pessoas que queiram morar e produzir naquele local, galera.
1: É importante, você que fica no assentamento tem que produzir. Não se pode colocar no assentamento preguiçoso, vagabundo, que não quer nada, vai para lá até fumar maconha para ver o que não presta. Então, assentamento é como casa, viu, do governo. O Minha Casa Minha Vida, para quem é? Para carente. Não se pode entregar casa para picareta. Tem que ser para as pessoas que realmente precisam de uma moradia digna. O assentamento é a mesma coisa. Colocar gente que tem o desejo de produzir, de trabalhar, não preguiçoso.
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0: Vamos nessa, agora são 12 horas e mais 21 minutos, 12 e 21. Olha, Jornal Verdes Campos, segunda edição desta segunda-feira, só tá começando, viu? Eu quero já anunciar para você daqui a pouquinho, vamos falar aqui ao vivo no jornal. A gente estava anunciando aqui assentamento rural, cadastramento de pessoas. Quem conquistar uma área rural dessa, evidentemente, para produzir, muitas vezes precisa de uma linha de crédito. Então, daqui a pouquinho a gente vai estar falando aqui ao vivo no jornal sobre linha de crédito para pequenas empresas e também para agricultores familiares. É o projeto do governo do estado do Piauí, liberação de crédito através aí da Badesp, que é a Agência de Fomento e Desenvolvimento do Estado do Piauí. Daqui a pouquinho a gente vai estar recebendo aqui ao vivo no jornal o diretor da Badesp. Aguarde! Olha, Jornal Verdes Campos, segunda edição. Saúda com muito carinho você que está em casa, no aconchego do lar. Família reunida na hora do almoço. Almoçando com o Jornal Segunda Edição, Galego.
1: Isso aqui é bom, um abraço a você que está reunido com a família neste momento, com aquele almoço gostoso e o radinho de pilha de lado para você acompanhar o noticiário do Brasil e do mundo através da segunda edição do Jornal Verdes Campos, esse campeoníssimo de audiência. Então, um grande abraço para você e uma abençoada segunda-feira.
0: Um abraço também a você que está no trabalho, no comércio, na repartição pública. Muito obrigado pela sintonia. Alô, você que está no trânsito, tá viajando agora? Ah, você está na estrada, está viajando a trabalho, está passeando com a família, com os amigos. Muito obrigado pela carona. E um alô especial aí para os nossos amigos motorista de ônibus, taxista. Quem mais está com a gente aí? Hã? Ah, motorista de aplicativo, vanzeiros. São os motoristas de vans alternativa. Alô, vanzeiros. Alô, caminhoneiros. Fé em Deus, pé na tábua. Que você tenha uma semana abençoada. 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

0: 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Vamos agora fazer o nosso primeiro intervalo e já já você confere mais informações, Galego.
1: Olha, homem sofre tentativa de homicídio em Avenida de Água Branca, no estado do Piauí. Já já os detalhes.
0: E também ainda hoje, adolescente de 13 anos morre após se afogar em açude em cidade do Piauí. Atenção, Timon Maranhão, Minha Casa Minha Vida, 800 selecionados, tem até essa semana para entregar a documentação. E depois do intervalo, lá ouvi uma entrevista com o representante do governo do estado do Piauí, presidente da Badesp. Vem falar sobre liberação de linha de crédito depois do intervalo.
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0: Vamos nessa, agora são 12 horas e mais 33 minutos, 12h33, de volta ao vivo com o seu Jornal Verdes Campos, segunda edição, informação com precisão e credibilidade. Olha, daqui a pouquinho teremos informações aqui do estado do Ceará. Acidente com ônibus de time de basquete deixa 7 mortos e dezenas de feridos no interior do Ceará. Daqui a pouquinho, todas as informações. 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
0: 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Vamos nessa, agora são 12 horas e mais 36 minutos, 12h36. Olha, como anunciamos, a partir de agora, vamos estar conversando aqui com o presidente da Abadesp. A Abadesp é a Agência de Fomento e Desenvolvimento do Estado do Piauí, falando sobre linhas de créditos. Quero lembrar que essa entrevista está ao vivo para toda a rede de rádio Verdes Campos SAT, todo o Brasil. Estamos aqui também ao vivo através do canal do YouTube, arroba Verdes Campos SAT, no sinal pela antena parabólica via satélite para todo o país e também aplicativo GF Play. Você tem várias plataformas, várias emissoras afiliadas nesse momento, ligados aí no Jornal Verdes Campos, segunda edição, ao vivo. O nosso entrevistado é o presidente da Abadesp, Marcelo Janotti. Muito boa tarde, Marcelo, satisfação recebê-lo ao vivo aqui no jornal.
2: Boa tarde, para mim é um prazer estar aqui conversando com vocês, com todos os, com toda a audiência aqui, e fico à disposição para conversar.
0: Pô, não, Marcelo Janotti, o governo do estado através da Abadesp já liberou crédito aí para, eu acho que quase todos os municípios do estado do Piauí. Então a pergunta inicial é, esse crédito financeiro, ele é voltado para a zona urbana, para a zona rural, para os dois segmentos? Como é que consiste esse programa?
2: Olha, a Abadesp, ela é a Agência de Fomento e Desenvolvimento do Estado do Piauí. E o nosso objetivo é apoiar o empreendedor em todo o estado. Seja ele no campo, seja ele um empreendedor rural, seja ele um empreendedor urbano, a gente apoia o empreendedor informal, né? Aquele empreendedor que tem seu negócio, às vezes vende um churrasquinho, vende roupa, vende perfume, mas não é formalizado ainda, então a gente também apoia, e apoia também o empreendedor já mais estruturado, aquele empreendedor que às vezes quer abrir uma segunda unidade, quer aumentar o seu estoque, a gente também apoia. Então, hoje, é um importante dado que a Abadesp, ela tem contrato nos 224 municípios do estado do Piauí. Então foi uma missão, foi uma meta que o governador Rafael Fonteles passou para a gente, que é levar o desenvolvimento, levar o recurso e não deixar ninguém para trás. Então hoje a gente pode falar que nós estamos nos 224 municípios.
1: Marcelo, é uma ideia vitoriosa então já, né?
2: Sim, é uma ideia vitoriosa porque a gente sabe que o empreendedor ele precisa de crédito, precisa de recurso. E quando esse recurso chega na mão de quem trabalha, na mão de quem realmente faz, seja no campo, seja na cidade, a gente sabe que isso se multiplica. Melhora a situação da família, melhora a renda, gera oportunidade, melhora o município como um todo e melhora o Estado. E esse é o objetivo da Badesp, apoiar o empreendedor para que ele possa melhorar a sua condição.
1: Agora, Marcelo, me diz uma coisa. Há para constatar quem realmente precisa?
2: Desculpa, não entendi.
1: Há para constatar cada pessoa... se realmente ela precisa dessa ajuda?
2: Sim, a gente faz uma é porque para o empreendedor, ele sofre uma vistoria, né, vamos dizer assim, para entender exatamente qual que é o projeto dele, o que, que ele precisa. Muitas vezes chega um empreendedor falando assim, eu preciso de 15 mil, mas na hora que a gente vai conversar, vai ver direitinho o projeto, ele não precisa de 15, ele precisa de 20, ou às vezes ele não precisa de 15, ele precisa de 10, porque o crédito, ele tem que ser dado na medida certa para ajudar o empreendedor. Senão, ao invés de ajudar, ele acaba atrapalhando. Né? Então, a gente faz todo esse estudo, visita o empreendedor, vê o plano de negócio dele para a gente ver se o dinheiro está indo realmente para quem precisa, para quem vai empreender, para quem vai colocar esse dinheiro para produzir.
0: Presidente, recentemente a Badesp liberou recursos para produtores rurais do município de Nazaré do Piauí. Acho que lá foram destinados mais ou menos R$127 mil. São investimentos nos setores de avicultura, bovinocultura de corte. Né? Diante disso, quais são os projetos mais solicitados na zona rural hoje para ter recurso da Badesp?
2: Olha, na zona rural a gente apoia praticamente todas as atividades, mas avicultura, caprinocultura, aí depende um pouquinho da região do estado, né? Tem região que a caprinocultura é mais forte, tem região que é ovinocultura, tem região que é gado de corte, e a Badesp, ela chega com esse microcrédito rural, né? É importante a gente dizer que é um microcrédito, não é um crédito para o grande produtor, é um crédito para o agricultor familiar, e a gente chega adequando a região, e em cada região a gente tem as atividades que são mais fortes, né? já mais tradicionais, que os agricultores já têm o hábito, né? de estar nessa atividade. E aí esse crédito ele pode ser de até R$21 mil. Precisa de um projeto, a gente analisa exatamente o que o empreendedor precisa, o que ele quer, mas são todos os setores aí da atividade rural e também do urbano. Inclusive, o urbano, a gente tem uma demanda até maior do que da parte rural.
0: E ainda na zona rural, esse crédito ele é solicitado individualmente ou a pessoa tem que estar dentro de uma associação, de um grupo? Como é que funciona?
2: Normalmente, ele pode ser solicitado individualmente, mas normalmente a gente vai através da associação. Associação dos produtores rurais ali do município, às vezes é um pedido de alguma cooperativa, né? Hoje a gente busca apoiar muito as cooperativas, então posso citar, por exemplo, lá em Betânia, que tem a Covita, que tem uma atuação muito forte no caprino, então ela faz sempre a solicitação e a gente vai até lá, assim como em outras cooperativas, para atender os cooperados que a gente sabe já que tem projeto, que já produz ou que quer entrar na cooperativa, porque a gente sabe que ali o trabalho, né, já está sendo desenvolvido, já é uma produção mais consolidada e eles ajudam também tanto na qualificação, que é uma coisa importante, quanto na venda, né, do produto, para que esse agricultor ele tenha realmente sucesso com o crédito que ele adquire na Badesp.
0: Olha, estamos conversando aqui ao vivo no jornal com o presidente da Badesp, Marcelo Janotti, falando sobre liberação de crédito tanto para a zona rural como também para a zona urbana, microempreendedores e agricultores familiares. Se você tem uma pergunta, um questionamento, é só você mandar o seu recado através do WhatsApp. 086-99447-5082. 086-99447-5082. Aqui já chegando algumas perguntas, já vou passar aqui para o representante da Badesp. Falando aqui da zona urbana, microempreendedores, quem tem um comércio pequeno, no interior isso é muito comum em vários centros, né? Das cidades, quer melhorar o seu negócio, a Badesc também ajuda esse microempreendedor?
2: Ajuda, e é o nosso público-alvo, realmente é onde que a gente tem mais uma atuação maior. É, esse empreendedor, ele pode, se ele já for formalizado, né, se ele já tiver um MEI ou tiver um CNPJ, ele pode solicitar esse crédito de forma individual, com taxa reduzida, porque o governo do estado ele paga um pedaço da taxa, exatamente para esse empreendedor, para o recurso chegar a ele de forma mais barata, né, para que ele possa ter maior chance de sucesso no seu empreendimento. Mas se ele for informal, também a Badesp chega com recurso. Só que aí é através de grupos, né? Ele tem que formar grupos de pelo menos 3 pessoas para solicitar o crédito. Então a Badesp ela atende tanto um informal quanto esse microempreendedor formal.
0: E os juros? Tá...
2: Aí depende um pouquinho do projeto, do que ele vai fazer, né? Do que ele está precisando. Mas são juros que partem de 0,99% ao mês. Então assim, são juros realmente abaixo do mercado. Porque o objetivo da Badesp não é ter lucro, o objetivo nosso é impulsionar o empreendedorismo no estado. Então a taxa ela realmente é uma taxa mais baixa, que faz com que a parcela para o empreendedor seja mais baixa e que possa sobrar mais dinheiro no bolso dele. Esse é o objetivo nosso.
1: Marcelo, agora me diga, existe a palavra inadimplência nesse negócio ou não?
2: Existe. A inadimplência ela é normal do negócio, né? Quando a gente está falando em crédito, existe a inadimplência, mas é uma inadimplência controlada. O que a gente tem que verificar, o que a gente não pode deixar acontecer, é as pessoas usarem o dinheiro de forma incorreta. Então, quando a pessoa usa o dinheiro de forma correta, vai existir um percentual de inadimplência, mas é um percentual pequeno, um percentual aceitável. O que a gente foca bastante é que o empreendedor use o dinheiro da forma que foi combinada. E com isso a gente tem tido bastante sucesso e uma inadimplência baixa.
1: O empreendedor já é conscientizado como deve usar o dinheiro.
2: Exatamente, é uma parte importante. Né? A gente na Badesp, a gente não só libera o crédito, a gente quer qualificar esse empreendedor, a gente quer que ele tenha sucesso, para que possa crescer, para que possa depois solicitar um crédito maior para manter seu crescimento e para que ele tenha uma melhora na renda. Então esse é o objetivo nosso. E nós lançamos agora, no mês passado, no dia 11 de maio, junto com o governador Rafael Fonteles, lá no centro de convenções, o programa Jovem Empreendedor, que é um programa para jovens de 18 a 29 anos, que queiram empreender na cidade.
0: Primeiro negócio, né?
2: Primeiro negócio, é um programa urbano, né? Para os jovens urbanos que queiram empreender e que muitas vezes eles não têm avalista, né? Que é uma dificuldade. Eu quero pegar o dinheiro, mas eu não tenho quem me avalize, eu não tenho um bem para dar de garantia. Então, esse programa ele veio exatamente para isso. O governo do estado é o avalista, então o jovem ele pode solicitar até R$20 mil de crédito e ele pode já ter a sua empresa ou se formalizar. E além disso, além do crédito, nós estamos dando um curso de qualificação, é uma parceria nossa com o Instituto Madrinha, uma ONG que faz esse já tem costume de fazer essa qualificação de empreendedores. Então isso é gratuito para o jovem, ele faz o curso de qualificação, é uma condição para que ele possa solicitar o crédito. E mais, depois que ele tiver o crédito, ele vai ter 12 semanas de mentoria. Então ele vai ter uma pessoa ali de mão dada com ele, acompanhando ele durante toda essa jornada do empreendedorismo, para que ele possa ter sucesso. O objetivo nosso é sempre esse, para que o empreendedor, o jovem, o empreendedor do campo, o microempreendedor, ele possa ter sucesso. É isso que a gente busca.
0: Marcelo, falando ainda da fiscalização, é importante que esse dinheiro seja usado para o objetivo proposto inicial. A fiscalização por parte do governo, ela acontece antes ou depois da liberação do dinheiro?
2: É um processo contínuo. A gente busca os dados antes, né? Antes de liberar o crédito, entende o projeto, vê o que o empreendedor está precisando. Na maioria das vezes a gente até visita o empreendedor. Então, se já existe o empreendimento dele, a gente vai lá visitar, vai entender, para ver realmente o que é o ideal para ele. E depois que o crédito é liberado, existe também a fiscalização. A gente não faz a fiscalização em 100% dos negócios, mas é por amostragem. A gente vai numa cidade, visita ali quem a gente acha que faz mais sentido e faz também palestras e aproveita para fazer o acompanhamento daquele negócio, para que a gente possa realmente ter a certeza de que o dinheiro está sendo aplicado de forma correta, que é esse o objetivo dos programas.
0: Aqui tem pergunta já dos nossos ouvintes. O ouvinte diz aqui através do WhatsApp: moro no assentamento aqui no município de Cícero Feito Pacheco. Gostaria de saber como eu faço para fazer esse projeto, porque nunca fiz, não sei como fazer e quais documentos precisam.
2: A documentação ela depende um pouco da linha. Estou vendo aí que no caso é uma linha para o empreendedor rural.
0: Rural,
2: né? A documentação costuma ser simples. Ele vai precisar de dados pessoais e dados da terra que ele está. Né? Ah, é um assentamento. Tudo bem, ele tem lá o que comprova que ele está utilizando a terra. Então é um dado da terra e pessoal. Se for um empreendedor urbano, é um dado também. Se ele já tiver o CNPJ, são os dados do CNPJ, contrato social, e os dados pessoais dos sócios. Normalmente é somente isso que a gente busca. E claro, se ele já está com a empresa em andamento, aí é questão de faturamento, porque isso vai possibilitar que ele tenha um crédito maior do que uma empresa que está iniciando ainda, né? E aí o ideal seria ele buscar o atendimento nosso para a gente atender de forma individualizada, explicar para ele, conferir a documentação. 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Mais rápida que as pessoas preferem. Então vou deixar aqui o nosso WhatsApp.
0: Sim,
2: 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Qualquer dúvida que as pessoas tiverem, qualquer informação que porventura ainda fique aqui o questionamento, pode buscar lá nosso atendimento, que nosso time está lá preparado para atender todo mundo.
0: Aqui mais uma colocação de ouvinte, vamos ouvir.
3: Boa tarde, Fábio Brito, boa tarde, Calego. Boa tarde, esse rapaz que está aí nos estudos aí.
0: Porra.
3: Na Rádio Meis Campo.
0: Diga.
3: Eu estou em Marcelina, aqui do Olho d'Água dos Anéis. Município de José de Freitas.
0: Pô, não, qual é a pergunta?
3: A minha pergunta. Eu tenho vontade de fazer assim um empréstimo. Assim, para comprar uns 5 garrotas. O meu sentido é esse aí. Se esse empréstimo aí pode ser investido nessa compração de gado. É meu sonho que eu tenho. É de fazer um empréstimo para comprar umas nuvens de vaca. Esse é meu sonho. Até porque já sei lutar com gado.
0: Muito bem. E aí, dá para realizar o sonho do nosso piauiense lá de José de Freitas?
2: Dá sim. Ele pode entrar, solicitar a linha de crédito rural e aí a gente vai poder fazer a liberação de até R$21 mil, que é um microcrédito rural. Aí é importante só esclarecer para o ouvinte que ele solicita o valor até R$21 mil, mas não quer dizer que ele vai receber os R$21 mil. Né? Vai ser feita uma análise para a gente ver qual é o valor que a gente consegue liberar para esse empreendedor. Então, é uma análise individual que é feita caso a caso para que a gente possa atender as pessoas da melhor forma possível.
0: Mais um ouvinte.
4: Alô, Fabrício, aqui é o Domingo de Alto Ungar. Fabrício, eu estou ligando para o programa para falar com esse cidadão aí, porque eu tenho para a horta, né? Eu trabalho com horta que é Alto Ungar. E estou precisando de investimento para a minha horta. Eu pergunto aí a ele se tem como eu fazer para a horta, eu sou aqui de Alto Ungar, né? E qual é o banco que a gente faz, né? Como é a condição, ele para repassar aí para mim, tá bom?
0: Tá bom, é Domingos Soares, Alto Ungar, Piauí. E aí, horta, também tem dinheiro?
2: Também tem, também pode ser o crédito rural. E o crédito rural, ele serve para horta, serve para ovinocultura, bovinocultura, para todas as culturas do campo. Lembrando que é um microcrédito e ele vai até R$21 mil.
0: Aí, no caso aí, ele citou se pode procurar banco. No caso, é a Badesp diretamente.
2: Pode procurar a Badesp diretamente através desse WhatsApp, né? Que eu passei, 869-9462-7065. Aí o pessoal do atendimento vai orientá-lo. É importante que o pessoal tenha em mente também que a Badesp, ela só pode, por legislação, né, por lei, ela só pode fazer empréstimo para quem não tem nenhuma restrição nos órgãos de crédito. Então, é importante que a pessoa saiba que para solicitar um empréstimo na Badesp, não pode ter restrição nenhuma nos órgãos.
0: Ok, mais um ouvinte.
5: Na rural e também no urbano. Inclusive no urbano.
0: Boa tarde,
4: Marcelo Arcega. Rapaz, naquele dia você não botou minha...
0: 994-4750-82. Olha, tem mais um ouvinte aqui, deixa eu me ver. É, que está perguntando aqui, a Eva de Água Branca, no estado do Piauí. Está pedindo para você repetir aqui o telefone da Badesp. Novamente aí, presidente.
2: Vamos lá,
0: 869-9462-7065. 7065.
2: Exatamente, 994-62-7065. Esse é o WhatsApp nosso de atendimento e o time está lá preparado para atender vocês.
0: Aqui o ouvinte perguntando se esse crédito pode ser solicitado através da prefeitura, de um sindicato, de uma associação.
2: Ele pode ser solicitado de forma individual, mas pode ser solicitado também através de associação, principalmente associações rurais, né, se for o crédito rural, ou cooperativas. A gente gosta muito de trabalhar com as cooperativas e associações, porque fica mais fácil de... as próprias associações e cooperativas já ajudam o produtor com a questão da documentação, né? E também fica mais fácil da gente chegar lá e fazer a visita em todos os empreendedores. Mas pode ser solicitado de forma individual também.
0: Olha, aqui o ouvinte não citou aqui qual é a cidade, disse assim, Fábio, eu fiz a solicitação de um projeto da Badesp, mas o dinheiro demorou ser liberado. E aí eu pergunto, qual é o prazo para liberar esse dinheiro?
2: Olha, o prazo é rápido, só que ele depende da documentação. Então, muitas vezes, quando o empreendedor não tem a documentação da terra, precisa de alguma declaração do sindicato, precisa de comprovar a posse, às vezes demora um pouquinho para ele trazer essa documentação. Mas com a documentação toda em mãos, a Badesp ela costuma demorar em torno de 2 semanas, no máximo, para fazer a liberação do recurso. Então, não demora. Isso, estou falando no caso, eu não sei se é rural, né?
0: Não colocou
2: essa aqui. Situação. No caso urbano, quando são valores maiores, o prazo ele pode chegar ali a 2-3 semanas também. Então é rápido, levando em conta a questão de projeto, tudo que precisa ser feito, é rápido a liberação. E esse é um dos objetivos da Badesp. Nós fizemos toda uma transformação digital nos nossos processos, tudo hoje é online, tudo hoje utiliza inteligência artificial, exatamente para que a gente possa ser mais rápido para atender o empreendedor. Porque muitas vezes o empreendedor ele precisa do dinheiro naquele momento, né? Não basta ter a taxa reduzida, não basta ter o prazo de acordo com o que ele precisa, mas a velocidade é um fator determinante, né? Para ele não perder muitas vezes uma grande oportunidade, um grande negócio.
0: Olha, aqui o ouvinte de alto diz que o projeto de futuro que ele tem é criar galinha no interior. É o projeto de muita gente, né? Criar galinha. Se a Badesp também contempla esse tipo de financiamento?
2: Contempla sim. Quem quiser criar galinha pode solicitar o empréstimo rural e a gente faz a análise e liberação. Aí só um detalhe é que o empréstimo rural, ele tem um limitador de recursos. Então, muitas vezes, pode ser que para aquela cidade eu não possa mais liberar o recurso. Enquanto o urbano não. O urbano ele tem recurso à vontade, ele tem mais dinheiro, porque a gente pode buscar dinheiro fora para trazer para o Piauí. Enquanto que o rural não. O rural é apenas o aporte do governo, então, às vezes, a gente fica um pouco limitado.
0: Mais um ouvinte.
5: Boa tarde, Fábio Brito. Tudo bem?
0: Por não.
5: Fábio, eu sou aposentado por invalidez desde 2012. Sou casado civil.
0: Tudo bem, aqui é uma outra situação. A gente contempla daqui a pouquinho, atendendo aqui a solicitação do nosso ouvinte. Presidente da Badesp, gostaria de deixar aqui o espaço aberto para as suas considerações. Percebemos como o agricultor rural, como o empreendedor urbano, muitas vezes tem um negócio, tem dificuldade financeira, vem a crise comercial por aí, muitas vezes desiste, fecha o comércio, o sonho não é realizado, e a Badesp está aqui para proporcionar esse financiamento, levar dinheiro, fomentar o negócio, melhorar a renda das pessoas. Que você pudesse nos dizer a importância que é hoje esse projeto dentro da linha do governo do estado do Piauí, que é ajudar o homem do campo, ajudar o microempreendedor. O objetivo até agora tem sido alcançado?
2: presidente. Tem sido alcançado. A Badesp, desde 2023, quando o governador Rafael Fonteles assumiu, a gente tem recebido um aporte cada vez maior do governo, exatamente porque o governo Rafael Fonteles entende que a gente precisa, o Piauí precisa incentivar a cultura empreendedora. A gente precisa aproveitar esse potencial empreendedor que os jovens têm, que o homem do campo tem, que o microempreendedor urbano tem. E uma das molas para esse crescimento é o crédito. Então a gente vem recebendo cada vez mais recursos e vem liberando cada vez mais recursos. A Badesp ela tem um crescimento desde 2023. Até de 2023 para 2024, foi um crescimento de mais de 100%, ou seja, nós mais que dobramos o valor investido. Depois de 2024 para 2025, crescemos de novo, mais de 40%, e agora temos uma expectativa de crescer novamente mais de 50%. Então, assim, ano após ano, a gente tem recebido mais recursos, tem buscado mais recursos fora para trazer para o Piauí, exatamente para apoiar o empreendedor. E porque isso é uma determinação do governo Rafael Fonteles, que acredita nessa cultura empreendedora, acredita no empreendedor, acredita no povo do Piauí, e a Badesp vem fazendo isso e vem tentando cada vez mais estar próxima dos empreendedores nos 224 municípios, para que a gente possa crescer, possa melhorar a renda, melhorar a oportunidade, sem deixar ninguém para trás.
0: Me permita aqui uma última pergunta de um ouvinte: se a pessoa tirar um empréstimo desses, qual é a carência que o produtor tem para pagar a primeira parcela?
2: Aí depende
0: ou também. Paga tudo de uma só vez?
2: Não.
0: Pergunta aqui, ouvinte.
2: Depende um pouco do projeto. Então vamos lá. Se é um projeto que precisa de um tempo maior, a gente vai dar uma carência de um ano para ele começar a pagar. Aí como é que é? Ah, é criação de gado? Ah, então ele vai pagar a cada semestre. Ah, é um projeto de criação de galinha. Então ele não precisa já de um ano de carência. Ele pode pegar só 6 meses. Então cada atividade ela tem a sua forma de pagamento, exatamente para coincidir com o ciclo de produção, para que o agricultor ele não fique apertado numa hora que não é, que ele não tem ainda o recurso para pagar. E no caso do urbano também depende da atividade, a gente tem carência. Aí depende da atividade, 3 meses, 6 meses, depende um pouquinho do que para que vai o projeto, o que é esse dinheiro.
0: Pô, não, aqui só para reforçar novamente o telefone de contato, que é o WhatsApp. Então você que nos acompanha agora em qualquer cidade do Piauí pode solicitar esse financiamento do governo estadual, tanto para a zona urbana como também para a zona rural. Então o WhatsApp é esse aí, anote: 0869-9462-7065. 94-62-70-65, esse é o telefone para informações da Badesp, financiamento rural e urbano, governo do Piauí. Muito obrigado, presidente da Badesp, Marcelo Janotti.
2: Eu que agradeço a oportunidade, vou deixar também aqui o nosso site, que a gente também atende, né, pelas mídias sociais, badesp.com.br. Pode nos procurar no Instagram também, @badesp, e no WhatsApp, e presencialmente. O objetivo nosso é atender você da forma que for mais conveniente, da forma que for mais fácil para o empreendedor. Então, estamos à disposição, tanto eu como todo o time. Agradeço mais uma vez aqui o espaço. E para o empreendedor, sucesso nos negócios, não desista, persista, porque o empreendedorismo é a melhor forma de crescimento, de gerar renda, de gerar oportunidades, e a gente precisa de um empreendedorismo forte aqui no Piauí.
0: Tá certo, um abraço, muito obrigado pelas informações. Olha, atenção, fazedores de cultura do Piauí, governo divulga resultado de 4,2 milhões da Lei Aldir Blanc. E já tem informações do Maranhão. Vereador é preso por posse ilegal de arma em operação contra desvio de emendas do Maranhão. Depois do intervalo.
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0: Vamos nessa, agora são 1h07, 1h07, de volta ao vivo com o seu Jornal Verdes Campos, segunda edição, informação com precisão e credibilidade. Olha, também estamos aqui ao vivo através do sinal da antena parabólica via satélite para todo o Brasil. Você nos escuta através do sinal da parabólica, é o canal aí que você pode procurar e sintonizar agora em qualquer canto do Brasil, né, Galego?
1: É, utilizando o canal 365, você acessando esse canal, você vai acompanhar toda a programação da mais popular do Brasil. No momento, com certeza, pela parabólica, você está acompanhando o Jornal Verdes Campos, segunda edição, esse campeoníssimo de audiência no horário. 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
0: 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Olha, daqui a pouquinho teremos as informações da Copa do Mundo. E nesse momento jogam Espanha e Cabo Verde. O jogo começou agora, 1 da tarde, está com 12 minutos de partida, 0-0. E a Espanha apontada como uma das seleções que pode levar o título, viu? Espanha. No final de semana o Brasil estreou com empate. O que, que achou do jogo do Brasil, galego?
1: Eu fiquei, foi penalizado com o Brasil. Primeiro tempo o Brasil não jogou nada.
0: Muito ruim o jogo.
1: O técnico da seleção fizeram uma pesquisa, estão culpando só o Mister lá, mas o culpado não é ele não. O culpado é o time que é isso aí mesmo. Esse Rafinha não joga nada também, um canela de pau, viu? Então a gente lamenta. Eu fico triste como brasileiro, mas eu continuo achando que a gente não vai ganhar a Copa porque não tem time, a verdade é essa. Não adianta eu chegar aqui e ficar aquele lero-lero danado que o povo não é besta. Deu para constatar que nós não somos favoritos para ganhar nada. Deus queira que eu tenha enganado, mas eu tenho a impressão que eu não vou me enganar não. Porque o primeiro tempo foi uma vergonha, viu? Teve aquele Casimiro, ele fica mantendo aquele cara, que eu não consigo entender que diabo de mistério é aquele. O Hendrick não era pra jogar, não jogou. Ele é também João Teimoso, ele é muito teimoso, esse velhinho. Ganha 5 milhões por mês, diz que o Brasil ainda pode ser campeão. Eu sinceramente não acredito, com todo o respeito que eu tenho a quem acredito.
0: É, o Brasil tem que evoluir muito, viu? Para chegar às oitavas, às quartas, à semifinal do Campeonato Mundial. E o Brasil pega agora na sexta-feira o Haiti, viu, Galego? E aí tem que ganhar, de qualquer forma tem que vencer. Tem gente que tá querendo goleada. Meu amigo, ganhar de 1-2 já tá bom, porque a situação tá complicada aí pro Brasil.
1: Complicado.
0: Vamos torcer.
1: Fiquei impressionado foi com o time do Japão. Ninguém dava nada pelo Japão. O Japão empatou de 2-2, viu, com a seleção da Holanda. E é um time muito bom. Agora é a minha revolta.
0: É porque e o detalhe é que se o Brasil passar em primeiro ou segundo, a primeira fase, pega primeiro ou segundo grupo da Holanda e Japão, viu, Galego?
1: Exatamente.
0: É, então, grupo é forte.
1: Complicada. Não é que a gente queira que o Brasil perca, não. Tem uns imbecis que acham que o cara tá torcendo contra a mão, cara, porque eu não sou burro. Eu não sou imbecil. Eu não sou daquele cara, não faz de conta, não. Ou é ou não é. É aquele negócio pra mim. Ou o cara é correto ou o cara não é correto. Não tem um cara meio correto, hein, Marcelo? Ou o cara é ou não é. Então, ou a seleção presta ou não presta. Eu acredito que é uma das piores seleções que a gente já formou. Por quê? Porque só tem essa turma aí. Eu me lembro que o Juca Kifuri, que é um colunista muito abalizado, disse antes de começar o jogo, o Brasil não ganha da seleção de Marrocos. Ele acertou.
0: Daqui a pouquinho você vai ter todas as informações da Copa do Mundo e as notícias da seleção brasileira. Olha, vamos trazer informações agora. Olha, atenção, adolescente desaparece em Teresina e polícia investiga, família pede informações. Um adolescente de 18 anos, identificado como Francisco Rafael de Souza Santos, está desaparecido em Teresina e a família veio a público hoje pedir informações sobre o seu paradeiro. O jovem mora na Vila Santa Joana d'Arc, região ali do bairro Uruguai, zona leste da capital, e foi visto pela última vez na quarta-feira passada, ao sair de casa dizendo que iria participar de um mutirão de limpeza. No último sábado, 3 dias depois do desaparecimento de Francisco, a família procurou a polícia para registrar o boletim de ocorrência. A denúncia veio depois que a mãe do rapaz recebeu, via WhatsApp, uma mensagem relatando que o filho estaria morto e enterrado em uma cova rasa. O caso está sendo investigado pela Delegacia de Desaparecidos do Departamento de Homicídio e Proteção à Pessoa da capital. Galego, segundo a polícia, a família relatou que Francisco seria usuário de drogas. No entanto, não há nenhuma informação sobre ele ter recebido algum tipo de ameaça ou estar sendo perseguido por alguém.
1: Olha, é por isso que eu sempre disse aqui nesse horário, e eu nunca me arrependi do que eu falei aqui. O usuário de droga é um pobre coitado. E o cara que vende a droga, o traficante vagabundo, devia ser queimado vivo na praça. A desgraça só leva coisa ruim para dentro de casa. Isso é um pobre coitado usado, está sendo usado, viciado em droga, que eu não desejo para o meu pior inimigo, se é que eu tenho. Então o traficante devia ser queimado na praça, porque é uma desgraça para qualquer família.
0: Olha, qualquer informação do paradeiro desse jovem, acione o boletim fácil da Secretaria de Segurança Pública do Piauí, telefone gratuito 0800-086-0190, 0800-086-0190, é o WhatsApp, ou então ligue para o 190 da Polícia Militar. Notícias, Galego.
1: Olha, Fábio, um homem foi vítima de tentativa de homicídio próximo a uma igreja na Avenida Neco Teixeira, no município de Água Branca, no Piauí. Segundo informações preliminares, a equipe policial foi acionada após receber uma denúncia informando sobre disparos de arma de fogo no local. Os policiais foram até o endereço indicado e constataram que o homem estava caído no chão. Conforme os relatos colhidos no local, algumas pessoas que estavam dentro de um carro efetuaram disparos, fugindo em seguida. A vítima foi socorrida pelo Serviço de Atendimento Móvel de Urgência, o SAMU, e a Polícia Militar realizou investigações para localizar os suspeitos, mas até agora a polícia não teve êxito.
0: Olha, adolescente de 13 anos morre após afogamento em açude na região norte do Piauí. As informações agora ao vivo da região de Barras com ele, Adilson Carlos. Boa tarde, Adilson.
13: Boa tarde, Fábio Brito. Boa tarde, Galego. Boa tarde, ouvintes do Jornal Verdes Campos SAT, segunda edição. Trazendo agora as informações da nossa central de jornalismo da Verdes Campos SAT, aqui na cidade de Barras, norte do Piauí. Um adolescente de 13 anos, identificado como Carlos Daniel, morreu após se afogar em um açude na comunidade Poço Novo, na zona rural de Miguel Alves, aqui no norte do Piauí. Segundo informações das autoridades, o jovem participava de um mutirão de limpeza promovido na região quando entrou na água acompanhado de outros adolescentes e desapareceu. Moradores e participantes da ação iniciaram buscas imediatamente e conseguiram encontrá-lo pouco tempo depois. Equipes de socorro foram acionadas e realizaram manobras de reanimação no local. Carlos Daniel foi levado às pressas para uma unidade de saúde, mas não resistiu. A tragédia causou grande comoção entre familiares, amigos e moradores da comunidade. A Prefeitura de Miguel Alves divulgou nota de pesar, manifestando solidariedade à família. O mutirão, que tinha como objetivo promover a preservação ambiental e a conscientização da população, acabou sendo marcado pela fatalidade. As circunstâncias do afogamento serão investigadas pelas autoridades. E uma idosa de 61 anos denunciou ter sido vítima de agressões físicas e psicológicas supostamente cometidas pela própria filha de 33 anos em uma comunidade da zona rural de Luiz Corrêa, no litoral do Piauí. Segundo relato à Polícia Militar, os conflitos entre mãe e filha eram frequentes e teriam se intensificado nos últimos dias. A vítima afirmou que sofria constantes ofensas, ameaças e cobranças relacionadas a pedido de dinheiro. Durante uma discussão ocorrida no sábado, dia 13, a suspeita teria empurrado a mãe, que caiu sobre uma cerca e sofreu ferimentos leves. A idosa apresentava escoriações e marcas no rosto quando foi atendida. Temendo por sua segurança, ela acionou a Polícia Militar. A ocorrência foi atendida por uma equipe do grupamento da PM de Brejinho. Após a intervenção, mãe e filha foram encaminhadas à Central de Flagrantes de Parnaíba. O caso será investigado pela Polícia Civil, que apurará as circunstâncias da denúncia. 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
0: Ok, Adilson, muito obrigado pelas informações aí da região de Barras, do Piauí. Vamos agora movimentar o nosso correspondente da região de São João dos Patos. Ele tem informações daquela região ali na fronteira já com Floriano. Informações que movimentam ou movimentaram o final de semana. É com você, Messias GF8, boa tarde.
17: Boa tarde, Fábio Brito. Boa tarde ao Galego. E agora vamos com informações aqui da Central de Jornalismo de São João dos Patos. Hoje, segunda-feira, dia 15 de junho. Olha, Fábio, a informação chega até a nossa central de jornalismo, é da cidade vizinha de Floriano, faz divisa aqui com o estado do Maranhão, Floriano, no Piauí, né? A cidade de Floriano sediará no próximo dia 16 de junho, portanto amanhã, o evento Floriano sem LGBTfobia. Olha, construindo respeito, acolhimento e cidadania, uma iniciativa que busca fortalecer o diálogo, promover a inclusão e combater todas as formas de preconceito contra a população LGBTQIAPN+. Com o apoio da Prefeitura de Floriano, a programação será realizada na Câmara Municipal a partir das 19 horas, reunindo aí representantes de movimentos sociais, autoridades e membros da sociedade civil para discutir temas relacionados à saúde, acolhimento, dignidade e garantia de direitos. A proposta do encontro é ampliar o debate sobre a importância do respeito à diversidade e da construção de uma sociedade mais justa e inclusiva por meio de ações educativas e espaços de escuta e reflexão. O debate abordará desafios relacionados à saúde mental, ao acolhimento e à garantia de condições dignas de vida para a comunidade LGBTQIAPN+. Destacando a importância das políticas públicas e da rede de apoio. A discussão será voltada ao enfrentamento da discriminação em espaços institucionais, abordando estratégias de educação, proteção e promoção dos direitos humanos. Olha, segundo a organização, o evento representa aí um momento de união e conscientização, reforçando o compromisso de Floriano com respeito às diferenças, à promoção da cidadania e à construção de uma sociedade livre de preconceitos. Portanto, Fábio, essas são as informações aqui da Central de Jornalismo de São João dos Patos, nesta tarde de segunda-feira, e segue a programação do Jornal Verdes Campos, segunda edição.
0: Ok, Messias, muito obrigado aí pelas informações aí da região de Floriano, lá na fronteira com São João dos Patos, no estado do Maranhão. Olha, gente, tragédia no Ceará. 7 pessoas morreram e dezenas ficaram feridas após um ônibus com cerca de 40 passageiros capotar na madrugada de hoje na Ceará 187, nas proximidades de Itauá, interior do Ceará. Segundo as primeiras informações, os ocupantes do veículo são de Juazeiro do Norte e retornavam de Sobral, onde participaram de um torneio de basquete. As causas do acidente ainda estão sendo investigadas. Entre os passageiros está uma equipe de basquete da Escola Polivalente de Juazeiro do Norte. Segundo o Corpo de Bombeiros, o veículo transportava integrantes de uma delegação esportiva, além de outros ocupantes. As equipes de resgate foram acionadas por volta de 3h24 da manhã de hoje, após relato de que algumas vítimas estavam presas às ferragens do ônibus. No local, bombeiros começaram os trabalhos de busca, salvamento e atendimento aos passageiros com apoio de outros órgãos de emergência e segurança. Infelizmente, essa tragédia registrada na madrugada de hoje no interior do Ceará, Galego.
1: É, lamentavelmente, mais um acidente ceifando várias vidas, deixa todos tristes, todos chorando, porque são jovens, são atletas que cumpriram a sua obrigação, mas infelizmente foram levados sebo dessa vida em face desse acidente que jamais será esquecido.
0: Vamos agora trazer participação popular. Vamos ouvir o povo.

0: 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Olha, Fábio Galego, estamos aqui ligados no jornal Fatinha Caldeirão, Campo Maior. Ela diz aqui, olha, nesse horário só dá Fábio Brito e Galego. Olha aí, Dom Galego.
1: É certeza de que a turma sabe o que é bom, né? Fica bem informado. Aqui não tem lero-lero, é notícia em cima de notícia, é um comentário acima de qualquer suspeita, então isso é que o povo gosta.
0: Olha aqui, reclamação de ouvinte. Olha, eu tenho aqui uma reclamação. Faça a reclamação. Eu sou de Coivaras, no Piauí. Tá terrível. Não tem lei do silêncio. Na sexta-feira passada, passaram aqui tocando uma música muito alto, o som. No sábado também tocaram o som muito alto. É um paredão. A noite inteira, com muita zoada, atrapalhando a vida de idosos que querem dormir, prejudicando a saúde de muita gente. Tá horrível, diz aqui o ouvinte, viu? É o som em um bar. Coivaras, o ouvinte não botou aqui o endereço. Reclamação, Galego.
1: Olha, com todo o respeito que eu tenho a quem gosta de paredão, mas na minha modesta opinião é coisa de imbecil.
0: É paredão de som.
1: É coisa de imbecil, rapaz. Pra quando eu quero escutar a minha música, eu boto nem baixinho. Agora o cara coloca o diabo de um paredão, quer alugar o ouvido dos outros. Umas músicas horrorosas, de duplo sentido, umas porcarias que se toca hoje. Então, pra mim, com todo respeito, paredão é coisa de imbecil.
0: Um abraço aqui para Portela e Família em São Mateus, Maranhão, tá ouvindo a gente. E diz aqui, olha, sobre o...
1: porcarias que se toca hoje. Então, pra mim, com todo respeito, paredão é coisa de imbecil.
0: Um abraço aqui para Portela e Família em São Mateus, Maranhão.

0: ganhar a Copa, foi esse Casimiro que disse: eu não sou vidente. Um caboclo velho desse que não tá jogando nada, rapaz. Só tá lá por causa do Mister lá, o técnico da seleção gosta dele.
1: Mais ouvinte.
2: Boa tarde, meu amigo favorito aqui, o Henrique, aqui no Cadá de Mansinho, José do Piauí.
1: Diga, Henrique.
2: Sabe que dia começa os pagamentos do Bolsa Família?
1: Essa semana, começa essa semana. Já eu vou confirmar aqui a data direitinho. Inicia essa semana o calendário do pagamento do Bolsa Família referente ao mês de junho. Mais ouvintes chamando.
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1: Boa tarde, muito obrigado pela sintonia. Olha, o ouvinte perguntava lá de Juazeiro do Piauí a respeito do calendário do Bolsa Família. O pagamento começa oficialmente na próxima quarta-feira, depois de amanhã. Dia 17 de junho, viu? 17 de junho. Nisso, final 1 começa no dia 17, agora, quarta-feira. E segue até o dia 30 de junho para o Nisso final 0. Mais participação popular.
4: Fabrício, boa tarde.
1: Boa tarde.
4: Que dia que começa a paga dos aposentados, Fabrício?
1: Dos aposentados, é lá pro final do mês. Daqui a pouquinho eu vou confirmar direitinho aqui o calendário de pagamento dos aposentados mês de junho. Vamos nessa, tem ouvinte chamando, participação popular.
5: Manda um alô aí pra nós aí, a gente tá ligado aqui em Buriti de Nacevais, Maranhão. DJ Rony, no Maranhão.
1: Maranhão, ouvindo a gente, galego.
0: Um abraço a você aí dessa localidade, meu amigo. Muito obrigado pela audiência, continue acompanhando a maior audiência do rádio pra você ficar bem informado.
1: Olha aqui um convite, participe aqui. Dia 8 de agosto, anote aí, só para você guardar a data, viu? 8 de agosto, não marque nada para esse dia. Residência da Dona Rosa, Comunidade Zundel, município de Altos. Está feito o convite. Mês de agosto, você é o nosso convidado. Alô, nosso amigo do Zundão, município de Altos, sempre ouvindo aqui a programação.
0: Fábio, por não. Eu me lembrei ontem daquele cidadão que ligou aqui para a rádio, dizendo que tinha muito cantor participando dos festejos de São João, que não tem nada a ver com São João.
1: Uhum.
0: E Caruaru botaram, sabe quem, para cantar, adivinha?
1: Diga.
0: Eu sou amante à moda antiga, Roberto Carlos, que é com Roberto Carlos, tem a ver com festa junina.
1: Roberto Carlos?
0: É, ele cantou lá, numa festa junina. Rapaz, o negócio tá tudo misturado nesse país hoje. É um grande cantor, sou fã dele. Mas não tem nada a ver Roberto Carlos cantar numa festa de São João.
1: Mas ele cantou a música junina?
0: Não, cantou foi a música dele, amante à moda antiga.
1: Então vai ver que foi outro tipo de show, né, galera?
0: Não, era Arraial. Não, eu vi a matéria, era a festa de São João em Caruaru.
1: Ah.
0: Um cara chamou, contratou Roberto Carlos, um empresário lá. Eu digo que é misturado, que não tem nada a ver, pelo amor de Deus, rapaz.
1: Olha, galego, tá feio de jeito para o Brasil ganhar a Copa. O time está uma negação. Aqui mais um ouvinte pessimista, sem muito otimismo com a seleção, galego.
0: É porque foi uma das piores seleções que eu acompanho futebol há mais de 30 anos.
1: Embora seja o primeiro jogo, né, galego? Foi só o primeiro jogo.
0: Sim, mas o primeiro jogo diz muita coisa. Seleção, rapaz, o Marrocos, eu fiquei com medo de Marrocos ganhar para o jogo. Eu tava rezando lá em casa.
1: Mas a gente já tinha alertado antes, galego, no placar aqui, porque Marrocos na última Copa ficou quarto colocado. E o Brasil... Mas o caiu nas quartas. Então não dava para imaginar que o Brasil ia para cima do Marrocos, o Brasil ia vencer de 3, de 4, de 5. Eu acho que era muito complicado isso. Sim, então o brasileiro tem que colocar os pés no chão. O jogo mais difícil dessa, teoricamente, né? Teoricamente, dessa primeira fase foi o Marrocos. Então, os próximos dois adversários,

0: teoricamente, são adversários inferiores. A gente espera que seja isso, é o que a gente está pensando, que o Brasil, nos próximos dois jogos, possa vencer e se classificar para a primeira fase. Não, quando vier a segunda fase, aí o bicho vai pegar.
1: Não, eu torço a PLC é campeão, o problema é o seguinte, que pelo andar da carruagem, só Jesus Cristo, por exemplo, quando o Brasil ganhou do Panamá de Serrador, muito tempo, é agora vai, pegou um diabo de um aleijado, deu de Serrador. É preciso que a gente entenda, não sou contra, agora eu também não sou burro, tenho certeza. Pelo andar da carruagem, pelo o tipo de atleta que a gente tem, que a seleção é saber, não tem o que mudar, eu tenho pena daquele velhinho, não tem culpa não. É o que a gente tem, e o que a gente tem não presta, pelo amor de Deus.
0: Copa do Mundo, jogo de momento, Espanha vai empatando com Cabo Verde, 0-0, viu, galego? Também, 32 minutos.
1: Também disse que era outra favorita, é porque o pessoal se antecipa, rapaz.
0: Sim, galego, mas não pode, 30 minutos vai fazer 10 gols, galego. Não,
1: mas eu continuo dizendo, favorito pra ganhar a Copa é a França, você vai me dizer...
0: É a França?
1: Pra mim é
0: a França. Você aposta na França?
1: Eu aposto na França.
0: E a Espanha?
1: A Espanha não tá com esse balaio todo, não. Eu aposto na França.
0: E a galera Alemanha ontem deu de 7-1. Fez você lembrar de quê?
1: Pegou um tal de Curaçao quando você vê onde o diabo é.
0: Você lembrou de quê, galego?
1: Me lembrei do Brasil que apôs de 7-1 com o Filipão.
0: Eita, Deus. Daqui a pouquinho todas as informações do esporte. Olha, vamos fazer mais um intervalo. Vamos pro intervalo agora. Uma
1: lembrança que eu não queria ter, mas não tem diabo que tira esse negócio da minha cabeça.
0: Vamos fazer mais um intervalo. E já já você confere, atenção trabalhadores, PIS/PASEP, novo lote do abono salarial é liberado hoje, segunda-feira. Saiba quem tem direito a esse abono. E daqui a pouquinho vamos falar sobre soltar fogos barulhentos durante a Copa. É crime e pode dar multa, e a multa pode chegar a R$2.000. Mais notícias, galego?
1: Olha, Fábio, jovem de 27 anos. Morre após acidente envolvendo motocicleta em Colônia do Piauí. Detalhes depois dos comerciais.
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0: Vamos nessa, agora são 1h40, mais 40 minutos, 1h40, de volta ao vivo com o seu Jornal Verdes Campos, segunda edição. Informação com precisão e credibilidade. 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
0: 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Agora vamos trazer informações aqui do Piauí. Atenção, fazedores de cultura. Olha, a Fundação Municipal de Cultura Monsenhor Chaves publicou o resultado final da avaliação de documentos do edital de chamamento público voltado à seleção de projetos culturais que vão receber recursos da Política Nacional Aldir Blanc. O Plano de Fomento à Cultura, a iniciativa prevê a destinação de 4,2 milhões para o financiamento de 136 projetos culturais em Teresina, com valores individuais que variam de 15 mil a 100 mil reais. A publicação foi assinada pelo presidente da Fundação, maestro Aurélio Melo, e marca a conclusão da etapa de análise da documentação apresentada pelos proponentes inscritos no certame. Olha, o edital está dividido em 5 categorias. A categoria A, que contempla 45 projetos de 15 mil reais cada, destinados a pessoas físicas e coletivos sem personalidade jurídica. A categoria B, que prevê 15 projetos de 25 mil reais para o mesmo público. Já a categoria C destina 34 projetos de 25 mil reais para pessoas jurídicas com ou sem fins lucrativos, incluindo o pessoal dos MEIs, né? E aí a categoria D contempla 38 projetos de R$50 mil para pessoas jurídicas com ou sem fins lucrativos, também incluindo MEIs. E a maior faixa de financiamento está na categoria E, que prevê 4 projetos de R$100 mil cada. Esse dinheiro aqui é para os inscritos na Fundação Municipal de Cultura de Teresina. Cada município do país tem o seu projeto, seu recurso é municipal. Informações, Galego?
1: Olha, um jovem de 27 anos foi encontrado morto por volta das 4 da madrugada de domingo, dia 14, após um acidente de motocicleta no município de Colônia do Piauí, localizado na região sul do estado. De acordo com informações preliminares, a vítima foi localizada já sem sinais vitais após o acidente. As circunstâncias apontam que ele perdeu o controle do veículo e acabou caindo em uma curva. Após o procedimento inicial, o corpo do jovem foi removido por uma ambulância do município de Colônia do Piauí e encaminhado para uma unidade de pronto atendimento em Oeiras. Segundo informações, o corpo permanecerá à disposição do IML, que ficará responsável pela realização dos exames periciais necessários para esclarecer as circunstâncias da morte.
0: Olha, falando em morte, justiça decreta prisão de trio por morte de jovem em ponte em São Paulo. A Justiça de São Paulo converteu em preventiva a prisão dos 3 homens envolvidos na morte de uma jovem durante um salto na Ponte do Esqueleto, em Limeira, interior paulista. A decisão foi divulgada após audiência de custódia. Galego, Maria Eduarda Rodrigues de Freitas, 21 anos, participava do esporte radical acompanhada por instrutores quando houve uma falha na colocação dos equipamentos de segurança para o salto. Os funcionários não colocaram a corda que deveria segurar a jovem, que foi lançada de uma altura de 40 metros. Segundo a Polícia Militar, a morte de Maria Eduarda foi constatada no local por parada cardiorrespiratória. O corpo foi encaminhado ao IML local e depois liberado para a família. O sepultamento ocorreu ontem em Jandira, interior de São Paulo, no cemitério municipal da cidade. Inclusive, tem a imagem que circula na internet, um vídeo que mostra o momento em que os homens jogaram essa mulher dessa altura, pensando que ela estava fixada numa corda. Não tinha a segurança da corda, Galego.
1: Olha, são
0: uma imagem muito forte.
1: Dois criminosos que assassinaram essa jovem, viu? Dois criminosos que assassinaram essa jovem, que num país onde a impunidade não impera, iriam apodrecer na cadeia. Foram presos, mas já vão estar na rua, porque aqui é o nosso país da impunidade.
0: E aqui alguém esqueceu, que se imagine que alguém esqueceu de colocar a corda, galera. E aí no depoimento dos, não foram dois, foram 3 homens, eles disseram que não sabe o que aconteceu, não sabe quem era o responsável por colocar, amarrar essa corda a jovem no momento desse salto.
1: Todos 3 sabiam que tinha que amarrar o diabo dessa corda. Isso é uma sacanagem, rapaz. Isso é inadmissível. É profundamente lamentável. A moça morreu de graça por causa desses 3 vagabundos.
0: Vamos agora trazer informações. Vamos lá, participação popular.
2: Boa tarde, Fabrício, todos os ouvintes do Jornal Vez Campos, segunda edição. Fabrício, tem um São Gonçalo no dia 18 de julho, aí na casa da Dona Francisca, né? É, aí no bairro São Sebastião. A Francisca é mãe do Bandeirinha. Vai ser no dia 18 agora de julho. E vai ter também um dia 25 de julho, aí no Baixão dos Paivos, na Cala Socorro, Ambrósio. Estamos dentro, esses 2 eventos aqui. Olha, estão fazendo a ponte dessa região da Duvidosa, município aqui de Goivaras, né? Aquela ponte que já teve diversos acidentes, até vítima fatal. a prefeitura, né, através do prefeito João Mourão, está fazendo essa ponte aí, né? E essa ponte muito importante, né? Que vai beneficiar muitas comunidades, Espírito Santo e outras comunidades ali da região, né? Por aí também tem empreendimentos, balneário, né? E vai ser beneficiado, né? Aí essa ponte sendo feita aí na gestão do prefeito João Mourão da cidade de Coivada do Piauí, né? Eu tive mas o prefeito João Mourão na noite de sábado, tivemos na cidade de Coivada assistindo o jogo, tivemos também no festejo do Desengano e tivemos também no Sobradinho, meu amigo Timbuco também, prestigiando lá o evento, né, dele, né? Foi muito bom. Então por aqui, estou aqui em Alto Nongar, mas estou indo agora para Alves e todo dia que estarei no município de Alves mesmo, viu? Estamos aqui. E o Amarelão tá saindo, viu? O Amarelão tá saindo do hospital. Eu quero dar um abraço ao doutor Bruno, um dos médicos, né? Vai sair de coração novo o Amarelão, viu? Um abraço também para o tio Bruno, que é o meu amigo João Batista, conheci ele hoje, da Pitombeira, município de Coivada, tá ligado com a gente. Professor João Batista, irmão do novato, aquele abraço. Mineral por aqui, sem fuxico, trabalhando.
0: Ok, Mineral, um abraço, obrigado aí pela participação. Olha, notícia boa para a região de Altos, no Piauí. Mais internet gratuita para Altos. 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Mais internet de graça para a região de Altos, no Piauí. Vamos agora para o Maranhão, porque a Polícia Civil devolve 6 motos recuperadas aos donos em Coelho Neto. Atenção, Coelho Neto! Também tem informações de Caxias. As notícias com ele, Milton Vieira. Chega mais. Boa tarde, Milton.
3: Boa tarde, Fábio Brito. Boa tarde, Galego. Boa tarde, ouvintes do Jornal da Verdes Campos, segunda edição. A Polícia Civil do Maranhão realizou, durante a semana que passou, a devolução de 6 motocicletas aos seus legítimos proprietários em Coelho Neto. Os veículos haviam sido recuperados pelo 44º Batalhão da Polícia Militar durante ações realizadas nos últimos meses na região. Segundo a polícia, todas as motocicletas possuíam registros de roubo ou furto e passaram por perícia técnica para identificação dos verdadeiros donos. Proprietários de diferentes municípios compareceram à delegacia de Coelho Neto para receber os veículos. As autoridades informaram que o trabalho de análise continua no pátio da delegacia, onde outros veículos apreendidos ainda passam por procedimentos de identificação para localização dos proprietários. De acordo com os dados divulgados, desde o início da operação, 17 veículos já foram restituídos aos donos. Somente em 2026, a Polícia Militar recuperou até agora mais de 200 motocicletas nos municípios de Coelho Neto, Afonso Cunha, Duque Bacelar e Buriti. E o Campus Caxias do Instituto Federal do Maranhão realizou uma atividade educativa voltada à valorização das regiões de matriz africana e ao combate à intolerância religiosa. A iniciativa reuniu estudantes, professores e integrantes do Núcleo de Estudos Afro-Brasileiros e Indígenas, o NAEBI. A ação foi desenvolvida como parte das atividades da disciplina de Geografia 3, e teve como objetivo incentivar o respeito à diversidade religiosa, além de ampliar o conhecimento sobre a cultura afro-maranhense e suas tradições. Durante o evento foram promovidos debates, apresentações e momentos de troca de experiência entre os participantes. Estudantes também compartilharam vivências e reflexões sobre identidade, ancestralidade e direitos humanos. De acordo com a instituição, a atividade integra ações voltadas à educação inclusiva e à formação cidadã, reforçando o compromisso do campus com o respeito à diversidade cultural e religiosa no ambiente escolar. 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
0: Ok, Milton, muito obrigado pelas informações aí do Maranhão. Olha, uma notícia que chega aqui do Ceará, no sábado passado foi celebrado o dia de Santo Antônio. E olha só essa história, um bolo em homenagem a Santo Antônio foi arrematado por R$50.500 durante um leilão de arrecadação realizado pela paróquia de Santo Antônio em Quixeramobim, interior do Ceará, município que tem como santo o padroeiro Santo Antônio. Galego, o bolo tinha 2 andares e cerca de 1,80 m de comprimento, foi arrematado por um empreendedor local, conhecido como Baixinho do Parque, que administra um parque de diversões itinerantes. Baixinho é conhecido na região, ele disse que todo ano quem arremata o bolo é ele, viu, Galego? E dessa vez ele pagou R$50.500.
1: Baixinho do Parque, e depois ele pegou o bolo e repartiu com mais de 200 pessoas, aliás, 800 pessoas que estavam na cidade. Cada um pegou um pedaço, viu?
0: Pronto, deu pra todo mundo, né, galera?
1: Com certeza não teve aquela confusão que teve no Piauí, quando foram comer um bolo lá e derrubaram tudo lá no Puti Velho, né? Pô, tudo com fome, uma loucura danada. Rapaz, tem bolo pra todo mundo, mas tem cara que não quer esperar, aí sai derrubando o povo lá. Eu me lembro de uma festa da PCDEP, quando a Elvira Raul Lima era presidente, não sei de que lá, que ela ofereceu um almoço lá pra gente. Rapaz, um cortando meu dedo pensando que era uma linguiça, viu? Os cabaréis tudo com fome do rádio, rapaz. Eu digo, rapaz, meu dedo, rapaz. Quase que eu ficasse sem um dedo, viu, Marcelo?
0: Olha, vamos trazer as informações da Copa do Mundo, Seleção Brasileira, classificação dos times do Piauí para a Série D. As informações com ele, Emanuel Lucas. Vai, Emanuel!
4: Boa tarde, Fábio Brito, boa tarde, Galego, amigos ouvintes do Jornal Verdes Campos, segunda edição, trazendo agora o Boletim da Copa, sempre no oferecimento do óleo Santa Helena, caiu, bateu, machucou, ralou, óleo Santa Helena curou, óleo Santa Helena é um produto GF8 salvando vidas e pode salvar a minha e a sua também. Começando a falar dos jogos de sábado, né, porque tivemos aí o empate entre Catar e Suíça, o jogo que ficou marcado aí pelo primeiro ponto, né, conquistado pela seleção do Catar em Copas do Mundo, né? A Suíça que estava ganhando até os 90 e tantos do segundo tempo, né? Tivemos também o empate, né? A seleção brasileira decepcionou aí no empate contra o Marrocos pelo placar de 1-1. Vinícius Júnior salvou o Brasil aí da derrota, mas o que ficou marcado aí foi a seleção brasileira ter errado muitos passes, né? Principalmente o meio de campo da seleção brasileira estava muito desguarnecido, né? Permitindo que o time marroquino pudesse avançar ali pelo meio de campo. Tanto é que o gol do Marrocos saiu em uma bola nas costas, né, da zaga, num passe em profundidade, né? E aí depois o Brasil conseguiu empatar com o Vinícius Júnior ainda no primeiro tempo, mas no segundo tempo o time não conseguiu aproveitar do cansaço, né, da seleção do Marrocos para poder virar o jogo e conquistar os 3 pontos. Agora, a pressão é enorme, né? Porque o Brasil vai enfrentar o Haiti na próxima sexta-feira, né? Que perdeu para a Escócia pelo placar de 1-0. Mas o Haiti fez jogo duro contra os escoceses, apesar de ter perdido aí pelo placar de 1-0. Então não vai ser nada fácil o segundo jogo aí da seleção brasileira na próxima sexta-feira, às 21h30. Tivemos também os jogos do domingo, né? Muitos gols no domingo aí pela Copa do Mundo, começando aí na virada, né, de sábado para domingo. Tivemos a vitória da Austrália sobre a Turquia pelo placar de 2-0, jogo esse considerado aí, um resultado esse considerado como zebra, né, porque a Turquia é uma seleção que vem da Europa, né, enfrentando aí a Austrália, que representa ali a Oceania. Tivemos também mais um 7-1 da Alemanha, que goleou a pobre equipe da seleção de Curaçao, né, Curaçao que fez história, né? Fez aí um golzinho, né, em cima da Alemanha, mas a Alemanha, né, não quis saber de brincadeira, aplicou aí novamente um 7-1, e com esse resultado a Alemanha passou a seleção brasileira no ranking de artilharia histórica da Copa do Mundo. A Alemanha com esses 7 gols agora tem 239 gols marcados em todas as edições de Copa do Mundo, e o Brasil tem apenas 238. A Holanda e Japão fizeram o melhor jogo da Copa, né? Empataram aí as duas equipes em 2-2, com o Japão, né, buscando resultado no final do jogo. O Japão aí que é um time aí que é aguerrido, né? Buscou o resultado até o último instante, e lembrando que essas duas equipes podem cruzar o caminho do Brasil na próxima fase da competição. Conceição. Tivemos também a vitória da Costa do Marfim sobre o Equador pelo placar de 1-0 e a goleada, né, da Suécia sobre a Tunísia pelo placar de 5-1. E também, né, segundo aí alguns jornalistas, a Tunísia demitiu seu técnico logo após essa goleada. Olha só, hein? A Copa do Mundo virou aí o Brasileirão. E hoje, segunda-feira, né, teremos aí mais 4 partidas da Copa do Mundo, começando aí a 1 da tarde, né, com Espanha e Cabo Verde, Bélgica e Egito se enfrentam às 4 da tarde, às 7 da noite tem Arábia Saudita e Uruguai, e às 10 da noite tem Irã e Nova Zelândia. Detalhe para esse jogo do Irã: o Irã que vai jogar contra a Nova Zelândia no SoFi Stadium, na Califórnia, e lembrando que eles têm que jogar esse jogo, ficar lá no estádio, né, se aprontando, terminou o jogo, se aprontam rapidamente, pegam voo e voltam para o México, onde é a base deles, já devido aí a todas essas tensões aí diplomáticas, né, por conta dessa guerra entre Estados Unidos e Irã. Falando aí agora, saindo um pouquinho do boletim da Copa e trazendo aqui informações do futebol brasileiro, porque tivemos aí brasileirões das séries B, C e D nesse final de semana, né? Começando aí pelo sábado, né? Pela série C, o Guarani bateu o Caxias por 2-1 e o Amazonas venceu o Anápolis por 1-0. No domingo, a gente teve o Brusque perdendo em casa para o Santa Cruz por 1-0, a Inter de Limeira batendo o Paysandu por 2-1, Itabaiana e Ituano ficando no 2-2, o Figueirense empatando com o Floresta em 2-1 e o Volta Redonda batendo Confiança por 1-0. Pela Série B, esses jogos do domingo, né? O Juventude venceu a Ponte Preta por 3-0, São Bernardo e Sport ficaram no empate em 0-0, Atlético de São João del Rei e Goiás empataram em 1-1, Cuiabá bateu Vila Nova pelo placar de 1-0, o Botafogo de Ribeirão bateu o Operário do Paraná por 2-1 e o Novo Horizontino ficou no empate em casa com o Náutico em 2-2. E falando aí dos jogos da Série D do Brasileirão, né? Trazendo aí como destaque principal os jogos dos clubes maranhenses, piauiense e cearenses, no sábado, né, tivemos a definição aí do grupo A7, com o Altos vencendo o Atlético Cearense por 3-2, o Ferroviário batendo o Fluminense do Piauí por 1-0, o Piauí vencendo a equipe do Tirol por 2-1. Com isso, né, os jogos do mata-mata da Série D para essas equipes, né, já foram definidas, né? A equipe do Altos, né, vai enfrentar a equipe do ABC, o Parnaíba pega a equipe do Águia de Marabá, o Fluminense encara a equipe do América de Natal, né, e vamos ter aí também o duelo entre Piauí e Maguari. Portanto, Fábio Brito e Galega, essas são as informações aí do esporte. Eu volto amanhã trazendo aí mais notícias aí da Copa do Mundo, que tá pegando fogo, principalmente agora nesse início ainda de campeonato, primeira rodada. Um forte abraço, Fábio Brito e Galega, e até amanhã.
0: Ok, Manuel Lucas, muito obrigado pelo boletim da Copa, as informações aí dos times do Piauí, Maranhão e Ceará nas séries C e D. Olha, uma última informação, atenção trabalhadores, o pagamento do abono salarial referente ao PIS/PASEP desse ano foi liberado hoje, conforme o calendário oficial do governo federal. O lote contempla trabalhadores nascidos nos meses de julho e agosto, que atendem aos critérios estabelecidos com base no ano base de 2024. Então, recebe hoje PIS/PASEP os nascidos nos meses de julho e agosto. O nosso tempo não nos permite mais e por aqui finalizamos o nosso Jornal Ventes Campos, segunda edição desta segunda-feira. Um abraço aqui para Irismar, Leandro, cabeceiro do Piauí, o Ronaldo Garçom também diz que não está muito feliz com a seleção brasileira não, viu? Boa tarde, Galego!
5: Boa tarde, Fábio, boa tarde, Marcelo Macedo, Jairo Alves, daqui a pouco deu sucesso total com Marcelo Macedo. Olha, a frase do dia hoje, quem acertar ganha um prêmio. O dinheiro não traz felicidade para quem não sabe o que fazer com ele. Não foi o Franinho que disse não. Quem foi? Machado de Assis, rapaz. Um abraço e até amanhã.
0: Um abraço, Galego, até amanhã. 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Paz e bem para todos, e é para frente que as malas batem.
6: Olá, amigos. Quem fala aqui é Franli. Quero dizer o seguinte: para você ter êxito na fé, você precisa ter fé. Se você não tiver fé, você não vai ter êxito. Saiba de uma coisa, que um dos melhores remédios melhor antibiótico é a fé. Você quer que dê certo sua fé? Se concentre, levante as mãos para cima, se encoste em qualquer, numa parede, em qualquer coisa. E peça a Deus aquilo que lhe interessa. E tenha fé. Se você fizer isso, vai dar certo, vai dar certo. Quem está falando aqui é Franli. Essa oração foi feita aqui na sede da Rede Rádio Verde Campos, com todos os funcionários daqui da rádio. Todos nós fizemos com fé, pedindo para que você tenha saúde, nossos ouvintes, nossos queridos amigos. Então, só quero lhe dizer para você, tenha fé e reze conosco esse Pai Nosso.
7: Pai Nosso que estais nos céus, santificado seja o vosso nome. Venha a nós o vosso reino. Seja feita a vossa vontade, assim na terra como no céu. O pão nosso de cada dia nos dai hoje. Perdoai as nossas ofensas, assim como nós perdoamos a quem nos tem ofendido. E não nos deixeis cair em tentação, mas livrai-nos do mal. Amém. Ave Maria, cheia de graça, o Senhor é convosco. Bendita sois vós entre as mulheres. Bendito é o fruto do vosso ventre, Jesus. Santa Maria, Mãe de Deus, rogai por nós, pecadores, agora e na hora de nossa morte. Amém.
8: Esse Pai Nosso e Ave Maria é um oferecimento da família da Rede de Rádio Verdes Campos Sat e suas afiliadas. Para todas as pessoas que estão nesse momento passando por situação difícil nos hospitais, com a Covid ou com outras doenças. E também para todas as famílias que estão sofrendo porque perderam seus entes queridos. Rogamos a Deus que Ele console cada coração sofredor nesse momento tão difícil nas nossas vidas. 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
15: Muito bem, Brasil. Vamos lá então para mais uma tarde aqui, meus amigos. Vai começar agora o sucesso total.
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15: É verdade, para todo o Brasil, vamos começando agora, hein? Alô você, meus amigos, muito boa tarde, chegamos a partir de agora, vamos começando aqui mais uma edição do Sucesso Total nesse dia 15 de junho de 2026. Eu sou Marcelo Macedo e a partir de agora, pedindo licença para entrar na sua casa com muito carinho. Vença vovó, que essa bênção me traga felicidade e que traga também para você, porque com a fé, com a água e os produtos GF8 salvam vidas e poderá salvar a minha e a sua também. Esta é a rádio da vovó, do amigo caminhoneiro e dos nossos irmãos camponeses. Mais uma tarde começando para vocês. É isso aí. Vamos com tudo, com o melhor de tudo para você. Desejando uma ótima semana. Uma semana iluminada, uma semana de muita paz, uma semana de muitas conquistas e o que há de melhor na sua vida, né, gente? Isso, vamos curtir a vida. Verdes Campos Sat, ela é a companheira. Pode ser de manhã, à tarde, à noite ou de madrugada. Sintoniza na Verdes Campos Sat para você ter a melhor programação do seu rádio. É isso! 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Vamos seguindo aqui para mais uma tarde, tá legal? Olha, você já pode mandar teu zap de qualquer cidade do Brasil. Olha, fala teu nome, fala o nome da cidade, da localidade, do povoado. Vai ser um prazer te mandar um abração aqui na Rede Verdes Campos Sat, tá bom? 86994-47-50-82. Manda aí o teu alô, estamos aqui aguardando a sua participação, porque vai ser um prazer enorme compartilhar essa tarde com todos vocês aqui para mais uma segunda-feira. Segundou! Copa do Mundo continua em a todo vapor. O Brasil, de certa forma, foi uma decepção, mas é isso, vamos torcer aí para as próximas partidas. Sexta-feira tem mais, tem Brasil e o Haiti. Vamos ver agora como é que o Brasil se comporta já na próxima sexta-feira, tá bom, gente? Vamos lá então, a tarde tá só começando e é um prazer estarmos aqui juntinhos e eu desejo pra você uma feliz semana. Vamos começando com Roupa Nova, a música Whisky a Gogô, abrindo os trabalhos de hoje. Agora 2 da tarde, 13 minutos, hora de Brasília. Música

0: Eita, música 10 aqui na tarde da Verdes Campos Sátia, música linda demais, sintonia com Moraes Moreira. Comecei com Roupa Nova, música Whisky a Gogô, e a tarde tá só começando. Hoje dia 15, né? Olha, metade do mês já se foi, a metade do mês de junho, e agora você tá aí ligadão com a gente pra mais uma semana, tá tudo de bom. E aí, como é que vocês foram de final de semana? Aproveitaram, curtiram, sabadão, domingão? E aí a gente começa com tudo, né? Ah, gente, a semana inteirinha a melhor companhia vai ser a Rede Verdes Campos Sátia, pode ter certeza. Olha, boa tarde pra você no Piauí, no Maranhão, olha pra você também na Bahia, no Sergipe. Alô, meu povo da Paraíba, alô, Amazonas, alô, Pará, um abraço pra você também em Brasília, lá no Distrito Federal, né? A capital federal, o estado de Goiás também com a gente, Mato Grosso, você também no Rio de Janeiro, um abraço Minas Gerais, alô, Santa Catarina, grande abraço, vem chegando pra cá, olha, pra você curtir a melhor programação do Brasil, tem que sintonizar na Verdes Campos Sátia, fazendo diferente, né? Quer ouvir a programação mais diferente do teu rádio? Sintoniza com a gente, olha, já somos mais de 170 afiliadas por todo o Brasil, estamos aí também na Parabólica Digital no canal 365, você então sintoniza a gente também no aplicativo GF Play, gente, tem muitos canais, né? Olha, na Parabólica, em frequência modulada, pela internet, de todas as formas, você então sintoniza aqui a Rede Verdes Campos Sátia. Muito obrigado pela sua audiência, desejando para você uma ótima semana, uma semana iluminada, meu amigão. Olha, tudo aquilo que não deu certo na semana passada, esquece. Vamos focar nessa semana que vai ser tudo de maravilhoso, tudo de bom, que Deus vai iluminar os nossos passos, os nossos caminhos, não é isso, meus amigos? 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Agora a hora certa para você. Agora 2 horas e 26 minutos. Hora de Brasília. Feliz tarde, bem-vindos. Essa é a sua Rede Verdes Campos Art. Vamos trazer participações aqui dos nossos ouvintes. Alô, você, boa tarde.
1: Oi, meu amigo Marcelo, o programa tem muita audiência. Vou pedir aqui a música aqui, mandar aqui um alusão aqui para o nosso pessoal aqui na rua, 24 de julho, que é o domingo. Não pensa o programa todo dia, estamos ouvindo o seu programa aqui.
0: Muito obrigado a vocês aí pela audiência. Botamos
1: aí.
0: Diga aí, meu amigo.
1: Chico do Forró aí, viu? Seu Otávio, Dona Raimundo, Márcio, Marili, Luiz Carlos, Rosa da Irmã, Ana Carlos, Ravi, Rafael, que para nós todos que estão ouvindo o programa. Pode também pro Júnior, e para nós todos que estão ouvindo
0: o programa aqui direto. Todo mundo ligado na Verdes Campos Sátio.
1: Você bota a música aí. Fiquem no forró. Aí você bota a música todo dia, nós estamos ouvindo o programa aqui, todo dia aqui no
0: Brasil. Pronto, muito obrigado a vocês em José de Freitas pela companhia. Se não tiver o Chiquinho do Forró, eu vou escolher um forrozão bom para mandar para vocês aí, tá bom? Alô, José de Freitas, boa tarde, JF. Muito obrigado a vocês aí, todo mundo na companhia certa, né? Aqui na Rede Verdes Campos Sat. Valeu, amigos, vamos juntos. Vamos lá, mais uma participação. Boa tarde.
2: Boa tarde, meu amigo Marcelo, aqui é o Fagner, de Planalto, na DF. Passando para desejar uma boa tarde de trabalho para vocês. Aí na rádio, um alô para todos os ouvintes. E vamos que vamos, boa tarde.
0: Pronto, Fagner, um abraço para vocês em Brasília, acompanhando também a Rede Verdes Campos Sat. Ô, Brasília, muito obrigado. Alô, amigo Marcelo Macedo aqui, quem fala é o Raimundo, montador de móveis autônomo aqui em Regeneração. Gostaria de ouvir uma música de Zé Ramalho, Entre a Serpente e a Estrela. Eita, Marcelo! Tá certo então, amigo, um abraço grande, Raimundo, montador de móveis. Regeneração já tá ligado na Verdes Campos Sat. Aí ele vai montar os móveis direitinho, né? Vai montar a cômoda, guarda-roupa, rapaz, o homem é craque. Um abraço, meu campeão. Tudo de bom pra você aí. Rede Verdes Campos Sat, estamos aí do ladinho de vocês com a melhor programação do Brasil. Alô, boa tarde.
3: Boa tarde, Marcelo, campeão, rapaz, acabei de sintonizar você aqui.
0: Pronto, aqui, já tá chegando aqui com a gente. Aqui, né? Maravilha!
3: Aqui, do lado do Maranhão, do Tocantins, aqui, no Estreito, logo mais eu estou atravessando a Ponte Nova, estou indo para Belém. Eu gostaria de ouvir a música Hoje Eu Topo Tudo Que Vier, é de José de Camargo e Luciano. Ela é de 1995, Maranhão, do Tocantins, aqui, no Estreito, logo mais eu estou atravessando a Ponte Nova, estou indo para Belém. Eu gostaria de ouvir a música Hoje Eu Topo Tudo Que Vier, é de

0: Seguindo agora tem Zé Ramalho entre a Serpente e a Estrela. Boa tarde, a semana tá só começando. Programa Sucesso Total via satélite para todo o Brasil.
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5: 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Vamos lá então, hora certa para você, 2:36 agora. Vamos.

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Vamos lá então, programa Sucesso Total, abraçando você. E aí, tá ligado? Tá gostando da programação? Pois é, essa programação realmente é diferente, é fantástica, é do jeitinho que a gente gosta. E a gente vai seguindo agora com o Caboclo Sonhador e a voz do querido Flávio José.

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0: Eita, tá aí o sucesso então de Zezé de Camargo e Luciana Música. Hoje eu topo tudo que vier, né Zezé? Tá certo, rapaz. Vamos seguindo então na melhor tarde do Brasil, vem chegando pra cá. Meu amigo, é a Rede Verdes Campos Sat com vocês. Aproveitar e mandar aqui uma boa tarde pra região também de Coroatá, no Maranhão. Estamos ao vivo agora também pra região de Coroatá, hein? Alô, meu povo de Coroatá. Grande abraço, São Mateus aí também. Pessoal de Pirapemas, Alto Alegre do Maranhão, alô Piritoró, Codó, toda a região então de Coroatá recebendo a gente hoje. Estamos em rede nacional também para a região de Coroatá, Maranhão. Olha, vamos seguindo, 2:47 agora. 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E teu evento vai ser realizado com maestria e vai ser um sucesso mesmo, tá bom, gente? 2:49 agora, hora de Brasília. E a gente vai seguindo. Muito obrigado a você que vai sintonizando a Verdes Campos Sat aqui para mais uma semana. Mais uma segunda-feira aí pra gente, né? Tudo de bom! Vamos lá, então, deixa eu mandar um abraço aqui pra dona Marta Santos. Oi, Marcelo, tô ligadinha na programação. Gostaria de ouvir aqui Fagner, a música Fanatismo. É, Marcelo, meu nome é Marta Santos. Eu tô aqui em Minas Gerais, Marcelo. Ô, Marta, um abraço pra você, viu, Marta? Minas Gerais, ligadinha na Verdes Campos Sat. Obrigado demais pela sua companhia. Vamos lá, então, vamos trazer mais um ouvinte agora, mensagem de áudio. Boa tarde.
1: Oi, Marcelo, da Verdes Campos Sat.
0: Opa, tudo bom?
1: Boa tarde.
0: Boa tarde.
1: Eu gostaria que você colocasse a música aí com Brito e Samuel, Paixão Proibida. Eu quero oferecer toda para minha família, viu? E quero curtir ela.
0: Pronto, tá legal então, querida. Muito obrigado pela participação aqui com a gente. É a dona Benedita Ribeiro, lá de Coroatá, Maranhão. Obrigado, Benedita. Uma feliz tarde pra você, minha querida. Ligada na Verdes Campos Sat. Aí a nossa tarde fica demais. Vamos nessa. Boa tarde pra você.
2: Boa tarde, Marcelo Macedo. Zé Carlos Cruzeiro aqui cantou, rapaz. Bota bem aí uma música do... Deixa eu ver aqui. Do Zé do Brega aí pra mim aí. Eu ofereço pra todos que estão na escuta da Verdes Campos Sat. É, para todos que estiver na escuta e para você. Bota a música do Zé do Brega bacana.
0: Pronto,
2: aí pra mim.
0: Meu amigão, tá certo. Vê se vai ter aqui no sistema. Acho que não tem aqui o Zé do Brega no sistema, tá bom? Mas vou te mandar uma outra aí, meu campeão. Obrigado pela sua audiência. Ligadão na Verdes Campos Sat. Oi, Marcelo, manda pra mim a música de Eduardo Costa. Olha aí, Marcelo, estamos aqui te acompanhando. Helena Barbosa. Em Grão Mogol, isso, Grão Mogol, Minas Gerais. Pronto, em Grão, em Minas Gerais, tá certo. Muito obrigado pela sua companhia e pela sua audiência, tá bom? Rapaz, o pessoal de Minas Gerais aí, todo mundo ligado, curtindo a Verdes Campos Arte. Um abraço pra vocês em Minas, tanto em Belo Horizonte, a capital, e também a turma boa do interior de Minas Gerais. Mais um ouvinte, vamos nessa, boa tarde.
1: Boa tarde, Marcelo Macedo, boa tarde para todos os ouvintes que estão tá sintonizados com sucesso com a Carro. Marcelo, gostaria que você colocasse a música do Daniel, estou apaixonado, hein? Por isso, para todos os ouvintes que estão tá sintonizados com sucesso total. Boa tarde, tudo bom? Ótima segunda-feira.
0: Dona Maria Lopes, um abraço para a senhora em Teresina, Piauí, um abraço a turma boa de Teresina. É, Teresina, todo mundo ligado, hein? Teresina não perde. 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
0: 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Olá, meu povo de Agricolândia, muito boa tarde pra vocês em toda a região de Agricolândia, ligados aqui no nosso programa Sucesso Total. Tudo de bom. Alô, você, muito boa tarde.
2: Boa tarde, meu amigão Marcelão, que é o Miguel de Boa Viagem no Ceará.
0: E aí, Miguel?
2: Fala pra mim aí, Marcelo.
0: Diga aí, Miguel.
2: Nessa longa estrada da vida,
0: com essa milionário é boa, José Rico,
2: oferecer a minha mãe, que tá na escuta da audiência do seu programa, a Dona Nenê.
0: Dona Nenê.
2: A todos uma boa tarde.
0: Olha aí, rapaz, todo mundo ligado. Valeu, meu amigo, um abraço para vocês aí, acompanhando a Rede Verdes Campos Sat. E aí, você quer participar também? Olha, Marcelo Macedo, eu tô doidinho para participar aí também, Marcelo. Eu não sei o zap, então anota o nosso zap aí. Vai ser um prazer te mandar um abraço também através da Rede Verdes Campos Sat. 86, que é o nosso DDD aqui, tá? 86 994 47 50 82. Anotou aí? Vou repetir para você. 86 994 47 50 82. Pronto! Aí você participa com a gente aqui. Alô, Marcelo Macedo, boa tarde. Olha, Marcelo, só ouvi agora que você tá ao vivo aqui pra região, Marcelo. Pois é, amigão Jackson lá de Coroatá. Grande abraço pra você aí. Olha, Marcelo, você faz muita falta aqui pra nossa região. Pois é, rapaz, hoje a gente tá em rede nacional pra ir. Eu acho que não deu pro nosso amigo Neto Jones apresentar aí a programação local, né, produção? Acho que não deu certo lá. O Neto Jones fazia local e a Rede Nacional tá cobrindo aí a região hoje. Tá bom, amigão? Um abraço, Jackson, de Coroatá, no Maranhão. Vamos juntos, alô, boa tarde.
4: Boa tarde, Marcelo Macedo.
0: E aí, meu
4: campeão? Tudo bom,
0: meu
4: chefe?
0: Tudo bom?
4: Marcelo, rapaz, faz tempo que não dá uma ligada pra ti aí, cara. Sabe? Tava no outro mundo aí.
0: Ah, tava viajando.
4: Aí lá no...
0: Tem um aplicativo, hein? Da... GF Play.
4: Dessa dá pra ouvir
0: em qualquer cantinho. Mundo, cara.
4: E principalmente teu programa, esse horário aí. 2 às 5:30. E, Marcelo, rapaz, eu queria colocar essa música do Roberto Carlos aí, cara. Fera Ferida. Curti aqui, na estrada, que eu tô na estrada. E tô saindo de São Luís pra Bacabal, que na verdade sou de Bacabal. Tô saindo de São Luís pra Bacabal. Entendeu, meu amigo?
0: Senta, então, obrigado, João Mito. Prazer, João Mito, ter você aqui novamente, rapaz. Olha, João Mito, quando você não tiver em frequência modulada, você pode conectar aí o celular no aparelho de som, né? É só colocar no Bluetooth, baixa o aplicativo GF Play, dá pra ouvir normalmente aqui o tempo todinho, tá bom? O aplicativo GFP, você clica Rádio Verdes Campos, aí tu vai ver me tocando pra todo esse Brasil. João Milton, boa viagem, meu caro amigo. Tá sempre ligadão na Verdes Campos. Muito bom. Bom, gente, já vou trazer mais participações, porque aqui agora tá chegando o sucesso. Valdir Soriano, é a paixão de homem. Eita, musicona, meu amigão. Só toca por aqui, né?
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0: Isso aí, o sucesso então, você ligado na Rede Verdes Campos Sat, a música de Valdir Soriano é a paixão de um homem. Eita, acabou que chorador, rapaz. Vamos lá então, vamos fazer agora um intervalo e a gente volta já já. Na volta teremos muito mais aqui pra você nessa super tarde, segundão. E na Verdes Campos Sat, você sabe, a programação é top demais.
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8: 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Ok, então, vamos nessa. Estamos de volta na rede Verdes Campos Sat. Programa Sucesso Total.
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8: Programação que você gosta de ouvir. Voltamos então, agora 3 horas mais 5 minutos. Hora de Brasília, não vá se atrasar para o seu compromisso, amigão. 3 horas e 5 minutos agora, até o finalzinho da tarde. Seu amigo Marcelo Macedo vai com você, coladinho, grudadinho, numa só estação. Vamos agora aqui de informação. Vamos lá então, acessando aqui o portal verdescampos.com.br, a informação na hora em que ela acontece. Olha, o governo federal vai repassar 337 milhões para combate a incêndios e também desmatamento. Vamos lá então, né? Olha, a medida provisória publicada hoje, segunda-feira, destinará 337 milhões para ações aí de combate ao desmatamento, prevenção também de incêndios e fiscalização ambiental. Deste total, 194 milhões serão destinados aí ao Instituto Brasileiro do Meio Ambiente de Recursos Naturais, né, o IBAMA. 143 milhões vão para o Instituto Chico Mendes de Conservação da Biodiversidade, né, o CNBio. Olha, no âmbito do IBAMA, a maior parte dos recursos, cerca de 149 milhões de reais, serão aplicadas em ações de prevenção e controle de incêndios florestais em áreas federais prioritárias, tá? A estimativa é de que a ampliação de áreas protegidas com mais de 148 mil quilômetros quadrados. Então tá aí a informação. Outra informação também, a nível mundial, o governo Trump, né, confirma assinatura com um acordo aí provisório com o Irã, né? E parece que vai encerrar lá os bombardeios, a guerra, parece que vão abrir também o Estreito de Hormuz, né? Onde sai boa parte do petróleo para o mundo, é através desse estreito lá de Hormuz, que fica na região do Irã, e o governo dos Estados Unidos, Donald Trump, confirma, portanto, aí a assinatura do acordo provisório com o Irã. Pra que guerra, gente? Estamos precisando de paz. E o Brasil, hein? Olha, o Brasil decepcionou a torcida, mas foi aquele clima de estreia, né? Vamos ver como é que o Brasil agora vai se comportar. É nos próximos jogos aí da Copa do Mundo. O placar foi 1-1 e quem saiu na frente foi o Marrocos. E o Brasil, através de Vinícius Júnior, portanto, empatou a partida e ficou só nisso. E muita gente ficou decepcionada aí na abertura da Copa do Mundo para com a seleção brasileira. Sexta-feira agora vamos ter aí o segundo jogo. O Brasil vai pegar o Haiti e vamos ver agora como é que o Brasil vai se comportar. Vambora, Brasil, bota essa bola na rede, rapaz. Olha, acessa agora portalverdescampos.com. Dá para você acessar o celular, do tablet ou do teu computador. A informação na hora em que ela acontece. 1991, o Fagner lançava essa música, Fanatismo. Boa tarde para você, agora 3 da tarde, 8 minutos, hora de Brasília.

0: É verdade, olha, cristal quebrado não cola jamais, né não? Daí o sucesso, então, do Banda Magníficos aqui pra você ligado e antenado na Verdes Campos Sat, na melhor segunda-feira do Brasil. Feliz tarde, olha, bem-vindos à nossa programação, segundou e a semana vai seguindo com você aqui, fica bom demais. Eu faço companhia pra você, você faz companhia pra mim, fica tudo certo, gente. 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
0: Vamos nessa, agora 3 horas mais 18 minutos, hora de Brasília. Vamos mandar uns abraços aqui. Rapaz, tá todo mundo ligado, né? Todo mundo chegando aqui via satélite na Rede Verdes Campos Sat. Muito obrigado. Ótima segunda-feira. Semana iluminada, uma semana bacana. Pra você que vem chegando aqui pra curtir muito sucesso com a gente. Alô, você, muito boa tarde.
2: Boa tarde, Marcela Macedo.
0: Boa tarde.
2: Que você tenha uma semana bem abençoada e bem produtiva, tá bom, Marcelo?
0: Muito obrigado, para você também.
2: Marcelo, hoje eu queria ouvir a música da Alcione, Xenhenhen, tá bom? Só pra gente curtir.
0: Ah, um forrozinho,
2: né? Pra você,
0: isso aí é um forrozinho. Eu ofereço
2: pra todos os ouvintes da Verdes Campos Sat. E que todos tenham uma boa tarde.
0: No Xenhenhen, no Xenhenhen. Tá certo então, querida Sandra de Curralinhos do Piauí. Ótima semana pra você também, viu, Sandrinha? Obrigado, querida. Dá um abraço a todo mundo aí na cidade de Curralinhos do Piauí. Ei, Curralinhos! Olha, vamos lá, pessoal, vai mandando. Fica à vontade pra participar. Alô, boa tarde.
3: Boa tarde, Marcelão. Boa tarde a todo mundo que tá ouvindo a Verdes Campos FM. A gente ouve aqui no rádio, ouve no GF Play, ouve de onde quer que seja. A gente, inclusive, é final de semana também. Não é tu que apresenta, não, mas a gente tá ligado aí todos os dias, de domingo a domingo. Vou mandar um abraço aqui pra Silvana, minha esposa, mandar um abraço pro meu filho Enzo, pro meu, aqui pro garoto do Zóio Azul, o Gordinho Bololô, o Pé de Neném, que é a galera que tá viciadinha, né? Que dá 2 horas, corre todo mundo pro pé do rádio aqui.
0: Todo mundo ligado na Verdes Campos Sat.
3: A carta, o Cristiano Neves. Boa tarde, a todo Brasil.
0: Valeu, Jones. Um abraço pra você, rapaz. É na PI 200, aliás, na PI 112, pra quem vai ali pra cidade de União do Piauí. Um forte abraço, muito obrigado pela sua companhia. Vamos lá, mais uma participação.
4: Boa tarde, Marcelo Macedo.
0: Boa tarde.
4: Aqui é o Francisco de Barras, Piauí.
0: E aí, Francisco?
4: Aqui no bairro Santinho.
0: Ah, no bairro Santinho.
4: Eu gostaria de pedir a música Cida Max, oferecer aqui para o Vitor Carlos. É, meu colega aqui, Ricardo, e todos que estão ouvindo a Rede Campusat na cidade de Barras, Piauí, meu amigão lá do Riachinho, César. Valeu, boa tarde.
0: Pronto, valeu sim. Um abraço pra você, Francisco, em Barras do Piauí. Tá antenado com a gente também. Valeu, amigo. Um abraço forte. Tamo junto. Vamos lá, então, mais um ouvinte. Alô, boa tarde.
5: Boa tarde. Estou com esse áudio.
0: Tá maluco. Ô, dona Antônia, a qualidade do áudio não tá legal. A senhora pode refazer, por gentileza. Ficou assim, uma entrando, parece que o vento do ventilador junto com a voz dela, né? Tem que gravar fora disso, tá? Do ventilador. Um pouquinho assim afastado pra dar certo. Vamos ver esse outro aqui. Não deu certo mesmo. Dona Antônia Rodrigues, refaz o áudio aí, manda pra cá, queridona. Vamos juntos, alô Verdes Campusat.
6: Alô, Marcelo Macedo, boa tarde.
0: Boa tarde. Tudo bom, meu queridão?
6: Paraíba, pra Campina Grande. E aí, Marcelo, o que você achou do jogo?
0: Eu achei mais ou menos.
6: O Brasil só jogou bem no segundo.
0: É, segundo tempo foi melhor, mas no primeiro foi uma tristeza.
6: Foi assim mesmo, né?
0: Foi mesmo.
6: Tá bom. Vamos ver na próxima, né? Se Deus quiser. Como é que vai sair? Marcelo, eu queria escutar uma música com Genival Santo. Sendo assim.
0: Sendo assim,
6: viu?
0: Pronto.
6: Ofereço pra boa. Você, que é o outro locutor, pra todos os ouvintes, amigos, familiares. Fique com Deus, que Deus lhe abençoe, viu?
0: Amém. Um abraço, então, seu Laércio. Tá lá pertinho de Campina Grande, na Paraíba, ligadão na Verdes Campos Sat. Pois é, o primeiro tempo foi uma negação. O Brasil já veio dar uma melhoradazinha já no segundo tempo, mas não deu pra fazer muita coisa, não. E o jogo foi 1-1. Por que que não coloca o Endrick, né, gente? O Brasil tá precisando de gol. Bota o moleque pra jogar pra ver o que é que dá, rapaz. Bota o Endrick, Ancelotti. Acorda, meu irmão. Vamos lá, então, mais uma participação. Alô, Marcelo Macedo, uma boa tarde pra você. Aqui quem fala é o Francisco da Itapura. Como é Itapura? É em São Paulo, na divisa com Mato Grosso, Marcelo. Tô aqui ligadão com você. Valeu, Francisco. Itapura, em São Paulo, ali pertinho do Mato Grosso. Um abraço, meu queridão. Vamos lá, mais um ouvinte. Boa tarde pra você. Mais
7: boa
0: um ouvinte.
7: Boa tarde, meu lindo. Meu lindo, Marcelo,
0: opa, boa tarde.
7: É a Fátima aqui da Palmeirinha.
0: Fátima da Palmeirinha.
7: É, tô querendo ouvir a música do
0: Diga
7: Cristiano
0: aí.
7: Araújo. Qualquer uma das
0: qualquer
7: mais
0: velhas. Qualquer uma das velhas.
7: Eu adoro, só pra me curtir.
0: Tá certo, Fátima da Palmeirinha.
7: Marcelo, eu tô lá assistindo pela televisão, porque o meu radinho é
0: pifou. Ah, tá no canal.
7: Já mandei arrumar.
0: 365, pronto.
7: Tá chegando com ele.
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0: Tá certo, então. Ô, dona Fátima da Palmeirinha, muito obrigado. Tá no canal 365 na Parabólica Digital. Um abraço, tudo de bom pra vocês aí. Eita, gente. Todo mundo ligado na Verdes Campos Sat. Olha, vem pra cá, vem chegando, porque aqui a programação é diferenciada, meu amigão. Vamos lá, cadê
9: boa
0: o amigo?
9: Tarde, Marcelo Macedo.
0: E aí, Raimundo?
9: Aqui é seu amigo Raimundo Lima, agente de venda dos produtos F8. Pirapemas Maranhão, aqui na Avenida João Castelo. E Marcelo Macedo, eu queria lhe pedir que você colocasse um forrozinho aí para meus amigos e para mim também. Aquele forró com Flávio José, filho
0: Flávio
9: do
0: José.
9: Dono. Oferecer para o meu amigo Nato, povoado Panaca, dona Lizete, dona Dardouro, meu amigo Rendeiro, povoado Leite. Todos que vão estar ligados aí no Sucesso Total com Marcelo Macedo. Um abraço aí do Raimundo Lima, Pirapemas Maranhão.
0: Eita, Raimundo, eu tava com saudade de você, amigão. Um abraço pra vocês em Pirapemas Maranhão. Alô, Alto Alegre também do Maranhão. Todo mundo chegando aqui. Alô, Cantanhede, também o pessoal de Cantanhede. Hoje estamos aí ao vivo pra essa região também. Não deu, acho que, pro Neto Jones apresentar hoje aí a programação local de vocês, mas hoje estão aí conferindo o Sucesso Total Nacional. na companhia aqui do seu amigo Marcelo Macedo. Será que o povo tá gostando, produção, da gente por lá? Será que a gente não tá atrapalhando os homens lá não, produção? Um abraço, estamos em rede nacional pra região aí de vocês também hoje. Vamos pra cá, pessoal, vem chegando. Alô, Gerenciano. Oi, Marcelo. 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Um abraço para vocês em Amarante. Alô, Marcelo, manda um abraço para Brasilândia. Opa, estamos aqui te ouvindo. Desejo para você uma ótima semana. Coloca a música do Ray Douglas, a música L'Amour. Quero mandar para minha esposa Eli e os ouvintes da Verdes Campsat. Estamos aqui em Brasilândia te ouvindo, Marcelão. É o nosso amigo José de Brasilândia. Ô, Zé, um abraço, Zé. Dá um abraço a todo mundo em Brasilândia aí, no Mato Grosso do Sul. Ligado na mais popular do Brasil. Mais um ouvinte, vamos nessa.
5: Boa tarde, Marcelo Macedo.
0: Fala, meu amigo.
5: Aqui é o Clécio, aqui da Água Bela.
0: É o Clécio?
5: Alô aí pra eu. Aqui na...
0: Fala,
5: na
0: seu Clécio. Água
5: Bela, município de Potáquio do Piauí, o Clécio. Tô aqui começando já na luta agora à tarde, dando com meus bichos. E o modo do cabo trabalhador é esse. E um alô pra eu aí.
0: Tá certo, seu Clécio. Tá aí cuidando dos bichos, rapaz. Começando a semana bem, né, seu Clécio? É, dando a comida dos bichos, botando a água. Rapaz, é isso aí mesmo. Muito obrigado, seu Cleto. Já já tem mais ouvintes aqui na Verdes Campos Sat. Agora tem Roberto Carlos, a música Pera Ferida, 1982. A gente vai matar a saudade agora. Vem pra cá, pessoal. É.

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7: 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Ok, então, vamos lá. Estamos de volta aqui na rede Verdes Campos Sat com sucesso total.
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7: E a gente vai seguindo. Olha, muito boa tarde para você em Teresina. Alô, Teresina, Piauí. Alô, Timão, Maranhão. Olha para você também em Caxias. Aldeias Altas também com a gente. Um abraço para Curralinhos, Demerval Lobão, Lagoa do Piauí, alô Monsieur Gil, Palmeirais também, alô cidade de Parnarama no Maranhão, um abraço Matões também, tá todo mundo ligado, alô cidade de Altos, Pau d'Arco do Piauí também, todo mundo ligado em Alto Longar, boa tarde Alto Longar, e os nossos amigos também da região do Médio Parnaíba, Amarante, Regeneração, Jardim do Mulato, Angical, São Pedro, alô São Gonçalo, Alô do Piauí, Olho d'Água do Piauí também, Santo Antônio dos Milagres, Água Branca, Hugo Napoleão, e aí meu povo de Hugo Napoleão, boa tarde, Lagoinha do Piauí, alô Francinópolis, Elesvão Veloso, Barro Duro, Santa Cruz dos Milagres, a Rede Verdes Campos Sat chegou, alô Passagem Franca também, São Miguel da Baixa Grande, Prata do Piauí também, toda essa região conectada na Rede Verdes Campos Sat, um abraço. Um abraço também para o Maranhão. Alô, Timbiras, Maranhão. Oi, Timbiras. Um abraço, Coroatá, Codó, Piritoró, Alto Alegre do Maranhão, São Mateus, Pirapemas, Vargem Grande também, Cantanhede, Matões do Norte, Lago Verde, olha você também do Bom Lugar, Lago do Jungo, Lago dos Rodrigues também, Garapé Grande, Trisidela do Vale, Pedreiras, Lima Campos, Capinzal do Norte, Poção de Pedras, boa tarde, Santo Antônio do Norte, Miranda, Nina Rodrigues, Presidente Vargas, Itapé, Pé Curumirim e São Luís Gonzaga do Maranhão. Hoje estamos aí na região de vocês também. Rede Nacional para todo mundo ouvir o sucesso total. 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

0: É a voz de Deus. Daí o sucesso, então, na voz do cantor Eduardo Costa, Imagina Eu. É um novo sucesso e você pode pedir aqui para solicitar. Manda teu zap que essa música toca direto aqui na programação da Rede Verdes Campsat. Feliz tarde, Brasil! Vamos chegando para mais uma semana abençoada, uma semana tudo de bom na Rede de Rádios Verdes Campsat. Meu amigo, a sua semana começa demais aqui com a gente. Então vem sintonizar através de uma de nossas afiliadas, tá bom? E você vai ter a programação mais feliz do Brasil. 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Agora 3 horas e 53 minutos, hora de Brasília. E a gente vai seguindo com vocês aqui, né, meus amigos? Vamos trazer o ouvinte agora aqui. Vamos lá. Alô, você, boa tarde.
1: Alô, Marcelão, rapaz.
0: Boa tarde, Marcelão, meu amigo. Rapaz, tudo bom? Tá, tudo jóia.
1: Pois é, rapaz, aqui é o custódio da cidade de Calatá, rapaz. Pois é, rapaz. Ah, gostaria de ouvir aí, rapaz, o Jacques do Pandeiro, rapaz. Herança do meu pai, viu? Passei aqui pra galera aqui da Rua da Caema, rapaz. Todo mundo ligado aqui na emissora, tá ok, meu amigo?
0: Tá certo, então, na Rua da Caema, em Coroatá. Eita, pessoal da Rua da Caema, tava com saudade de vocês aí da Rua da Caema. Hoje estamos aí em rede nacional para toda a região também de Coroatá. Hoje não tá tendo aí a programação local, hoje é rede nacional aí. Alô, você, boa tarde, vamos lá, mais uma participação.
2: Marcelão, boa tarde, meu amigo.
0: Oi, meu amigo.
2: Aqui diretamente do Amazonas, Nova Olinda do Norte. Ô Marcelo, um abração para você, para todos os ouvintes da Rádio Verdes Campsat. E eu gostaria de te pedir uma música. É, João Paulo e Daniel. Qualquer uma música dele,
0: João se Paulo for e possível, Daniel, pra matar
2: agradeceria
0: a
2: muito a você.
0: Pronto.
2: Tá? Um abraço a você e todos os ouvintes, tá?
0: Obrigado,
2: um
0: então, João de Deus. Um abração pra você, Nova Olinda do Norte, no Amazonas. Alô, meu povo do Amazonas. Amazonas tem um fuso horário, produção. Tem que falar a hora de Brasília aqui. Lá tem um fuso horáriozinho, né? Valeu, João. Um abraço, queridão. Vamos nessa, mais um ouvinte. Boa tarde.
3: Oi, boa tarde. Eu tava querendo uma informação sim pra trabalhar com esse produto da GRO.
0: Pronto.
3: É igual ser uma revendedora.
0: Ah, quer ser uma agente autorizada. Pronto, a senhora vai ser.
3: Assim como que funciona.
0: Uhum.

0: Felicidades aí, os queridos parentes que estão em Teresina, estão em Teresina. Ô, dona Antônia, obrigado pela participação. Olha, vamos lá, pessoal, manda aí. Oi, Marcelo, boa tarde. Aqui quem fala é o Zé Miúdo, Marcelo, aqui do povoado, município de Coroatá. Povoado Bruteiro, é? Pronto, rapaz, povoado Bruteiro. Um abraço para vocês aí, rapaz, em Coroatá. Grande abraço, Zé Miúdo. Ele é pequenininho ele? Será que ele é baixinho, pequenininho, Zé Miúdo? Grande Zé Miúdo, campeão, um abraço pra você. Tudo de bom. Alô, Coroatá Maranhão, grande abraço pra vocês em Coroatá. Alô, Marcelo, boa tarde pra você, meu querido. É a Madalena Ramos. Qual é a cidade aí, Madalena? Que a gente vai mandar um abraço pra você, querida Madalena. E aí, quer participar também aqui do Sucesso Total? Olha, Marcelo, eu quero participar. Então, manda um zap aí que eu vou te mandar um alô. 86 994 47 50 82. Pronto, você envia a sua mensagem e a gente vai mandar abraço para todo mundo aí acompanhando a Rede Verdes Campos Sat. Vou repetir, anota aí: 86 994 47 50 82. E participa com a gente aí, tá bom?
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0: 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Ok, então, Verdes Campos Sat, a companheira. 3 horas e 58 minutos. Hora de Brasília. Rosana, curte o que custar.

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1: A hora certa para você, 4 horas 2 minutos, hora de Brasília. A gente volta já.
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8: É isso aí, estamos de volta então aqui na nossa programação de segunda-feira. É, meus amigos, segundou! E a segunda-feira por aqui é muito massa ter aí você também com a gente, né? Eu faço companhia pra você, você faz companhia pra mim, fica tudo certo, né? A gente vai fazendo essa dobradinha de muito sucesso aqui a tarde inteirinha do programa Sucesso Total.
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8: Olha, continua aí participando. Quero mandar um abraço aqui pra Deusuíta. Ô, Marcelo, manda um abraço aqui pro bairro Marquês. Tudo bom, Deusuíto? Um abraço na Zona Norte, né? Bairro Marquês, na Zona Norte de Teresina, acompanhando a gente também. Aproveita e mandar um abraço aqui à Dona Maria das Graças Nunes. Marcelo, não esquece de mim, não, Marcelo. Aqui na região do Parque Ideal, na região do Disseu. Pronto. Um abraço para a senhora também. Muito obrigado aí pela sua audiência, pela companhia. É a Rede Verdes Campos Sat, indo mais longe para te fazer a companhia certa, né? E a gente começar mais uma semana juntinhos. Eu e você, você e eu. Vem chegando. E aí, quer mandar um zap também? Quer participar? Vamos interagir aqui junto com a gente. Daqui a pouco eu vou trazer as mensagens de áudio. Muitas mensagens já chegando por aqui. 86 994 47 50 82, tá? Sim, vem aí, a gente vai trazer sua mensagem já já. 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A gente vai seguindo agora com mais sucesso, agora tem a amizade. É o grupo Fundo de Quintal. Pra você ligado aqui na segunda-feira, amizade é tudo de bom, né? Tem uma boa amizade, rapaz, não tem preço não. Ei, Brasil! Segundo!

0: Olha, tá aí a voz do cantor Marquinhos Matos, banda Líbanos, a música O Que Passou, Passou. É sucesso e a gente vai tocando pra você nessa super tarde, na segunda-feira. 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Muito bem. Olha, vamos lá então, a gente vai seguindo o programa das multidões aqui, o sucesso total. Vamos mandar mais abraços aqui, vamos nessa, todo mundo ligado com a gente, antenado na Verdes Campos Arte. Prazer ter você aqui com a gente nessa segunda-feira. Ei, segunda-feira! Vamos lá, vamos trazer participação. Alô, você, boa tarde.
1: Boa tarde, Marcelo.
0: Boa tarde.
1: Sou sua ouvinte aqui no chatinho, a Selma.
0: Muito bem. É a Selma de Pau d'Arco do Piauí. Valeu, Selma. Boa tarde, viu, Selma? Ô, Marcelo, manda um abraço aqui pra mim, rapaz. O Rodrigues na escuta no Grande de Seu. Rodrigues, um abraço, campeão. 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
0: Pronto, tá aí a voz da querida Eurimar Lacerda lá no Hotel Cajuína Sul, na Zona Sul de Teresina. Um abraço, querida. Bom trabalho, Eurimar. Tá ligada? Olha, Marcelo, eu tô aqui ligada nessa maravilhosa tarde com você. A tarde fica boa demais. Obrigado, viu, Eurimar? Tudo de bom pra você. Olha, seu Geraldo tá ligado nas Cajazeiras da Paraíba. Eita, seu Geraldo, um abraço, seu Geraldo, nas Cajazeiras da Paraíba, radinho ligado na Verdes Campos.
3: Oi, Sátio. Marcelo Macedo, boa tarde.
0: Boa tarde.
3: Joana de Cantanhede, Maranhão.
0: Oi, Joana.
3: Rapaz, eu perdi o teu contato, porque eu troquei de celular, eu perdi foi muito contato das pessoas.
0: Pronto, mas agora voltou.
3: Agora eu tô com o rádio ligado, tô em casa hoje à tarde.
0: Voltou fazendo as coisas,
3: o rádio tá ligado aqui na rádio. Que, aí no teu programa, aí você deu o número e eu anotei aqui no caderno. Aí eu agora já tá ajeitado, ajeitei agora. Boa tarde, como é que você está?
0: Tá tudo bem, dona Joana de Cantanhede?
3: Cadê? Tá chovendo por aí?
0: Hã?
3: Porque aqui nunca mais choveu, meu irmão.
0: Não, aqui é sol. Já passou a chuva,
3: quintura,
0: né?
3: Calor brabo.
0: Quintura braba, né, mulher?
3: Pois tá bom, Marcelo. Boa tarde.
0: Uhum.
3: Manda alô pra mim, meu amigo, que todo dia eu tô te ouvindo.
0: Tá certo, canta isso, né?
3: Que Deus dá, eu tô te ouvindo.
0: Muito bem.
3: Eu vou desligar, boa tarde, fique com Deus.
0: Tá certo, viu? Obrigado demais pela sua companhia. Hoje a gente tá aí ao vivo pra região de Cantanhede, né? Não tá tendo lá a programação local na região de Coroatá. E hoje estamos em Rede Nacional também, pra Cantanhede aí, no Maranhão. Um abraço, dona Joana, obrigado por tamanho carinho. Anotou de novo o zap da Verdes Campos Sábio? Ah, então agora tá antenada, ligadinha com a gente, tudo de bom. Agora tá pintando mais um sucesso, Rick Renner, Não Quero Falar Com Ela.

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9: 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Então, vamos lá, estamos de volta na Rede Verdes Campos Sat, 4 horas e 39 minutos, hora de Brasília. E, gente, segunda-feira, dia 15 de junho, né? É, meu amigão, metade de junho, ó, já tá indo embora a produção. É o período bom aí, né? É o período bom de São João, de Santo Antônio, de São Pedro. E você vai com a gente, ligado e antenado na mais popular do Brasil. Um grande abraço e vamos chegando pra cá, meu amigão. Olha, muitos locais por aí, vai começar agora os festejos de São João. João Batista, né? São João Batista, depois tem São Pedro. Para encerrar então esse mês de junho, é um mês bem festivo para diversas cidades, principalmente na região norte e nordeste do Brasil. É tudo de bom. Olha, vamos seguindo então. Feliz tarde, boa tarde, bem-vindos. Agora tem a música Não Aprendi a Dizer Adeus, um clássico de Leandro e Leonardo, e você vai curtindo só aqui na Verdes Campos.

0: Ok, então, pra matar a saudade de João Paulo e Daniel, a música Tá Faltando Amor. Um abraço ao nosso amigo João de Deus, rapaz, lá em Nova Olinda do Norte, ligado na antena parabólica digital, no canal 365. Um abraço, João. Obrigado, viu, João, pela companhia com a gente todas as tardes aqui no programa Sucesso Total. 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
0: Vamos seguindo então, trazendo para você agora Barros de Alencar. A música é Mano.

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7: Olá, então, Sat. Estamos de volta na rede Verdes Campos SAT.
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7: Olha, vamos seguir então a tarde inteirinha, a gente vai com vocês, tá bom, gente? Pra começar a semana muito bem na Rede Verdes Campos Sat, né? Olha só, pessoal, Cabo Verde, a seleção de Cabo Verde segurou o empate de 0-0 contra a poderosa Espanha, né? Tá aí, não foi só o Brasil não, gente, que tropeçou não. A Espanha também tropeçou e segurou a seleção fraquinha, rapaz, de Cabo Verde, produção. Mas foi isso, gente, olha o primeiro 0-0 da Copa do Mundo 2026, foi um capítulo da história, né? Na estreia também da seleção de Cabo Verde, na Copa do Mundo, segurou o empate diante da Espanha no placar de 0-0. Os Tubarões Azuis, apelido aí da seleção cabo-verdiana, tiveram, portanto, uma grande atuação, né? No sistema defensivo, especialmente o goleiro Josimar Dias, rapaz, conhecido como Vozinha, de 40 anos. Ele segurou aí os atacantes da Espanha e arrancou um glorioso 0-0. Rapaz, futebol tem cada uma, né, gente? Mas tá aí, o primeiro 0-0 da Copa do Mundo foi Cabo Verde contra a seleção da Espanha. E a Copa segue, sexta-feira tem mais Brasil. Olha, vamos lá então, a gente vai seguindo com vocês agora. Pra você que indicou e pediu, agora tem KLB na Rede Verdes Campos Sat. Boa tarde, Brasil! Vamos seguindo até 5 horas e 30 minutos.

0: Olha, pra você ligado na Rede Verdes Campos Sat, tá aí o sucesso Rita de Cássia, Redondo e o Forrozão São do Norte e no Voo da Asa Branca. Eita, sucessão saudosa, querida Rita de Cássia, você então já ouviu e matou a saudade na mais popular do Brasil. 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Vamos lá, a gente vai seguindo aqui na Rede Verdes Campos Sat. Vamos trazer agora as últimas participações. Tempo tá corrido hoje, meu amigão. Segunda-feira e a semana começando com tudo na mais popular do Brasil. Vamos lá, deixa eu trazer aqui essa participação.
1: Boa tarde, Marcelo Macedo.
0: Boa tarde, meu amigo.
1: Rede do sucesso de Zezé de Camargo e Luciano. Vem cuidar de mim. A Hebra do Paraíso, se der tempo, uma boa tarde para todos, fique com Deus.
0: Muito bem, então, e o nosso amiguinho Wellington lá de Matões do Maranhão, obrigado, viu, Wellington, pela participação, amigo, maravilha. João Pereira, campeão, fala aí, João.
2: Boa tarde, Marcelo Macedo, aqui é José Pereira, Raimundo do Rádio, diretamente da Teresina, Piauí, no centro administrativo, estamos aqui ouvindo a Verdes Campos Sat agora nesse momento aqui, viu?
3: Dale Brasil!
0: Opa, tá certo então, Zé Pereira, dá um abraço aí nesse teu amigão. Muito obrigado a vocês aí no Centro Administrativo, acompanhando aqui a Rede Verdes Campos Sat. Obrigado, viu, João? Olha, vem pra cá, vem chegando, porque aqui, você sabe, né? Verdes Campos Sat é diferente, e se é diferente, é com a gente.
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0: Hino da Vitória! Sim. Tá aí o sucesso, linda canção da Gabriela Rocha, na voz da Gabriela Rocha, o Hino da Vitória! É só aqui, no programa Campeão!
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0: Vamos finalizando, antes de finalizar, deixa eu colocar essa última participação aqui desse queridão, rapaz. Alô, você, boa tarde, meu amigo!
2: Boa tarde, Marcelo Macedo!
0: Opa!
2: Estou ouvindo seu programa aqui, eu sou R. Silveira. Marcelo Macedo, meu amigo.
0: Diga aí.
2: Eu gostaria de ouvir isso daqui.
0: R. Silveira.
2: A música do Adilson Batista.
0: Opa, vai ficar pra amanhã.
2: Meu grande amor.
0: Meu grande amor.
2: Por favor, coloca aí pra gente ouvir.
0: Ô,
2: meu amigo Marcelo Macedo.
0: Pois um abraço pra você então, Raimundo Silveira. Vai ficar pra amanhã, Raimundão. Finalzinho aqui de sucesso total. 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Muito obrigado pela audiência, pela companhia de todos vocês. Foi bom demais, hein? Compartilhe essa tarde aqui de segunda-feira com vocês. Foi simplesmente demais. Vamos ficar agora com o jornal. Tá vindo aí o jornal? Rádio Notícia. Agora as informações vão chegar até você. Grande abraço, felicidade e até o nosso encontro de amanhã. Obrigado, Brasil. Foi tudo. Tudo de bom!
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0: Valeu, pessoal. Um abraço forte. Bom comecinho de semana para todos nós. E é como eu digo sempre: coloca Deus no coração e nada mais.
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Olá, boa tarde. Eu sou o Fábio Brito. Estamos chegando pelo sistema de comunicação Verdes Campos Sat com o seu Rádio Notícia desta segunda-feira, 15 de junho. E aqui você fica com o resumo dos principais fatos e acontecimentos que movimentam o dia pelo país. E começamos com o destaque nacional. A Agência Nacional de Vigilância Sanitária, Anvisa, manteve a suspensão do comércio, distribuição e uso de lotes específicos de produtos IP. A medida publicada no Diário Oficial da União desta segunda-feira se aplica a desinfetantes, detergentes e lava-roupas líquidos. A agência, porém, publicou uma outra resolução liberando lava-louças líquidos e desinfetantes fabricados a partir de março de 2026, com final de lote 1. Os produtos fabricados a partir de abril também já estavam liberados. Segundo a Anvisa, a suspensão foi motivada pelo descumprimento de requisitos previstos na Resolução número 47, identificado durante inspeção sanitária realizada entre os dias 27 e 30 de abril de 2026. E atenção estudantes, o prazo para os candidatos ao Exame Nacional do Ensino Médio Enem de 2026 pagarem a taxa de inscrição termina na próxima quarta-feira, dia 17. O valor é de R$ 85,00 e a guia de recolhimento da União para pagamento da taxa de inscrição está disponível na página do participante no portal do Instituto Nacional de Estudos e Pesquisas Educacionais Anísio Teixeira, INEP. É preciso usar a senha do Portal de Serviços Digitais do Governo Federal, o gov.br. O pagamento pode ser feito em qualquer banco, casa lotérica ou aplicativos bancários, por Pix, cartão de crédito, débito em conta corrente ou poupança. O INEP avisa também que o valor referente à taxa de inscrição não será devolvido, exceto em caso de cancelamento desta edição do Enem, assim como o pagamento em caso de duplicidade. A inscrição será confirmada somente após o processamento da taxa pelo Banco do Brasil. E uma última informação, o Dia Mundial da Conscientização da Violência contra a Pessoa Idosa, celebrado nesta segunda-feira, dia 15, o Brasil passa a contar com uma rede de proteção e defesa dos direitos da pessoa idosa. A finalidade é fortalecer a articulação entre diferentes níveis de governo e entidades na promoção de políticas públicas voltadas a essa população. Segundo o documento do Ministério dos Direitos Humanos e da Cidadania, a rede terá como finalidade promover ações coordenadas para assegurar o acesso a direitos com base nos princípios da equidade, da não discriminação e do respeito à diversidade das etapas de envelhecimento. A adesão à rede será voluntária e cada instituição ficará responsável pelos custos decorrentes de sua participação. A portaria do governo estabelece ainda que os participantes deverão compartilhar informações, monitorar políticas públicas e apresentar planos de ação alinhados às diretrizes da rede nacional. 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E segue o seu Rádio Notícia nesta segunda-feira, agora chamando as informações de Teresina no Piauí com o Vanilson Brito. Boa tarde, Vanilson.

0: Olá, Fábio Brito, obrigado pelas informações. E agora você segue o seu Rádio Notícias direto de nossa central de jornalismo, Rede Verdes Campos Sat, em Teresina, no estado do Piauí. O cantor piauiense Jailson Luz Leal, de 37 anos de idade, morreu em um grave acidente de trânsito registrado na madrugada deste último domingo, 14 de junho, na BR-316, no município de Campo Grande do Piauí. De acordo com a Polícia Rodoviária Federal, a colisão aconteceu por volta das 4h30 da madrugada e envolveu o carro conduzido pelo artista e um caminhão. Os dois veículos bateram de frente e, com a força do impacto, o cantor não resistiu aos ferimentos e morreu ainda no local. O motorista do caminhão, de 43 anos, saiu ileso. Em Teresina, o professor Jailson Santos, que ministra aula no curso de moda do Instituto Federal do Piauí, no campus Teresina, Zona Sul, denunciou ter sido alvo de ataques racistas, homofóbicos e até pedido por sua morte, feitos por estudantes da disciplina de modelagem 2. Segundo o docente, ao menos 7 alunos participaram das mensagens ofensivas compartilhadas em um grupo de WhatsApp criado pela turma. De acordo com o relato, o grupo incluía toda a classe, mas as publicações agressivas partiram de um grupo restrito de estudantes. Nas conversas, alunos fizeram declarações discriminatórias e violentas contra o professor. Trazendo aqui mais uma informação no campo político, o Tribunal de Contas do Estado do Piauí, o TSE, vai encaminhar nos próximos dias à Justiça Eleitoral a lista dos pretendentes candidatos considerados inelegíveis. A relação ela deve ficar pronta até o final desse mês de junho. Deve integrar a lista gestores e ex-gestores públicos municipais e estaduais que tiveram problemas com a prestação de contas. Caberá à Justiça Eleitoral decidir quem pode ou não ser candidato neste pleito de 2026. 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E agora você segue com mais informações no seu Rádio Notícias de hoje, direto de nossa central de jornalismo, Rede Verdes Campos Sat, no Ceará, com Aline Portela. Boa tarde, Aline.
1: Você acabou de conferir as informações da Central de Jornalismo de Teresina com o nosso querido Vanilson Brito. E agora as notícias da Central de Jornalismo do Estado do Ceará, sempre no oferecimento dos produtos GF8. 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Vamos de informações. A Operação Fortaleza Limpa e Ordenada, realizada pela Prefeitura de Fortaleza entre março e junho de 2026, retirou 1.359 toneladas de lixo das ruas, eliminou 72 pontos de descarte irregular e ampliou o funcionamento dos 23 ecopontos da cidade. A iniciativa atua em 12 grandes corredores urbanos e também inclui serviços de manutenção, como tapa-buracos, limpeza de áreas públicas, recuperação de calçadas, melhorias na drenagem e modernização. modernização da iluminação pública. A fiscalização foi reforçada com o uso de câmeras de monitoramento, resultando em 914 autos de infração por descarte irregular de resíduos, com multas que podem chegar a R$48 mil. Apesar dos avanços, moradores da comunidade Oitão Preto relatam que algumas áreas ainda enfrentam problemas com o acúmulo de lixo e vegetação, reivindicando a ampliação das ações para dentro dos bairros. Outra informação é que uma mãe de Fortaleza denunciou uma babá por maus tratos contra seu bebê de 7 meses no bairro Cambeba, em Fortaleza, após câmeras de segurança registrarem atitudes agressivas durante os cuidados com a criança. O caso está sendo investigado pela Polícia Civil do Ceará e gerou alerta sobre a importância de acompanhar de perto a rotina de cuidadores infantis. Especialistas orientam que a contratação de babás e cuidadores seja feita com verificação de referências, entrevistas criteriosas e formalização do vínculo de trabalho. Também recomendam atenção a mudanças de comportamento da criança, como irritabilidade, medo excessivo, alterações no sono ou na alimentação, que podem indicar situações de abuso ou negligência. E estas foram as informações direto da Central de Jornalismo do Estado do Ceará. Fique agora com Neto GF8 e as informações do Maranhão.
2: Olá, Aline Portela, muito obrigado por trazer informação no Rádio Notícia. Eu sou Neto GF8 e sigo com mais informação trazendo notícias. A Justiça aqui do Maranhão determinou que o governo estadual apresente um plano para a instalação de câmeras corporais com acionamento automático em policiais civis e também militares durante turnos de serviço. Após a entrega do cronograma, o Estado terá até 180 dias para implantar e colocar equipamentos em funcionamento. A decisão foi proferida pelo juiz Douglas de Melo Martins, após ação civil pública ajuizada pela Defensoria Pública do Estado do Maranhão. A medida prevê que as câmeras corporais sejam priorizadas em unidades policiais com maior número de mortes decorrente de ações policiais e em comunidades mais vulneráveis. Segundo a sentença, a implantação das câmeras corporais busca ampliar a transparência das operações policiais, fortalecer os mecanismos de controle de atividade policial e garantir maior proteção aos direitos fundamentais da população. De acordo com a decisão, o Estado deverá apresentar um plano contendo cronograma para aquisição dos equipamentos, especificações técnicas que garantam gravação contínua, estratégia de armazenamento seguro das imagens, protocolos de preservação da cadeia de custódia das gravações, programa de capacitação técnica e ética dos agentes de segurança. Também o magistrado determinou a intimação da promotoria especializada no controle externo da atividade policial para acompanhar a fiscalização e o cumprimento de cada etapa da implantação. Portanto, essa foi a informação aqui de Coroatá para o Rádio Notícia. 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Agora eu chamo o nosso correspondente Adilson Carlos, que está na cidade de Barras, no Piauí, trazendo mais informação agora no Rádio Notícia.
3: Olá, boa tarde, Neto. Boa tarde aos ouvintes do Rádio Notícias em todo o Brasil. Vamos agora aos destaques direto da Central de Jornalismo da Verdes Campos Sat, aqui na cidade de Barras, norte do Piauí.
4: Um incidente inusitado registrado na tarde desse sábado chamou a atenção de moradores da zona rural de Luiz Correia, no litoral do Piauí. Uma disputa entre bovinos terminou causando um acidente envolvendo um casal que trafegava de motocicleta por uma estrada vicinal que dá acesso ao povoado Jacobina. Segundo relatos de moradores, os animais estavam próximos à via quando iniciaram uma briga trocando investidas e cabeçadas. Durante o confronto, os bovinos avançaram para o meio da estrada, justamente no momento em que uma motocicleta passava pelo local. Sem tempo para desviar, o veículo acabou sendo atingido, provocando a queda dos dois ocupantes. Apesar do susto e da cena inesperada, o casal não sofreu ferimentos graves. O caso gerou repercussão entre moradores da região, reacendendo o alerta sobre a presença de animais soltos em estradas vicinais e o risco que essa situação pode representar para motoristas e motociclistas que utilizam as vias rurais diariamente.
3: 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E uma idosa de 61 anos denunciou ter sido vítima de agressões físicas e psicológicas supostamente cometidas pela própria filha de 33 anos em uma comunidade da zona rural de Luiz Corrêa, no litoral do Piauí. Segundo relato à Polícia Militar, os conflitos entre mãe e filha eram frequentes e teriam se intensificado nos últimos dias. A vítima afirmou que sofria constantes ofensas, ameaças e cobranças relacionadas a pedido de dinheiro. Durante uma discussão ocorrida no sábado, dia 13, a suspeita teria empurrado a mãe, que caiu sobre uma cerca e sofreu ferimentos leves. A idosa apresentava escoriações e marcas no rosto quando foi atendida. Temendo por sua segurança, ela acionou a Polícia Militar. A ocorrência foi atendida por uma equipe do grupamento da PM de Brejinho. Após a intervenção, mãe e filha foram encaminhadas à Central de Flagrantes de Parnaíba. O caso será investigado pela Polícia Civil, que apurará as circunstâncias da denúncia.
5: Segue as informações aqui no Rádio Notícias, agora direto de Granja, no Ceará, com o nosso amigo Marcos Tony. Boa tarde, Marcos.
6: Ok, meu amigo Adilson. E agora, as informações diretamente da Central de Jornalismo da Verdes Campos Sat Granja, região norte, no estado do Ceará. Um adolescente de 15 anos foi conduzido à 2ª Delegacia de Polícia Civil de Sobral, no norte do Ceará, após ser flagrado com uma quantidade considerável de uma substância análoga à maconha. O caso aconteceu dentro de um colégio estadual localizado na Avenida Comandante Mauro Célio Rocha Pontes, no bairro Jocely Dantas, na cidade de Sobral, conhecida também como Princesinha do Norte do Ceará. 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E atenção para essa notícia, um ônibus que transportava uma delegação de basquete de Juazeiro do Norte capotou na madrugada desta segunda-feira 15, na CE-187, no município de Tauá, sertão dos Inhamuns, distante a 340 quilômetros de Fortaleza. A equipe participou de um torneio em Sobral, onde foi campeã, e na volta para Juazeiro do Norte aconteceu o acidente. 9 atletas morreram e 30 feridos. As vítimas fatais, todos do sexo masculino, inclusive 2 adolescentes de 17 anos. A perícia técnica vai avaliar as causas do acidente, se houve falha humana ou mecânica. O motorista saiu sem ferimentos graves. 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E agora eu vou chamar diretamente da cidade de Coelho Neto, no Maranhão, meu amigo Milton Vieira.
7: Ok, Marcos Tony, uma ótima semana de trabalho para você. Aqui no Maranhão começa hoje em Aldeias Altas o tradicional festejo do padroeiro São João Batista. A programação religiosa, social e cultural segue até o dia 24 de junho, coordenada pela paróquia de São João Batista e Santa Terezinha. Nesta primeira noite, as atividades religiosas começam às 5h30 da tarde, com o terço dos idosos, seguido de novena e procissão luminosa. A organização solicita que os fiéis doem arroz hoje, para ajudar famílias em situação de vulnerabilidade. Na parte cultural, a grande atração da noite é a apresentação do grupo de Bumba Meu Boi, Boi em Canto de Caxias, marcada para ocorrer no Arraiá do Padroeiro após os atos religiosos. O encerramento do festejo será no dia 24, feriado municipal, com a alvorada de madrugada e a grande procissão a partir das 4 da tarde. 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E 3 homens investigados por um assalto a um posto de combustível foram presos pela Polícia Civil do Maranhão, no município de Caxias. O crime ocorreu no último dia 10 de junho e as prisões foram executadas entre quinta e sexta-feira da semana passada. Os mandados de prisão foram solicitados pelo 2º Distrito Policial de Caxias logo após o início das investigações. Durante a operação, um dos suspeitos também acabou autuado em flagrante por posse irregular de arma de fogo. A ação policial contou com o apoio da 17ª Delegacia Regional, da Delegacia de Homicídios e da Polícia Militar do Maranhão. Os 3 detidos passaram pelos procedimentos legais e já foram encaminhados para a Unidade Prisional de Ressocialização de Caxias, onde ficam à disposição da Justiça. E agora, as informações com Eduardo Silva, direto de Campo Maior, no Piauí. É com você, Eduardo.
8: Olá, muito obrigado pelas suas informações da sua região do estado do Maranhão. Vamos agora voltar aqui para o estado do Piauí, para a cidade de Campo Maior, cidade da região norte do estado. Olha, vamos falar sobre o cerco fechando para prefeitos que estão praticando jogos de azar e loterias nas seus municípios. Olha, o Ministério Público dá um prazo de 72 horas para que o prefeito suspenda em cabeceiras do Piauí jogos de azar e principalmente loterias. O prefeito da cidade, José da Silva Filho, mais conhecido como Professor Zé Filho, ele é do Progressistas do Estado do Piauí, o PP. E o Ministério Público determinou para que ele suspenda essa questão do funcionamento de loterias municipais. Se não cumprir, a Prefeitura terá que pagar aí uma multa diária e pode chegar a R$500 mil. A decisão acompanha o entendimento do Supremo Tribunal Federal, que proíbe a exploração de jogos e apostas esportivas das legislações municipais. O gestor está, no caso, tem que cumprir essas medidas ou sofrerá sanções pesadas, é o que aponta o Ministério Público. Olha, essa questão do funcionamento das loterias, o Ministério Público emitiu um ultimato ao prefeito de Cabeceiras para que ele possa, dentro do prazo de 72 horas, suspender imediatamente todos os serviços de loteria e apostas vinculadas ao município. A medida atende recentemente à determinação do Supremo Tribunal Federal, que decidiu, né, que essas leis municipais são inconstitucionais, as leis municipais que autorizam, principalmente tentam regulamentar a exploração de jogos de azar e apostas esportivas no âmbito local. O alerta do Ministério Público atende em relação ao descumprimento, caso o prefeito não atenda, né, no caso aqui o prefeito José da Silva Filho, mais conhecido como Professor Zé Filho. Ele é prefeito aí da cidade, no caso aqui da região norte do estado do Piauí, Cabeceiras do Piauí. Olha, o prefeito ainda não se manifestou sobre esse pedido do Ministério Público, sobre esse prazo exigido para que o prefeito suspenda imediatamente esses jogos e loterias na cidade de Cabeceiras do Piauí. Olha, situação complicada, e aí segue essas determinações do Supremo Tribunal Federal dizendo que essas medidas que tentam, de alguma forma, autorizar ou regulamentar a exploração desses jogos é inconstitucional. 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Eu agora chamo ele, Messias GF8, que traz informações do estado do Maranhão. Olá, Messias, é com você.
9: Ok, então, e agora vamos com informações aqui da Central de Jornalismo de São João dos Patos, hoje é segunda-feira, dia 15 de junho. Olha, um homem foi preso após ser acusado de violência doméstica em uma residência no município de Imperatriz. A polícia militar foi acionada pelo Centro Integrado de Operações de Segurança e, ao chegar ao local, encontrou o suspeito na porta da casa da vítima. Segundo o relato da mulher aos policiais, ela foi ameaçada, teve o braço e o cabelo puxados e ainda foi ofendida pelo acusado, que se recusava a deixar o imóvel. Olha, diante da situação, os militares deram voz de prisão ao suspeito e o encaminharam ao plantão central, onde foram adotadas as medidas cabíveis. De acordo com a Lei Maria da Penha, são consideradas formas de violência doméstica e familiar contra a mulher as agressões físicas, psicológicas, morais, sexuais e patrimoniais. Ameaças, ofensas e agressões físicas estão entre as condutas enquadradas pela legislação. Nos casos de lesão corporal em contexto de violência doméstica, a pena prevista no Código Penal pode chegar a 5 anos de reclusão, sem prejuízo da responsabilização por outros crimes, como ameaça e injúria, conforme a investigação do caso. 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Olha a informação que vem agora do município vizinho do Piauí, Floriano. Cidade Floriano sediará amanhã, dia 16, o evento Floriano sem LGBTfobia. Construindo respeito, acolhimento e cidadania. Uma iniciativa que busca fortalecer o diálogo, promover a inclusão e combater todas as formas de preconceito contra a população LGBT. A proposta do encontro é ampliar o debate sobre a importância do respeito à diversidade e da construção de uma sociedade mais justa e inclusiva por meio de ações educativas e espaços de escuta e reflexão. Portanto, essas são as informações aqui da Central de Jornalismo de São João dos Patos. E agora vamos a Esperandinópolis. É com você, Roberlândio.
10: Ok, boa tarde, Fábio Brito. Boa tarde, Galego.

0: Muito obrigado, Messias, pelas informações de sua região. E eu sigo com Rádio Notícia, direto da Central de Jornalismo de Esperantinópolis, Maranhão. O homem, identificado como João Vitor Félix, conhecido como Vitinho, morreu após um confronto com policiais do 15º Batalhão da Polícia Militar nesta última sexta-feira no bairro Santos Dumont, em Bacabal, Maranhão. De acordo com informações da Polícia Militar, equipes realizavam patrulhamento em área que vinha sendo alvo de denúncias relacionadas ao tráfico de drogas, quando avistou dois indivíduos em atitude suspeita. Durante a tentativa de abordagem, João Vitor teria sacado um revólver calibre 38 e efetuado disparos contra os policiais. Segundo a corporação, os militares reagiram para conter a agressão. O suspeito foi atingido e recebeu atendimento, encaminhado ao hospital Lauro Vasconcelos, mas não resistiu aos ferimentos. Um segundo suspeito, identificado pelas iniciais VAS, foi preso durante a ação e encaminhado à Delegacia Regional de Bacabal, onde foram realizados os procedimentos legais. Na operação, os policiais apreenderam um revólver calibre 38, além de entorpecentes e outros materiais que, segundo a polícia, possuem relação com o tráfico de drogas. O caso será investigado pelas autoridades competentes. 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Homem identificado apenas como Sebastião, morador de Joselândia, Maranhão, foi encontrado morto na manhã deste último sábado em uma área de mata nas proximidades do povoado Poço Verde, zona rural do município. Segundo informações de familiares, Sebastião estava desaparecido desde o último domingo, dia 7, quando foi visto pela última vez. Desde então, parentes e amigos realizavam buscas na tentativa de localizá-lo. Após o corpo ser encontrado, a funerária foi acionada para realizar a remoção. O acesso ao local era extremamente difícil, sendo necessário percorrer uma longa trilha por área de mata e caminhos utilizados apenas para chegar a roças e propriedades daquela região, sem condições para circulação de veículos ou motocicletas. Após os procedimentos necessários, o corpo foi removido pela funerária para a residência da família, em Joselândia. No fim da tarde, familiares e amigos prestaram as últimas homenagens e, em seguida, por volta das 18h30, o cortejo seguiu para a comunidade Santa Maria, onde foi realizado o sepultamento. E seguimos com destaques do esporte com Emanuel Lucas.
1: Oberlândio, trazendo as informações diretas aí da nossa central de jornalismo de Esperantinópolis, no estado do Maranhão. Trazendo agora o boletim da Copa, sempre no oferecimento do óleo Santa Helena. 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Começando aí a falar dos jogos de sábado, né? Porque tivemos aí um empate entre Catar e Suíça, o jogo que ficou marcado aí pelo primeiro ponto, né, conquistado pela seleção do Catar em Copas do Mundo, né? A Suíça, que estava ganhando até os 90 e tantos do segundo tempo, né? Tivemos também o empate, né? A seleção brasileira decepcionou aí no empate contra o Marrocos pelo placar de 1-1. Vinícius Júnior salvou o Brasil aí da derrota, mas o que ficou marcado aí foi a seleção brasileira ter errado muitos passes, né? Principalmente o meio de campo da seleção brasileira estava muito desguarnecido, né? Permitindo que o time marroquino pudesse avançar ali pelo meio de campo. Tanto é que o gol do Marrocos saiu em uma bola nas costas, né, da zaga, num passe em profundidade, né? E aí depois o Brasil conseguiu empatar com o Vinícius Júnior ainda no primeiro tempo, mas no segundo tempo o time não conseguiu aproveitar do cansaço, né, da seleção do Marrocos para poder virar o jogo e conquistar os 3 pontos. Agora a pressão é enorme, né? Porque o Brasil vai enfrentar o Haiti na próxima sexta-feira, né? Que perdeu para a Escócia pelo placar de 1-0. Mas o Haiti fez jogo duro contra os escoceses, apesar de ter perdido aí pelo placar de 1-0. Então não vai ser nada fácil o segundo jogo aí da seleção brasileira na próxima sexta-feira, às 9h30 da noite. Tivemos também os jogos do domingo, né? Muitos gols no domingo aí pela Copa do Mundo, começando aí na virada, né, de sábado para domingo. Tivemos a vitória da Austrália sobre a Turquia pelo placar de 2-0. Jogo esse considerado aí, um resultado esse considerado como zebra, né? Porque a Turquia é uma seleção que vem da Europa, né? Enfrentando aí a Austrália, que representa ali a Oceania. Tivemos também mais um 7-1 da Alemanha, que goleou a pobre equipe da seleção de Curaçao, né? Curaçao que fez história, né? Fez aí um golzinho, né, em cima da Alemanha, mas a Alemanha, né, não quis saber de brincadeira, aplicou aí novamente um 7-1, e com esse resultado a Alemanha passou a seleção brasileira no ranking de artilharia histórica da Copa do Mundo. A Alemanha, com esses 7 gols, agora tem 239 gols marcados em todas as edições de Copa do Mundo, e o Brasil tem apenas 238. A Holanda e Japão fizeram o melhor jogo da Copa, né? Empataram aí as duas equipes em 2-2, com o Japão, né, buscando resultado no final do jogo. O Japão aí, que é um time aí que é aguerrido, né? Buscou o resultado até o último instante. E lembrando que essas duas equipes podem cruzar o caminho do Brasil na próxima fase da competição. Tivemos também a vitória da Costa do Marfim sobre o Equador pelo placar de 1-0 e a goleada, né, da Suécia sobre a Tunísia pelo placar de 5-1. E também, né, segundo aí alguns jornalistas, a Tunísia demitiu seu técnico logo após essa goleada. Olha só, hein? A Copa do Mundo virou aí o Brasileirão. E hoje, segunda-feira, né, teremos aí mais partidas da Copa do Mundo, começando às 7 da noite, tem Arábia Saudita e Uruguai, e às 10 da noite tem Irã e Nova Zelândia. Detalhe para esse jogo do Irã: o Irã que vai jogar contra a Nova Zelândia no SoFi Stadium, na Califórnia. E lembrando que eles têm que jogar esse jogo, ficar lá no estádio, né, se aprontando. Terminou o jogo, se aprontam rapidamente, pegam voo e voltam para o México, onde é a base deles, já devido aí a todas essas tensões aí diplomáticas, né, por conta dessa guerra entre Estados Unidos e Irã. Portanto, essas foram as informações da Copa do Mundo, aqui dentro do seu Rádio Notícias, que promete voltar amanhã a partir das 5h30 da tarde. Fique agora, Coração do Pai Nosso, logo na sequência, no Terreiro da Fazenda, com nosso amigo Ilande Farias. A todos uma boa noite e até amanhã.
2: Olá, amigos. Quem fala aqui é Franley. Quero dizer o seguinte: para você ter êxito na fé, você precisa ter fé. Se você não tiver fé, você não vai ter êxito. Saiba de uma coisa, que um dos melhores remédios, melhor antibiótico, é a fé. Você quer que dê certo sua fé? Se concentre, levante a mão para cima, se encoste em qualquer, numa parede, em qualquer coisa, e peça a Deus aquilo que lhe interessa. E tenha fé. Se você fizer isso, vai dar certo, vai dar certo. Quem está falando aqui é Franli. Essa oração foi feita aqui na sede da Rede Rádio Verde Campos, com todos os funcionários daqui da rádio. Todos nós fizemos com fé, pedindo para que você tenha saúde, nossos ouvintes, nossos queridos amigos. Então, só quero lhe dizer para você: tenha fé e reze conosco esse Pai Nosso.
3: Pai Nosso que estás no céu, santificado seja o vosso nome. Venha a nós o vosso reino, seja feita a vossa vontade, assim na terra como no céu. O pão nosso de cada dia nos dai hoje, perdoai as nossas ofensas, assim como nós perdoamos a quem nos tem ofendido. E não nos deixeis cair em tentação, mas livrai-nos do mal. Amém. Ave Maria, cheia de graça, o Senhor é convosco. Bendita sois vós entre as mulheres. Bendito é o fruto do vosso ventre, Jesus. Santa Maria, Mãe de Deus, rogai por nós, pecadores, agora e na hora de nossa morte. Amém.
4: Esse Pai Nosso e Ave Maria é um oferecimento da família da Rede de Rádio Verdes Campos Sat e suas afiliadas. Para todas as pessoas que estão nesse momento passando por situação difícil nos hospitais, com a Covid ou com outras doenças. E também para todas as famílias que estão sofrendo porque perderam seus entes queridos. Rogamos a Deus que Ele console cada coração sofredor nesse momento tão difícil nas nossas vidas. A família da Rede de Rádio Verdes Campos Sat e suas afiliadas têm a certeza que juntos vamos passar por tudo isso e sair do outro lado mais forte.
5: Rede de Rádios Verdes Campos Sat informa a hora certa.
6: Agora são 6h08, horário de Brasília.
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já cheguei, já tô por aqui para mais um Terreirão da Fazenda. Hoje, dia 15 de junho de 2026, já tá no ar o Terreirão da Fazenda. Eu sou o compadre Irlândio Farias. Quero pedir licença para entrar na sua casa e saudar com carinho, benção vovô, benção vovó. Que essa benção me traga felicidade e que traga também para você. 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Eu sou o compadre Irlândio Farias e chego com alegria, paz de espírito e muita energia boa para abençoar a sua noite. Falo direto da Rede Rádio Verdes Campos SAT para todo o Brasil e para o mundo via internet. Está no ar mais um Terreirão da Fazenda, na rádio do vovô, da vovó, na rádio do amigo caminhoneiro e de todos os nossos irmãos camponês que sempre estão ligadinho com a gente aqui no Terreirão da Fazenda com o compadre Irlândio Farias. Eita, que coisa boa! É ter a sua companhia!

0: Sociedade. Vamos que vamos no Terreirão da Fazenda, no oferecimento dos produtos GF8, da rede de hotéis Cajuína. Vamos falar também do nosso Pesque Pague no Resort Hotel Cajuína Náutico Clube. Tudo isso e muito mais durante toda a nossa programação. Falar dos nossos espaços no Centro de Convenções Maranhense Timon e no Centro de Convenções Atlantic City em Teresina. Olha, você pode mandar seu vídeo, participar, que a gente está aqui para atender você. Não esqueça de falar a localidade de onde você está no seu vídeo. Faça um vídeo bem bacaninho para a gente colocar aqui na nossa TV, colocar nas redes sociais. Para a gente vai ser um prazer ter você aqui conosco. Todos os dias, manda o seu vídeo. Meu compadre que tá aí sentado na baladeira, deitadinho, descansando, um espinhaço na varanda. Minha comadre que tá fazendo a comida. Meu compadre que tá no volante, caminhoneiro. Meus amigos também, que estão aí batendo aquela prosa, tomando um cafezinho bem quentinho, mas ligadinho aqui no Terreirão da Fazenda, que já está no ar com o compadre Irlândio Farias. 86994475082. É só mandar o seu vídeo que a gente vai rolar daqui a pouquinho. Enquanto isso, vamos com o forró, porque o negócio tá ficando bom.
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0: Eita, mas é bom esse forrozinho.

0: Eita! Olha aí, compadre! Rapaz! Olha, você que tá ligado com a gente, muito obrigado pelo carinho. Deixa eu ver aqui. 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

0: 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Vamos lá, vamos para o intervalo comercial. Daqui a pouquinho eu volto com muito mais. Segura aí que é rapidinho.
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0: compadre, já estamos de volta. Depois do José Orlando, eu tenho pena de você. Foi sucesso nos anos 80, hein? Olha o povão, deixa eu abraçar aqui. Quem é que tá ligado com a gente, produção, hein? É a Flávia. Lá no açaí da Flávia, do Puti Velho, na praça, né? Olha lá, quem tá lá? A Alessandra e a Flávia estão acompanhando a gente. Estão tomando um açaízinho, olha. Que maravilha. O açaí lá na praça do Puti Velho. E agora começa os festejos, né, do Puti Velho, né? Começa agora. Ô, oh, rapaz, bom demais os festejos lá, hein? Um abração, obrigado pelo carinho, tá bom, meu povo? Ô, oh, Alessandra, tudo de bom pra você. Olha, vamos aqui falar com o povão. Quem é que tá aí, Irlândio? Mande vídeo, mande áudio. Vamos lá, bota aí, vamos lá. Não tem áudio não, produção? Ô, oh, rapaz, não tem áudio não, olha aí. Então bota o povão pra falar. Bota o povão pra falar. Quem é que tá aí com a gente? Solta o áudio aí.
1: Boa noite, compadre Irlande Faria. Aqui é seu amigo Raimundo Lima.
0: Ô, oh, Raimundo!
1: 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Compadre Irlande Faria, eu queria lhe pedir que você colocasse aquele forró com Santana Cantador, tamborete de forró. Ofereço aí para meu amigo Nato, povoado Panaca, dona Nilzete, também para dona Madalena, povoado Morada Nova, e para todo esse povão que estão ligados com o Irlande Faria no terreiro da fazenda. Boa noite, compadre, um abraço.
0: Olha aí, boa noite, compadre, bota mais ouvinte aí, vamos lá.
2: Boa noite, meu compadre Irlande Faria. Aqui quem fala é seu amigo e ouvinte, o Chico Novo, da localidade Espingarda, município de Barra de Maratona. Meu compadre, hoje eu vou lhe pedir uma música que eu não lhe deixo não, porque você anima a gente. Você anima a gente aqui todas as noites. Eu não tenho televisão, como eu lhe avisei já. Mas eu tenho o radinho de pilha, que comprei na loja, o seu Freli. Graças a Deus é a animação que eu tenho. E aí, por isso que eu vou lhe pedir a música hoje, de Noca do Acordeão, Baião da Saudade, para você me botar para mim, ouvir e oferecer aqui para meus vizinhos. Todos eles que me frequentam, pede que eu fale no nome deles, é muitos, e eu não posso falar em nome de todos, então só boto para meus vizinhos todos. Bom dia, amigo. Boa noite, meu compadre.
0: Boa noite, compadre.
2: Oi, Deus que dê muito mais de vida e saúde.
0: Eita, valeu! Olha aí que maravilha, não é? Isso é bom demais, um abraço. É, Noca do Acordeon, rapaz. Noca do Acordeon. Já já a gente coloca aqui pra você, viu, compadre? Hein? Olha o tamborete do forró. Tem Noca do Acordeon, Baião da Saudade, compadre. Se tiver aí, daqui a pouco a gente bota pra esse povo querido. Marcão do Povo, como é que tá você, meu compadre?
3: Boa noite, meu amigo Irlande. Eu tô bem, meu amigo.
0: Como é que tá aí o jacaré, compadre?
3: Jacaré tá bom, Irlande. Daqui a pouco vai ter uma friezinha boa.
0: Eita, que maravilha. Ô, Marcão, fica à vontade.
3: Irlande, eu quero ouvir hoje Carlos André, Na Parede da Paixão.
0: Aí é.
3: É.
0: E você manda pra quem, Marcão?
3: Eu vou mandar pra minha amiga Francisca Torres e Nossa Senhora de Nazaré. Vou mandar pra minha amiga Ana Lua em Piripiri, pra minha amiga Dana Juvanete, meu compadre Mané Inácio, e pra tia Maria que tá aqui lhe ouvindo, pra tia Geni, e ela manda pra toda a família dela lá em Dom Expedito Lopes, pra toda a família Galdino que tá ouvindo o Terreiro da Fazenda.
0: Ah, é a família de Galdino, não é?
3: É, a compadre Antemente, compadre do Carlos, compadre Jacineide, Veronildo, Toró, e todos os nossos amigos lá de Dom Expedito Lopes.
0: Olha aí, rapaz. É Parede da Paixão, é, Marcão?
3: Na Parede da Paixão, com o Carlos André.
0: Ô, rapaz. Pois tá bom, Marcos. Um abraço pra você. Obrigado pelo carinho. A todos vocês aí no Jacaré, em Hugo Napoleão, ligadinho com a gente. Vamos lá, bota o povão pra falar, produção. Quem é que tá aí, hein? Solta o áudio, vamos lá, meu filho. 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Bota o Braga aí.
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0: Olha aí, que maravilha. Ô, rapaz, quem é que mandou aqui esse vídeo aqui?
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7: Boa noite, meu amigo. Irlande Faria, que fala que é Francisco Augusto de Campo Maior. Quer escutar aí, ó. Luiz Gonzaga, cabelo de três vezes não. Dá pra você botar pra mim, por favor, aí, ó. Quero oferecer, ó. Regina, que gosta de cidade nova. Fabinho, que gosta de cidade nova. Chico Chá, gosta de cidade nova. Lourival do Cachorro, tem um babi no Mercado Sul. É Domingo Carini, trabalha no Mercado com Marchante. É o Maria, tem o supermercado Luiz Conrado. Zé Pereira, resolvido. Dodo, lá de alto. Dá pra você botar aí, cabelo de três vezes não, pra mim, por favor. Mas bote mesmo.
0: E bota mais ouvinte aí, é o povão, compadre.
8: Uma boa noite, compadre Lândio. Como é que tá? Tudo bem? Compadre, aqui é o Bombeirinho, aqui, diretamente do residencial Coruja, aqui no Vale do Gavião. Aqui já estamos, há tempo estávamos aguardando entrar no ar o nosso programa de todos os dias, Terreiro da Fazenda. Eu, Sandro, Vespasiano, tá entendendo? Então, rapaz, não esqueça de mandar o nosso alô sempre, compadre. Eu estou aqui querendo mandar um abraço pro nosso amigo, pro Fábio, lá na Fazenda Natal, lá em Sigifredo Pacheco. Boa noite, Fábio. Boa noite, irmão. Ó os mambira, rapaz. Cuidado, menino. Boa noite, boa noite. Deus abençoe. E que esse alô chegue a todos os ouvintes da Verde Campos, tá entendendo? E eu ofereço todas as músicas pra minha mulher, pros Vespasiano e pra todos os ouvintes, meu compadre, viu?
0: Valeu, compadre! Um abração pra você, tudo de bom e continue com a gente.
9: Compadre Zlange, aqui é a Maria da Cruz, da cidade de Coivaras. Gostaria de pedir a música do Luiz Gonzaga, Uma Tanga Miritanga, para oferecer para meu esposo, minha filha Cirleia, minha filha Joséane e para todos meus amigos.
0: Ô, rapaz! Uma tanga, minitanga. Olha aí, Luiz Gonzaga. Valeu, comadre. Um abração. Tudo de bom. Obrigado pelo carinho da audiência. Daqui a pouco a gente bota, né, produção? Hein? Hein? É, daqui a pouco a gente bota. Obrigado aí pelo carinho, tá bom? Tudo de bom. Olha, já tá aí, produção? Então, É, deixa até meu voar. Zé Matuto foi à praia. Só pra ver como é que é. Eita! Tá aí já? Ah, tá bom. Daqui a pouco a gente coloca, tá bom? Um abração, obrigado pelo carinho. Olha, vamos aqui. Quem é que tá aqui? Tem mais ouvinte aí? Bota ouvinte aí pra falar com a gente. Solta o áudio aí, vamos lá.
10: Boa noite, compadre Hernani.
0: Boa noite, compadre.
10: Saudade do seu programa. Gostaria de curtir as músicas do programa com Ari, Croizinha, Sofia.
0: Ah.
10: Feliz noite para todos, que Deus abençoe. Um abraço da Jesus.
0: Ah, da Jesus, tá ligado com a gente. Obrigado, Jesus. Um abração para você, tudo de bom. Vamos lá, tem mais ouvinte aí? Bota aí.
11: Boa noite, compadre Hernandes Faria. Aqui quem vos fala é o seu amigo José Benito da Silva, aqui, município Piripiri, Piauí, na Santa Rosa, viu? Pai, eu queria que você fosse possível botar a música do menino, do Noca do Acordeão, aquele forrozão quente, que ele sabe puxar, viu?
0: Beleza,
11: eu compadre. Vou oferecer para você, para quem está nos ouvintes, principalmente para esses caminhoneirão que vão. Estão fazendo, carregando progresso da nação aí nesse mundo afora aí, viu?
0: Oh,
11: tudo de bom pra você, fique com Deus, tchau.
0: Um abraço, compadre, tudo de bom. Continue aquilo, o mais popular do Brasil, fazendo essa festa maravilhosa. Olha aí, que coisa boa, não é? O povão, compadre, ligado com a gente no terreirão da fazenda. Olha, vamos aqui, tem mais ouvinte?
12: Fala, meu compadre, boa noite, meu compadre, estamos aqui, então, na Paraíba, em combatinha aqui, escutando o terreirão da fazenda.
0: Eu, rapaz!
12: O pai João Chicó, aqui da Vermelha, do Real Anania, Gonzagão do Rosário, município da Caraúba, e o Thiago Moraes, compadre, estamos aqui na escuta. Aqui a pancada é seca, viu? É todo dia ligado.
0: Bota mais
13: boa noite, meu grande amigo Irlande Faria, todos que fazem o programa no terreiro, na fazenda, né? Eu quero desejar aí um bom início de semana para você e família, né? E o Elton Alencar mandou um abraço para você, viu?
0: Gente boa.
13: Seu amigo, viu? Elton Alencar, você sabe.
0: Conheço, conheço demais, é meu amigo, né? Compadre.
13: Eu e a dona Maria Lopes da Silva aqui no bairro Anitta Ferraz, já estamos aqui coladinho. Eu tô comendo agora, vou meter aquele mingau de puba, né?
0: É
13: faz
0: bom.
13: A gente dormir, o mingau de puba é bom, viu, Irlande Faria? Viu?
0: É uma beleza.
13: Qualquer uma das músicas aí, mande aqui pra nós aqui no bairro Anitta Ferraz, ali no nosso Cinti Menezes, inclusive Maria Lopes da Silva aqui no bairro Anitta Ferraz.
0: Inclusive, rapaz, gente boa. Obrigado, compadre, um abração. Vamos lá, rocha forró pra nós aí. O povão quer ouvir forró, Irlande Farias. É, o povão quer ouvir forró aqui, então chinelo e forrozão aí pro povão, não é? Eita, é o povão ligado no terreirão da fazenda. Quem é que vai cantar? Então bote aí, compadre. Esse é o Raimundo Lima, né?

0: compadre, esse é o Loca do Acordeon, no terreirão da fazenda. Olha, eu volto já já depois do intervalo com muito mais sucesso, é rapidinho.
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0: Agora, 7 horas, horário de Brasília.
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0: Rebelde, já estamos de volta, rapaz, depois do Carlos André, não é? A gente já tá de volta aqui no Terreirão da Fazenda. 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Vamos falar com ela, a Inês, lá de Campo Maior. 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
1: 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Eu quero dar uma boa noite para o Zé Romão, no Alto Meio. Boa noite, Zé Romão. Boa noite para o seu Zé Espadrão Domingo, no Tuturubá. Boa noite. Boa noite para o Zeca Miguel da América. São Antônio Alves Pereira, no lugar pé no município de Piripiri, uma boa noite. Boa noite para o Morazinho da Lagoa do Piauí, boa noite. 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Obrigada, Isane Faria, pelo espaço, uma boa noite.
0: Boa noite, comadre!
2: Boa noite, Arlando, sou eu, Anaíldo.
0: Oi, Anaíldo.
2: Passa aí, Genival Lacerda, quem dera ter você de novo. Quem dera ter você de novo, chegando. Pois é, passa aí, eu tô assunto no programa, tô ligado no programa, isso aí é toda noite.
0: Obrigado, Anaíldo, tudo de bom pra você, meu irmão.
2: Ô, 27,
0: um abração, tudo de bom. Vamos lá, bota mais ouvinte. Oi, aí.
3: Meu compadre, tô aqui lavando roupa, debaixo do pé de mando, aqui no quintal, e escutando a rádio.
0: É o Wellington, rapaz, Severo, né, do bairro Santa Inês, em Altos, no Piauí, tá ligadinho com a gente, um abração, meu compadre. Tudo de bom, continue aqui no Terreirão da Fazenda. Quem é que tá aqui? Solta aí, compadre. Vamos lá, bota o áudio aí. Quem é?
4: Valeu, compadre Elante Faria. Boa noite, meu
0: boa
4: amigo.
0: Boa noite.
4: Mande forrozinho aí do Zé Gonzaga, com o nome da música Jacu. Mande aí pra nós ouvir aqui meus filhos aqui, João Lucas e João Guilherme.
0: Ah.
4: A minha filha Natasha. A minha esposa Dona Neuma. E eu sou o Donato Caçambeiro, aqui da Zona Sudeste de Teresina, Pedro Baus. Abraço, meu amigo Irlando Faria.
0: Olha, obrigado, compadre. Um abraço pra você. Tudo de bom. Quem é, hein, produção? Não entendi. Tá ligado com a gente também? Ah, tá. Pois um abraço, obrigado pelo carinho. Vamos lá, bota mais ouvinte aí. Vamos lá, saber quem é que tá por aí. Quem é? Bote agora.
5: Boa noite, compadre Nando Farias. Aqui é o Cesário de Guadalupe. Eu estou pedindo para você, eu quero ver a música Puxa Saco. Eu não sei se é Noca do Acordeon ou é Jax dos Pandeiros, mas você já deve saber. Eu quero ouvir ela novamente, que eu vi ela hoje no outro programa. Boa noite, eu agradeço para todos meus amigos. Meu amigo Cilírio, todos os amigos da Tupaz.
0: Ô, rapaz, obrigado, compadre. Olha, ligado com a gente. Me parece que ela é Jax do Pandeiro, não é? Acho que é do Jax do Pandeiro. Se não me engano, viu, compadre? Parece que ela é Jax do Pandeiro. Hein? Puxa, saco. É, acho que é Jax do Pandeiro, compadre. Se não me engano, acho que é. É, produção. Ah, tá. Vamos lá, bota mais ouvinte aí. Quem é que tá aí com a gente? Solta o áudio aí, é o Miguel Senna, bota ele aí.
6: Boa noite, Carinha. Que é o Miguel Senna, bem bom. A gente venda, né? Só que não vale aqui contar 81-6109-07. Hoje que eu ouvi a música do Genival da Serra. Vou oferecer para todos que estão ligados, né? Para minha mura ligada, né? A dona Gilda, dos dois, o Zezinho Alves, tá ligado também, né? E também para tu, o seu Citonho, o Janguru Zuzo, né? Tá ligado, né? E aí, dona Gilda, tá ligado? Dona Odete, o seu Tonico Osório, o Mané Bezerra, né? Tô em Celso.
0: Olha aí, obrigado, compadre. Um abração para todos aí ligado no Terreirão da Fazenda. Olha, vamos que vamos, ter mais ouvinte aí pra falar com a gente. É um povão ligado no Terreirão. Solta o áudio aí, vamos lá.
7: Boa noite, compadre Evandro Faria, seu amigão João de Deus, diretamente aqui da cidade de São João do Arraial. Mais uma vez, compadre Irlândia, estou passando por aqui através do seu forrozão terreiro na fazenda. Ah. Gostaria de ouvir aí um forrozão na sequência, pode ser qualquer um, compadre, um forrozão aí bem arrochado mesmo. Quero que você mande aí para toda essa galera legal aqui de São João do Arraial, que estão ligados aí na Rádio Redes Campos Sat, e para todos os ouvintes aqui do meu Piauí, Maranhão, Ceará, do Brasil e do mundo via net. Valeu, compadre Irlândia, o João de Deus, direto.
0: Qual é a música?
7: Você mande aí para toda essa galera legal aqui disse que através do seu forrozão terreiro na fazenda, e gostaria de ouvir aí um forrozão na sequência, pode ser qualquer um,
0: qualquer um,
7: e para todos os ouvintes aqui do meu Piauí, Maranhão, Ceará, do Brasil e do mundo via net. Valeu, compadre Irlândia, o João de Deus, direto aqui da cidade de São João do Arraial, meu compadre.
0: São João do Arraial, obrigado, compadre, vamos lá.
8: Pai Lênin Faria, pai, boa noite, compadre.
0: Boa
8: pai,
0: noite.
8: Pode botar um forrozão pra quem, compadre? Pode botar, é manjinha meu, compadre. Pai, que tá falando aqui, Francisco Cândido de Jacu Verde, município de Barra, compadre.
0: Já tem uma do Jacu.
8: Pai, tô aqui na baladeira, compadre. Cheguei do Rio agora, compadre. Valeu, compadre.
0: Ô, oh, rapaz, um abração pra você. Chegou do Rio agora. Olha aí que coisa boa, não é? Um abração, obrigado pelo carinho da audiência, viu, compadre? Tudo de bom pra você. E continue fazendo essa festa maravilhosa. Vamos lá.
9: Boa noite, Irlândia. Aqui é a mãe do Marcão do Povo. Eu lhe peço que você me bote aí. Eu vou para a Lua. Apenas para a minha mãe, Sané, para o Marco, Daniela, Manoel. Para a Irene, a prima, para a Maria, meu irmão que está aqui. Para a Marinha, minha prima que mora lá em Dentes Cabito Ló, para a Greda, para todo o pessoal ali de Dentes Cabito Ló. Me ofereço para a Inês Leite lá em Campo Maior e para todos daqui do Jacaré.
0: Olha aí, obrigado, comadre. Um abração para você, tudo de bom. Vamos lá, compadre, arrocha forró pro povão. É o Terreirão da Fazenda.

Jaco Coelho! Rapaz, é o Zé Gonzaga, rapaz, aqui no Terreirão da Fazenda. Pense no forrozão bom. 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
8: Eu já tô de volta no terreirão da fazenda com essa festa bonita, meu povo. Cadê você? Tô aqui do outro lado ou eu tô nas nuvens? Olha, não somos melhor que ninguém, somos apenas diferente. Onde você estiver, estamos coladinho com você. Isso é bom, não é? Isso é maravilhoso. Então, compadre, vem pra cá fazer essa festa comigo. Eu não recebi nenhum vídeo ainda, não é? Você pode mandar o seu vídeo. Mande, principalmente as pessoas que nunca mandaram vídeo. Pode mandar também. Pode, não é? Tá fazendo um vídeo o quê? Jantando? Tá na baladeira? Tá dirigindo? Olha, manda um vídeo pra nós aqui, que é uma satisfação ter você conosco aqui. Vamos lá.
9: Boa noite, Fernando Faria. É o Mariano, rapaz.
8: Compadre Mariano!
9: Você bota os cinco pebas na pimenta.
8: Oba, rapaz!
9: Crescido aqui para meus amigos aqui da Rua 14, que é aqui no Parque Piauí 2. Para o Matheus, o Zé do Bosque, que estamos ouvindo no seu programa.

0: muito bem. Eu quero que você bote a lei para mim, o cinco peba na pimenta. Cinco peba na pimenta. Eu pobre de mais de 40.
1: Opa, pode deixar, compadre. Eu boto sim.
0: O que eu faço, rapaz? Eu mereço voltar ao meu tempo. E aí eu quero que você bote ele repite o resto aí, que eu não sei mais não. Estamos todo broco, velho. Que você bote é oferecido para meus amigos e o Regin lá da Onça, matador de boi.
1: Eita!
0: E o Manguita, lá da Banco de Areia, viu? E o Manguita, quando estiver falando, é para falar em meu nome também. Eu falo o nome dele, nem conheço ele, mas sempre estou oferecendo as músicas para ele também.
1: Tá bom, compadre. Um abração para você. Obrigado pelo carinho da audiência.
0: Obrigado aí, senhor.
1: Tudo de bom. É o povão ligado no terreirão.
2: Boa noite, compadre. Aqui é o José Marques, do Panacuí do Marco, da cidade do Marco.
1: É no Ceará.
2: Eu quero pedir a música, estou aqui ouvindo seu programa agora à noite. Eu quero pedir a música, deve ter para tocar, da banda Chapéu de Couro. O nome da mulher, Te Amo Demais. Eu quero ver essa música para todos os ouvintes do programa Guerreiro da Fazenda. Estou aqui escutando na escuta do programa essa noite, abençoada por Jesus Cristo, o seu programa e nós. Boa noite.
1: Valeu, compadre. Um abração para você. Tudo de bom, rapaz. Olha aí, que legal, não é? Tá ligado com a gente. Um abraço todo especial para todo esse povão que acompanha o nosso Terreiro da Fazenda. Olha, vamos lá. Tem mais ouvinte aí, compadre? Bota um ouvinte para falar com a gente no terreirão.
3: Boa noite, compadre Lanfari. Saudade que eu tava de você, compadre.
1: Opa!
3: De festejo, do glorioso Santo Antônio aqui de Campo Maior. E aí eu saía cedo de casa para assistir o terço e as novenas. E agora que eu estou chegando de volta para ouvir o seu programa.
1: Ô, compadre, obrigado.
3: Mandar um salô aí pro compadre Chico Barra Nova, a Cruzinha no Sossego, o compadre Miguel Sena. E mande todo um alô aqui pro meu bairro Paulo Sexto, compadre, aqui no Campo Maior.
1: É Paulo Sexto? Ah, no bairro Paulo Sexto.
3: Compadre. Estou aqui lhe ouvindo, compadre.
1: Eita, obrigado, compadre.
3: Estamos juntinho, misturado.
1: Vamos lá, vamos lá.
4: Boa noite, meu amigo Erlande Faria, do programa Terreirão da Fazenda.
1: Boa noite,
4: mande um alô aí pro meu amigo Mundico. Eu, Raimundo da Costa Araújo, conhecido como Mundico. E meu amigo Garcia. Eu, Garcia Lima, da Fazenda Bileirinha.
1: Garcia Lima.
4: Mande uma música aí. A música de Teresina São Luís. A música do Luiz
1: Vai Bajar, pegar o trem,
4: de Teresina é, São Luís do Maranhão. Viu? Mande aí que nós estamos ligados no seu programa, viu? Todo santo dia.
1: Ô, rapaz, tá bom? Obrigado, compadre.
4: Até mais, minha amiga. Aqui é o Ivan que tá falando.
1: É o compadre Ivan.
4: É o Gabriel. É o pro Nenê. Viu?
1: Valeu, compadre!
4: Um especial pro Nenê, que tá completando um ano aqui na bilheirinha hoje.
1: Ô, rapaz, que legal! Olha, deixa eu abraçar aqui. Boa noite, compadre Erlândio Farias. Todos aqui no Terreirão da Fazenda, compadre. É o Luiz Pereira do Parque Alvorada. Luiz Pereira, aquele abraço, não é? Ô, rapaz, que maravilha! Um abraço. Ô, compadre Nego, rapaz. Olha aí, rapaz, um abração pra ele. Tá onde? Qual é o lugar do Maranhão que o Padre Negro tá ligado com a gente, hein? Tá ligadinho, é? Ô, rapaz, coisa boa, não é? Um abração pra ele. Olha, vamos aqui falar com o nosso povo. Deixa eu ver aqui esse vídeo aqui, rapaz.
5: Boa noite, compadre Lando. Boa noite a todos os ouvintes da Fazenda. Aqui com a Jefinha. Aqui na porta de casa, diretamente do Campo Maior, no estado do Piauí. Meu vizinho Cristina, que tá também ligadinho.
1: Ó, Zé Fia, cabeça branca. O
5: Padre Irlândia, aqui é prestigiando aqui no meio da rua, aqui passando os carros, com o Padre Irlândia. Depois, logo mais, não, aqui na voltinha, aqui na rua, no túnel aqui de carro com o Zé Fia, fechado de baixo de São João, com o Padre Irlândia. E aqui a Melissa, que tá aqui do lado, com o Padre Irlândia. Cachorrinho aqui do lado, minha vizinha, com o
1: Padre. Eita, cachorrinha!
5: Pode no pé de coco, né, compadre Irlândia? Porque aqui nós somos no terreiro, não é de casa, não é da fazenda, mas nós estamos escutando aqui o terreiro da fazenda, que nosso vizinho Cristino, com o padre Lando. Bota o teu pai no pé de coco,
1: Felipe. Ó, Zefinha, ó, Zefinha.
5: Cláudio, Natália, seu Cristino, Rosane de Valério, todo mundo ligadinho com o padre Lando. Bota aí, Raimundo do Som também.
1: Ah, oh, rapaz, Zefinha ali tá, não é? Um abraço, meu compadre, tudo de bom. Eita, só gente boa. Ligadinho no terreirão da fazenda. Hein? Rapaz, que maravilha, não é? Olha, você que tá deitado na baladeira, pode mandar um vídeo pra nós também, hein? Quem é que tá aí?
6: Boa noite, compadre Islane Faria. Que é a dona Raimunda.
1: Ei, compadre Raimunda.
6: José de Peito, um baixo suco de uva. Tô assistindo seu programa. Meu esposo tá aqui, balançando na baladeira. Quero ouvir a música do Severino e Genuário aqui pra gente curtir. Ele tá balançando aqui na baladeira, meu esposo, Pedro.
1: Olha aí o Pedro, rapaz. Obrigado, Pedro. Tudo de bom, gente boa. Ligadinho no terreiro da fazenda. Olha, pode mandar vídeo, manda vídeo pra gente, prazer, vai ser um prazer receber os seus vídeos aqui com a gente, tá bom? Irlândio Farias, então vai mandando aí que a gente vai colocando aqui no terreirão da fazenda. Depois coloca nas redes sociais, na TV, Verdes Campos, não é? Olha que coisa boa. Vamos lá, compadre. Enquanto isso, você vai mandando vídeo e a gente bota forrozinho pra vocês aqui, não é? Forrozinho bom. Bota aí, compadre.

Anselmo Luiz Gonzaga! Peguei o trem, Teresina, a São Luís do Maranhão. Ih, mas esse é o de ontem, não é? Eita, compadre! 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Vamos lá, compadre! Escatita um forrozinho pra nós aí.

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1: Vamos lá, compadre, 8 horas, horário de Brasília.
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0: Cidade, já estamos de volta! É o Terreirão da Fazenda! Bom demais, não é? Hein? É gostoso, compadre! Olha que coisa boa, vamos falar aqui. Olha, esse senhorzinho tá onde? Ele é de Teresina, é? Deixa eu ver aqui, compadre. Vamos aqui. É o Terreirão da Fazenda. Ah, rapaz. Deixa eu ver ele aqui. Deixa eu ver o vídeo aí. Cadê o vídeo, produção?
1: Tá, gente. Aqui é o seu Antônio. Como é seu nome?
2: Antônio de Melo Lopes.
1: Ele tá perdido aqui, gente. Aqui em Codó. Ele é de Teresina.
2: Que Tudo... lá...
1: Fale um pouco aí, senhor. Como é o nome do senhor? De onde você mora?
2: O meu nome é Antônio Mendes de Melo Lopes, eu estou aqui na cidade de Codó na rua, só não estou na rua que eu estou lá no centro pobre, mas lá não pode ficar de noite, não pode dormir, eu sou uma pessoa doente, diabetes, tudo. Aí eu estou ruim aqui, estou passando mal, não estou comendo, não tenho nada direito. Aí eu queria ter um lugar que eu pudesse dormir tudo, descansar de noite.
1: Gente, ele é de Teresina. É, vamos divulgar esse vídeo aí pra ver se acha que menos algum parente dele aí, gente.
0: Deixa eu ver.
1: Ele é Teresina, ele tá aqui no Centro de Cultura aqui por enquanto. Mas ele é de Teresina aí, gente. Dá essa força aí, gente. Divulga esse vídeo aí que eu vou botar nas redes sociais. Onde
0: ele
1: for preciso.
0: Ele tá em Codó, né?
1: Algum parente dele aí em Teresina.
0: Deixa eu...
1: Como é seu nome?
2: Antônio de Melo Lopes.
0: Antônio de Melo Lopes. Seu Antônio de Melo Lopes, ele é de Teresina, está em Codó. Se alguém anda atrás do senhor Antônio, não é? Olha, por gentileza, ele está em Codó. Ele está lá no centro de apoio, né? Ele é diabético, está necessitando dos medicamentos. E quem souber aí, não é? Está desaparecido esse senhor Antônio.
1: Como é seu nome?
2: Antônio de Melo Lopes.
0: Antônio de Melo Lopes. Seu Antônio de Melo Lopes, Antônio de Melo Lopes, ele está em Codó, não é? Está necessitando aí dos familiares, está perdido por lá, não é? Ele diz que tem diabetes, está sem tomar o medicamento dele, e quem souber em Teresina, não é? Ele, se alguém, se ele tivesse o telefone, né, para ligar para os familiares, Antônio de Melo Lopes. Então, se alguém está à procura desse senhor, Antônio de Melo Lopes, ele está em Codó, no Maranhão. Pode ligar aqui para a emissora, para a Rede Rádio Verdes Campos Sátio, nós temos o vídeo dele aqui, não é? Antônio de Melo Lopes, ele deve ter mais ou menos uma faixa de 60 e poucos anos. E ele está lá em Codó, no Maranhão, está lá, não é? Está perdido e quer voltar para casa. Se tiver algum familiar dele aí nos ouvindo, por gentileza, pode ligar aqui para a Rede Rádio Verdes Campos Sátio, para o Terreiro da Fazenda, que a gente pode, não é? Agora não tem o contato de lá, não é? Mas a gente vai, não é, dar uma busca aí, com certeza, procurar ele. Ele está lá, não tem, ele lá, ele não saiu ainda, então ele está lá ainda em Codó. E que tiver algum parente dele que estiver ouvindo a Rede Rádio Verdes Campos Sátio, pode entrar em contato com a gente aqui, tá bem? Que a gente manda o vídeo. Olha, vamos aqui, compadre, deixa eu ver quem é que está aqui. Aqui não para não, deixa eu ver quem é que tá aqui. Ele podia mandar o vídeo, olha aí, rapaz. Olha, é o WhatsApp de vocês, sim, é o Elias, rapaz. Ele mandou uma mensagem. Olha o Elias lá de Sergipe. Oi, Elias. Olha aí, rapaz, que maravilha, rapaz. Opa, olha aí, até que fim deu certo, não é? O Elias lá de Sergipe, Elias, grava um áudio aí e manda pra gente. Tá tudo ok aqui. Olha aí, rapaz, ele conseguiu falar com a gente. Agora sim. Não está bloqueado não, viu, Elias? Está normal, não é? Tá tudo ok. Você mandou a mensagem, chegou aqui, bacana. É só gravar um áudio aí, um vídeo e mandar pra nós. Olha aí como deu certo, não é, rapaz? Coisa boa. Obrigado, Elias. Um abraço pra você, rapaz. Tudo de bom. Agora deu certo, não deu, Elias? Quem é que tá nessa baladeira aqui, rapaz, balançando?
3: Boa noite, compadre. Eu faria o que eu vim aqui, ó. Não é maduro. Eu ofereço pra vocês. E pra todo o seu programa. Eu sou quem tem sentido. Eu não tô nas com o seu programa. E a noite que eu vim aqui, ó. Não é maduro.
0: Obrigado, comadre. Um abraço lá no Ceará. Quem é que tá aqui com a gente?
4: Pois é, eu acho engraçado aqui. Tem o Esperantinópolis no Maranhão, né? A minha cidade aqui que eu moro, Esperantinópolis no Maranhão.
0: Ah, rapaz.
4: Aí eu nunca tinha visto falar nela aqui, essa rádio aqui.
0: E ela tá lá, nós estamos aí, compadre. Entramos agora aí, não é? É Esperantinópolis, não é? Um abração pra vocês aí, Esperantinópolis. Muito... Esse daí é o Nego, rapaz, o fotógrafo, não é? Olha, Esperantinópolis fica perto de Pedreiras, aquela região acolá, né? Eu... Fica perto da minha cidade, de Bacabal também. Bacabal pra lá é perto. Um abraço, Nego. Mande áudio, mande vídeo daí, viu, compadre? Olha aí, você acompanhando, mostra seu radinho aí. Tá ligadinho com a gente. Olha aí, compadre Irlande, tô ouvindo aqui você aqui, viu? Mande, compadre, pode mandar. De quem é esse safaneirizão aqui? Deixa eu ver aqui. Esse aí eu conheço. Eita! Esse aí eu conheço!

0: aí, Kiton. Esse aí eu conheço bem. Esse aí eu sei. Aí toca, menino, é. Aí toca, viu, Luiz? Eu conheço esse sanfoneiro aí. Viu, Luiz? Conheço esse sanfoneiro arretado. Aí é gente boa, rapaz. Um abraço. Muito obrigado pelo carinho. Hein? Rapaz, aí sabe mesmo, viu, compadre? Oh, rapaz. Que legal, que maravilha. Olha, quem é que tá aqui, compadre? Só disse boa noite, foi? Pois boa noite também, que é o Mauro Moura, rapaz. Mauro, manda um vídeo pra nós aí, tá bom? Um abração pra você, muito obrigado pelo carinho da audiência. Quem é que tá aqui, produção? Bota aí.
1: Meu compadre Ilândio Farias, boa noite.
0: Boa noite, compadre.
1: Eita, rapaz, a sua audiência tá grande aqui na nossa cidade de Timon.
0: Oh,
1: tanto
0: rapaz,
1: na cidade é como aí, no interior. Mandita. Quero aqui mandar um abraço para as meninas lá em Timon, no Parque Piauí 2, em frente ao Colégio Urbano Martins. Nosso colega aí da Rua 14, não peguei bem o nome dele. Meu amigo Regino, aqui do Final João Luiz, aqui no povoado da Onça, na zona rural de Timon. É, meu amigo, você tá a pedra 90 na nossa cidade, viu? A audiência topada.
0: Obrigado, compadre Manguita.
1: Da tarde, a boquinha da noite, soldado terreiro da fazenda. Ah, também tem o seu Pedro no loteamento Boa Vista.
0: Seu Pedro, rapaz. Alô, compadre Pedro.
1: Gente da rádio também.
0: Ô, rapaz.
1: Um abraço, pessoal, aqui do Manguita, aqui do Banco de Areia.
0: Olha aí, Manguita.
1: Pra nós, Irlão e Farias.
0: Beleza, compadre. Alô, amigo, aqui na escuta é o Vicente, no terreiro da fazenda. Vicente, um abraço pra você, meu compadre, tudo de bom. Gente boa, não perde o nosso terreiro da fazenda, tá lá ligadinho com a gente. Obrigado pelo carinho, tá bom? Um abração pra você e continue fazendo essa festa maravilhosa. Eita, cabaré bom! Olha, compadre, deixa eu abraçar aqui. Quem é, produção? Tá ligado com a gente, é? Bota o áudio dele aí, produção.
2: Boa noite, meu compadre Hernandes Faria.
0: Boa noite,
2: aqui
0: compadre.
2: Quem fala é Francisco Antônio, de Antonino do Norte. Coloca aí qualquer uma música da Explosão do Som.
0: Eita!
2: Para todos os vídeos de Sambaíba, município de Buqueirão do Piauí.
0: Buqueirão do Piauí. Olha, compadre, vamos falar aqui. 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Eita, compadre Edivão, um abração pra você, tudo de bom. Olha, é maravilha, né? Um abração pra esse casal maravilhoso, compadre Edivão e a comadre Suiane. Tudo de bom pra vocês aí. Obrigado pelo carinho. Olha, deixa eu falar também aqui, compadre. 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Quero abraçar meu compadre João Luiz Nogueira, que está lá na Bahia. Gente boa. Tá lá, meu amigo, mas ligadinho no terreiro da fazenda. Ele e a família dele, um abração todo especial. Gente da gente, não perde não, né? Hein? Não perde de jeito nenhum. 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Muito obrigado pelo carinho, tá bom? Um abração todo especial para esse povão querido. 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Gente boa, pense, está sempre ligado com a gente, não perde o nosso terreirão da fazenda. 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Quero aqui abraçar o doutor Luiz Augusto, não é, que está sempre ligado com a gente, está sempre acompanhando o nosso programa, não é? Está sempre ligadinho com a gente. Um abraço para ele, doutor Luiz Augusto Castelo Branco. 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Olha aí, um abração todo especial para ele. Olha, compadre, vamos que... Cadê o Nonatinho Fialho? Não mandou áudio hoje não, produção, hein? Cadê o Nonatinho Fialho, CDs e DVDs? Cadê? Ah, rapaz. Tá muito mais sumido que ele é de onça, não tá não, compadre? Hein, Nonatinho Fialho? Então vamos lá, bota forrozão para nós aí, que eu quero ouvir é forró, compadre. É ele que tá aí.

compadre, trio nordestino, eita, trio rei, porreta, não é, compadre? É farró pra ninguém botar defeito, rapaz, é bom demais, quando a gente ouve um forrozinho desse, aí já viu, né, compadre? O negócio fica bom demais. Olha, um abração, muito obrigado pelo carinho que vocês sempre nos dão. Sempre, sempre acompanhando o nosso Terreirão da Fazenda. Continue fazendo essa festa maravilhosa. Eu tô por cá. Irlândio Farias levando o forrozinho bom pra você. Olha, vamos mandar um alusão aqui. Cadê ela? Tá ligada com a gente? Gente boa, rapaz. Essa hora ela tá lá na Prata, sentada naquela cadeirinha dela, ouvindo o Terreirão da Fazenda. É a Dona Francisca, na Prata, aqui em Altos, no Piauí. O Chaguinha, não sei se ele está na vigilância hoje. Ele é vigia, ele trabalha na borracharia. É uma pessoa maravilhosa também. Ô, rapaz, final de semana ele vai lá, Dona Francisca, dá um abraço nela, que é filho, não é? Ela é mãe dele. Um abração, muito obrigado pelo carinho, viu, Dona Francisca? Para você também, Chaguinha. Gente muito boa, família maravilhosa. Olha aí, que coisa boa, não é, produção? É bom demais, né? Olha, deixa eu abraçar aqui. Mandar um abração todo especial para o nosso amigozão que está ligado com a gente. Esse aí não perde o nosso programa por nada. Nem ele, nem o pai dele perde o nosso Terreirão da Fazenda. Eu estou falando do Neto Cacheiro. O Neto Cacheiro é uma pessoa maravilhosa. Grande guerreiro. Gente boa. Netão, aquele abraço, seu compadre. Tudo de bom. Obrigado pelo carinho, tá bom, Neto? Gente boa, tá lá ligadinho com a gente no Terreirão da Fazenda, não perde de jeito nenhum. E quero aproveitar, abraçar esse povão de Coivaras, gente bacana. A Fátima tá no Boi Manso, tá ligadinha com a gente. Quero abraçar todo esse povão aí de Coivara, região, essa cidade que eu conheço muito bem. Um abração pra vocês aí, obrigado pelo carinho. Neto Cacheiro, um abraço pra você, tudo de bom, obrigado pelo carinho. E seu pai também, o Lulu Cacheiro, rapaz, gente fina, não é? Tá sempre ligado com a gente. Um abraço, meu irmão. Sempre, sempre na luta, não é, Neto? Ô, cabaré trabalhador. Olha, quero abraçar também aqui, aproveitar para mandar uma alusão pro meu amigo Dr. Bobó, rapaz, que tá ligado com a gente, não é? É gente boa. Um abraço, Dr. Bobó. Muito obrigado pelo carinho. Eu acho que ele fez uma cirurgia, já fez a cirurgia, Dr. Bobó, não é? Tá lá descansando no sítio dele, ao lado da sua esposa Solange. Muito obrigado aí pelo carinho. Doutor Bobó, aquele abraço. Em nome dele, quero abraçar todos os médicos do Brasil acompanhando o nosso Terreirão da Fazenda. Gente boa! Olha aí, vamos lá, compadre! Bota forrozão pra nós aí! Eita, essa é bonita, hein? Forrozão das antigas! Daqui a pouquinho, depois do comentário.

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de forró das antigas. Bruce Lose. Ei, Tessi, é o terreirão da fazenda fazendo essa festa maravilhosa. Compadre Irlândio Farias está por cá levando o melhor do forró das antigas, forró pé de serra, aquele forró que você, hein, não ouve por aí em qualquer lugar, mas aqui no terreirão da fazenda nós somos é diferente. A rádio da vovó, do vovô, a rádio do irmão caminhoneiro. Como é que você tá? Como é que tá a sua segunda-feira, hein? Tá bem? Já no finalzinho da segunda-feira, amanhã já é terça-feira, e assim vai indo devagarzinho, não precisa pressa. Nós estamos aqui para atender você com carinho, não é? Aqui a gente se encontra todos os dias. 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

0: com rapadura. Processado por amor, cantando Amado Batista, no terreirão da fazenda. Oh, mas é uma beleza, né, compadre? É um terreirão sempre mais perto de você, onde você estiver. Estamos aqui levando aquele forrozinho bom, aquele forró. Oh, rapaz, que dá gosto ouvir, não é? Hein? É verdade, produção. Deixa eu atender bem aqui. Quem é que tá aí, hein? Deixa eu botar aqui o áudio.
1: Boa noite, João de Faria. Como é que tá?
0: Comadre Maria.
1: Aqui é a Maria do Carmo de Baixinho, de Cabeceira. Tanto.
0: Opa, comadre.
1: Eu entrava nesse programa pra me pedir música. Hoje eu voltei a pedir música. Queria que você me atendesse hoje com a música de Mastruz com Leite. Espiga de milho, açaí. É São João na Roça, não. É aquele outro, do Roça de Milho. Roça de Milho. E aí você bote aí que eu quero oferecer para todos meus familiares, para minha mãe Ana, lá em Teresina, e meu irmão Francisca, com a Toninha, e aqui em Cabeceira, minha sobrinha Maria de Deus, no Posto Cardoso, na Conveniência Bem Bom. E para minha irmã Iria, aqui na Baixinha, e minha irmã Raimunda, lá na Barroca do Cajueiro, a dona Irene em Campo Maior, e seu Raimundo Cunha, dona Irene.
0: Olha, tá, não vai dar mais tempo, compadre.
1: E para todos que estão ouvindo, que gostaram da Roça de Milho.
0: Obrigado, compadre. Não sei se vai dar tempo de tocar. Bota um pedacinho dela aí, para gente tocar para ela aqui, compadre. Não é? É ritmo de São João, é, produção? É Roça de Milho? Hein, produção? Tem aí Roça de Milho? O nome dela é... Qual é o nome dela, hein? Olhinhos de Fogueira, né? Ah, tá. Deixa eu ver aí como é que é ela aí.

0: Eita, essa é a roça de milho. O nome da música é Olhinhos de Fogueira. Olha aí, compadre, chegando o finalzinho de mais um Terreirão da Fazenda, que volta amanhã, se Deus permitir. Não é? A gente agradece a cada um de vocês que ficaram comigo até agora. Lembrando que amanhã cedinho tem o Jornal Verdes Campos, primeira edição, rapaz, para você ficar bem atualizado, não é? Hein? Com a Aline e também o Manuel Lucas, amanhã a partir das 6 horas da manhã. Acredite e tenha fé. 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Olha, compadre, nada é fácil, mas também não é difícil. Quando você trabalha, você tem um objetivo na vida, não é? Conseguir os seus objetivos. Então trabalhe. Quem trabalha, Deus ajuda. É sempre um ditado mais certo que tem. Quem trabalha, Deus ajuda. Então continue trabalhando, não é? Que Deus vai estar sempre do nosso lado. Benção vovô, benção vovó, benção papai, benção mamãe. Eu quero agradecer e pedir a Deus só saúde. Senhor, muito obrigado pela saúde, Pai. Que nunca é de faltar saúde para a gente continuar trabalhando e levar o pão de cada dia, não é, para a nossa mesa. Que o Senhor possa curar aquela pessoa que está lá do outro lado, passando por momentos difíceis, doente. Acredite, meu amigo, aí. Acredite na palavra, acredite na sua fé. Tenha fé e acredite, porque Deus é maravilhoso. Lembre sempre disso. Em nome do Pai, do Filho, do Espírito Santo, amém. Que Deus nos abençoe. Vem aí a oração do Pai Nosso, em seguida a Voz do Brasil. Valeu, Brasil!
1: Olá, amigos. Quem fala aqui é Franley. Quero dizer o seguinte. Para você ter êxito na fé, você precisa ter fé. Se você não tiver fé, você não vai ter êxito. Saiba de uma coisa, que um dos melhores remédios, melhor antibiótico, é a fé. Você quer que dê certo sua fé? Se concentre, levante as mãos para cima, se encoste em qualquer, numa parede, em qualquer coisa. E peça a Deus aquilo que lhe interessa. E tenha fé. Se você fizer isso, vai dar certo, vai dar certo. Quem está falando aqui é Franli. Essa oração foi feita aqui na sede da Rede de Rádio Verdes Campos. Com todos os funcionários daqui da rádio. Todos nós fizemos com fé, pedindo para que você tenha saúde, nossos ouvintes, nossos queridos amigos. Então, só quero lhe dizer para você, tenha fé e reze conosco esse Pai Nosso.
2: Pai Nosso que estais nos céus, santificado seja o vosso nome. Venha a nós o vosso reino, seja feita a vossa vontade, assim na terra como no céu. O pão nosso de cada dia nos dai hoje, perdoai as nossas ofensas, assim como nós perdoamos a quem nos tem ofendido. E não nos deixeis cair em tentação, mas livrai-nos do mal. Amém. Ave Maria, cheia de graça, o Senhor é convosco. Bendita sois vós entre as mulheres. Bendito é o fruto do vosso ventre, Jesus.